0: eleições.
1: Fim das bets.
0: Sites e aplicativos de apostas deixam de operar no país nesta terça-feira.
1: E prazo para resgatar saldo em plataformas termina hoje. Graziela Mendonça.
2: São mais de R$1,3 bilhão que ainda aguardam resgate nos sites e aplicativos de bets.
0: Outubro Rosa.
1: Mês de falar sobre cuidados com a saúde da mulher e prevenção ao câncer de mama.
0: Saiba como identificar sinais de alerta e onde começar, onde encontrar assistência especializada pelo SUS. Cleide Lopes.
3: O INCA estima 78 mil novos casos de câncer de mama no ano até 2029.
1: Hoje na apresentação da Voz do Brasil, Luciano Seixas e Mariana Jungmann.
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1: As eleições no Brasil transcorreram com tranquilidade, segundo o balanço das forças de segurança que atuaram em todo o país.
0: As principais ocorrências registradas se referem à propaganda eleitoral irregular e tentativa de compra de votos.
1: E os eleitores não tiveram dificuldades para chegar aos locais de votação.
2: Mais de 321 mil profissionais foram mobilizados em todo o país para garantir a segurança das eleições de 2026. O ministro da Justiça e Segurança Pública, Wellington César Lima, destacou o trabalho conjunto do efetivo, que reúne agentes de forças estaduais, Polícia Federal, Tropa de Contingência, Polícia Rodoviária Federal e Força Nacional.
4: Demonstra muita integração, muita coordenação das forças de segurança e os números de fato são muito irrisórios no que diz respeito às ocorrências de maior relevo.
2: De acordo com a Polícia Federal, foram apreendidos R$2.850.000 em bens e valores durante a atuação no primeiro turno das eleições. Até o fim do domingo de votação, foram instaurados 49 inquéritos policiais e 204 pessoas foram conduzidas para as delegacias. O delegado Henrique Oliveira Santos, chefe da Divisão de Repressão a Crimes Eleitorais, falou sobre as principais infrações cometidas.
5: O crime que, por exemplo, mais aconteceu, né, o crime de propaganda irregular no dia das eleições, que já era algo esperado. O segundo crime que mais ocorreu no Brasil inteiro foi o crime de compra de votos.
2: A Polícia Rodoviária Federal também divulgou o balanço. O chefe da comunicação social da PRF, Alexandre Castilho, destaca que além do patrulhamento de rodovias, os agentes atuaram na prevenção e no combate a crimes associados ao processo eleitoral.
6: A PRF registrou quase R$1 milhão em dinheiro vivo e cheques bancários. Ainda houve duas interceptações de ônibus que transportavam eleitores irregularmente.
2: A PRF também restringiu no domingo de eleição o tráfego de veículos de grande comprimento e de cargas superdimensionadas. Segundo a corporação, a medida contribuiu para evitar congestionamentos. Reportagem Gabriela Noronha.
0: E termina hoje o prazo para retirar o saldo em sites ou aplicativos de bets.
1: Com a proibição dos jogos, as plataformas de apostas deixam de operar em todo o país a partir de amanhã.
0: Caso o apostador não retire o saldo a tempo, o valor será devolvido pelos bancos a partir do próximo final de semana.
2: São mais de R$1,3 bilhão que ainda aguardam resgate nos sites e aplicativos de bets. O prazo termina às 23h59 desta segunda-feira. A partir desta terça-feira, os sites e aplicativos deixam de operar, conforme o cronograma de implementação da medida provisória que proibiu as bets no Brasil. A orientação para os usuários é acessar as plataformas em que tem cadastro e solicitar a retirada, ainda que o valor seja pequeno. É a situação da maioria das contas. 96% delas tem saldo abaixo de R$25. E quem possui contas em mais de uma empresa deve conferir em cada uma delas. Os valores que não forem retirados voluntariamente dentro do prazo serão devolvidos pelos bancos entre 9 e 14 de outubro. Caso haja algum impedimento para restituição, a partir de 14 de outubro, os recursos serão transferidos à Caixa Econômica Federal, que ficará responsável pela devolução aos apostadores. Graziela Mendonça para a Voz do Brasil.
1: E o Ministério da Fazenda definiu regras e prazos para encerramento das atividades das empresas de apostas que não possuem mais autorização para funcionar no país.
0: De acordo com portaria publicada pela pasta, as empresas têm até a próxima quarta-feira para enviar saldos finais das contas dos usuários. O levantamento deve considerar os valores que os usuários podem resgatar até hoje.
1: E as plataformas têm até o dia 15 de dezembro para regularizar todas as pendências financeiras referentes ao período em que estiveram em funcionamento.
0: A portaria também exige que as empresas mantenham os dados cadastrais atualizados e tenham um representante legal no Brasil para cuidar de possíveis pendências.
1: Estamos no Outubro Rosa, mês de conscientização sobre o câncer de mama.
0: O movimento reforça informações sobre fatores de risco, métodos de prevenção e apoio às mulheres diagnosticadas.
1: Este ano, o Instituto Nacional do Câncer reforça a importância dos exames para a detecção precoce da doença.
3: Antônia Josimária de Oliveira Lima, moradora do Rio de Janeiro, descobriu um câncer de mama no finalzinho de 2015 e em 2016 operou o tumor, fez quimioterapia e ainda hoje segue em acompanhamento no Instituto Nacional do Câncer, o INCA. Para ela, a doença não representou o fim, mas um recomeço.
7: Hoje eu estou bem, graças a Deus. Comecei a ter uma vida diferente. Você aprende a se valorizar, você aprende a se amar.
3: De acordo com o Instituto Nacional de Câncer, o INCA, o câncer de mama é o mais comum entre as mulheres do Brasil e no mundo. A doença se manifesta de várias formas, como, por exemplo, o aparecimento de nódulos, alterações na pele da mama, que fica com aparência de casca de laranja, e secreções no mamilo. O INCA estima 78 mil novos casos de câncer de mama no ano até 2029 e que a detecção precoce da doença é um fator determinante para a cura, como falou a chefe da divisão de detecção precoce do INCA, Renata Maciel.
8: Então, ficar sempre atenta, tocar as suas mamas, sentiu algo diferente, procure o mais rápido possível, porque o diagnóstico precoce, ele também permite empregos de terapias menos invasivas, né? menos agressivas, e assim a gente consegue também ter maior chance de cura.
3: O Sistema Único de Saúde oferece gratuitamente todo o tratamento para o câncer. Reportagem Cleide Lopes.
0: E hemocentros de todo o país contarão com recursos federais para a qualificação de serviços.
1: Uma portaria assinada pelo Ministério da Saúde estabelece incentivo federal mensal para aprimorar serviços de hemoterapia.
0: A medida também faz parte das ações para fortalecer a produção nacional de medicamentos derivados do sangue, como a imunoglobulina.
1: O Brasil firmou acordo para ampliar o fornecimento e a transferência de tecnologia do medicamento.
9: A portaria estabelece incentivo federal mensal aos hemocentros de todas as unidades da federação. A medida também prevê melhorias na estrutura dos hemocentros, nos equipamentos e nas condições de processamento e conservação do plasma, componente do sangue utilizado na produção de medicamentos. Além da portaria, também foi anunciado um acordo para ampliar a produção de imunoglobulina e alcançar a fabricação 100% nacional do medicamento utilizado no tratamento de imunodeficiências, infecções bacterianas e alguns tipos de câncer do sangue. Para isso, a empresa brasileira de hemoderivados e biotecnologia, Hemobras, firmou um acordo de cooperação com a empresa chinesa Tiantan Bio. A parceria prevê a cooperação para o registro no país de uma imunoglobulina humana de uso intravenoso. O ministro da Saúde, Alexandre Padilha, comentou a importância desse tipo de acordo de cooperação.
10: Quando a gente tem uma rede mais consolidada, com mais capacidade de incorporação tecnológica, então a gente consegue ter parcerias internacionais e nacionais tão potentes.
9: A Tiantan Bio também vai apoiar a Hemobras na modernização de sistemas e processos, com ações nas áreas de transformação digital, automação e gestão inteligente. Reportagem, Márcia Fernandes.
0: Outubro Outubro é também o mês do idoso, um período para dar visibilidade às pautas relacionadas aos direitos das pessoas com mais de 60 anos.
1: No Brasil, essa população cresceu 11,3% em 2012 para 16,6% em 2025, mostrando uma tendência de envelhecimento populacional.
0: Os dados são da síntese de indicadores sociais, realizada pelo Instituto Brasileiro de Geografia e Estatística, o IBGE.
1: E nós conversamos com a pesquisadora Denise Freire, responsável pelo estudo, para saber mais sobre o retrato que ele mostrou da população com mais de 60 anos no Brasil. Acompanhe.
0: Olá, doutora Denise Freire, prazer ter a senhora conosco aqui, bem-vinda à Voz do Brasil. A senhora que conduziu aí a síntese dos indicadores sociais do IBGE, que apurou alguns dados sobre o envelhecimento da população, e aí a gente quer falar um pouco sobre isso hoje. O principal dado aqui que eu gostaria de começar trazendo é o que trata da população com mais de 60 anos, que cresceu cerca de 53% entre 2012 e 2025, né? A pesquisa apurou o que provocou esse aumento da população idosa, doutora?
11: Olá, é um prazer participar com vocês dessa entrevista. O estudo da síntese mostrou, né, esse aumento da população idosa no período 2012 a 2024, né? Esse é um aumento que possui vários fatores, né, vários aspectos. Então, a gente pode considerar tanto, né, o aumento da expectativa de vida, melhoria de saneamento, né, melhoria também das condições de acesso a medicamentos e à saúde, né? E, por outro lado, também a gente tem uma questão da queda da natalidade, né? Então, reduz a participação de crianças e jovens também na nossa população. Então, cada vez mais tem chamado a atenção esse aumento, né, de pessoas idosas na proporção da população brasileira.
1: Esse crescimento da população mais velha já vinha ocorrendo nas décadas anteriores, né? Foi observado algum tipo de aceleração?
11: Sim, tem havido uma aceleração, né, nesse processo de envelhecimento, nessa participação da população idosa dentro, né, do total da população brasileira, né, de acordo com esses aspectos que a gente citou já.
0: Agora, a pesquisa trouxe também dados sobre a idade das pessoas no mercado de trabalho, né? Aliás, é um dos principais focos da pesquisa, é o mercado de trabalho. E ela apontou uma presença expressivamente maior de homens do que de mulheres trabalhando após os 60 anos, não é isso, doutora? A que se deve isso?
11: Sim, exatamente. Historicamente, né, no mercado de trabalho existe uma participação maior de homens do que de mulheres, né, não só entre a população idosa, mas de uma maneira geral. Mas quando a gente faz esse recorte de 60 anos ou mais, cerca de metade dos homens ainda permanecem no mercado de trabalho, enquanto que entre as mulheres é cerca de um quarto, né? Existe essa diferença importante, né, por gênero, principalmente em primeiro lugar por causa das condições previdenciárias, né? Aos homens realmente é exigido ficar mais tempo, né, trabalhando e contribuindo para conseguir se aposentar. A mulher, como tem normalmente uma dupla jornada, né, ela tem também o trabalho de cuidar de parentes, de cuidar da casa, dos filhos, normalmente tem uma condição previdenciária em que ela exige menos tempo de contribuição do que os homens. Então, aos 60 anos, normalmente é difícil para os homens, né, para a maioria dos homens já ter conseguido se aposentar, então a maioria deles ainda permanece, né, pelo menos metade permanece no mercado de trabalho entre 60 e 69 anos. Né? A partir de 70 anos, a gente conseguiu fazer esse recorte, aí sim que há uma queda expressiva na proporção de homens que ainda trabalham. E mais significativa ainda entre as mulheres. Mas isso se deve também às condições de, assim, a gente tem um mercado de trabalho que tem uma informalidade, né? Importante. Então, para as pessoas conseguirem atingir o mínimo exigido pela Previdência Social para conseguir se aposentar, também demora, né? Nem todo mundo também tem uma continuidade de contribuição ao longo da sua vida laboral. Então, isso faz com que as pessoas, mesmo, né, com mais idade, né, mesmo às vezes já atingindo a idade mínima de aposentadoria, ainda não consigam se aposentar por falta de contribuição ainda à Previdência.
1: Outro dado sobre o mercado de trabalho é que a presença, o percentual de idosos empregados vem aumentando, embora tenha sofrido uma baixa aí durante o período de pandemia. E eles também ganham mais do que a média da população, né? A senhora pode comentar um pouco esses dados?
11: Sim, exatamente. O dado de 2024 apontava que cerca de um quarto das pessoas com 60 anos ou mais ainda estava inserida no mercado de trabalho, né? E foi o percentual mais elevado da série, né? Então, a gente observa que a cada ano esse percentual de idosos que participam no mercado de trabalho vem aumentando, né? Na pandemia foi o menor valor, né, por 2020, porque os idosos justamente precisavam, né, se precaver, né, de contaminação, de, né, de doença para pegar a Covid, e realmente a sua participação diminuiu em 2020. Mas desde então, a cada ano, a sua participação vem aumentando e está em uma trajetória de alta. Né? Então, mas assim, são vários fatores, né? Então, assim, além da questão previdenciária também, né, e da questão da informalidade, a gente também pode apontar a questão de arranjos, né, familiares, porque muitos, quando você tem por outro lado uma situação dos jovens, né, com dificuldade de inserção no mercado de trabalho ou de uma inserção muito precária, os idosos acabam permanecendo como principal provedor, né, quando ele participa de uma família, né, com múltiplos membros e que também tem os jovens participando da família. Então, a pessoa mais idosa, que normalmente ganha mais, né, tem mais experiência, então ela vai tender sempre a ganhar uma remuneração mais elevada, né, do que das outras pessoas, das outras faixas etárias, né, e ela acaba também servindo como uma pessoa provedora, né, e no ambiente atual que, como eu já falei, dessa dificuldade dos jovens, então cada vez mais a gente vai, eu acredito que a gente vai assistir o aumento das pessoas idosas inseridas no mercado de trabalho, tanto homens quanto mulheres.
12: Muito bem, nós conversamos com Denise Freire, pesquisadora responsável pela síntese dos indicadores sociais do IBGE. Muito obrigada, doutora, pela sua entrevista à Voz do Brasil.
11: Muito obrigada.
1: Como a gente ouviu na entrevista, o Brasil tem cerca de 17% da população brasileira acima dos 60 anos e atravessa uma tendência de envelhecimento populacional.
12: Com esse crescimento, além dos cuidados com a saúde e o bem-estar, é preciso estar alerta para golpes ou crimes virtuais.
1: Apenas no ano passado, o Disque 100 registrou 1000 denúncias de violações virtuais contra pessoas idosas.
12: Além do Estatuto do Idoso, que tipifica crimes contra pessoas com 60 anos ou mais, existem canais de informação e denúncias para proteger esse público.
13: Aos 69 anos, o aposentado Pedro Mesquita não imaginava que pudesse cair no golpe do empréstimo consignado ao atender uma ligação de uma suposta funcionária do banco.
14: Ela propôs que quitava meus débitos do banco com juro bem menor e eu ia pagar parcela bem menor. Foi aonde que ela me ganhou. Um empréstimo lá no meu nome com um valor de 24 mil. Não caia nesse golpe como eu caí, porque foi muito fácil. Eu achava que eu não caía em golpe.
13: Crimes virtuais cometidos contra idosos são punidos com maior rigor de acordo com o Código Penal. E o Estatuto do Idoso, criado em 2003, garante que, nesses casos, o idoso tenha atendimento preferencial e que o processo corra de forma mais rápida na Justiça. No ano passado, o Disque 100 registrou 1000 denúncias de violações de direitos de idosos em ambiente virtual. São crimes como golpes, ameaças e exposição. Para levar mais informações às pessoas idosas, o Ministério dos Direitos Humanos e da Cidadania criou uma cartilha, como explica o secretário nacional dos direitos da pessoa idosa, Alexandre da Silva.
15: Nós precisamos sempre garantir autonomia, independência, temos uma cartilha também no campo da educação para que as pessoas idosas não caiam nos golpes mais conhecidos. E a gente aproveitou esse material falando também de situações que não são golpes, mas podem ser, na mão de pessoas mal intencionadas, oportunidades, né, enviesadas ali, disfarçadas e para gerar um golpe.
13: Os números do painel de dados da Ouvidoria Nacional de Direitos Humanos mostram que as capitais do Rio de Janeiro e São Paulo concentram a maioria das denúncias de violações de direitos das pessoas idosas. As denúncias podem ser feitas pelo Disque 100, que funciona 24 horas todos os dias da semana. Com locução de Nazi Brum, reportagem Graziele Bezerra.
0: Recuperar uma área degradada vai muito além de plantar árvores. É preciso saber se a vegetação conseguiu se restabelecer e se o ecossistema tem condições de se manter sozinho.
1: Para avaliar esse resultado em todo o país, foi criado um sistema com critérios científicos que mostram se a vegetação nativa está sendo recuperada.
0: Os critérios levam em conta as características de cada bioma brasileiro.
16: Recuperar uma área degradada não significa apenas plantar árvores. O verdadeiro desafio é saber se aquela vegetação voltou a funcionar como um ecossistema capaz de sobreviver sozinho. Em um país com 6 biomas e uma das maiores biodiversidades do planeta, essa avaliação sempre foi um dos grandes obstáculos na restauração ambiental. Agora, órgãos federais criaram um sistema único para medir a qualidade da recuperação da vegetação nativa em todo o Brasil. O pesquisador da Embrapa, Daniel Vieira, destacou que a ideia era conseguir obter indicadores precoces, mas que trouxessem segurança quanto à recuperação da área degradada.
17: Se a gente esperar o tempo ecológico para uma floresta voltar a ser floresta, é um tempo muito grande. Então a gente tem pensado em como utilizar indicadores precoces e que sugerem ou tentam garantir que no futuro essa vegetação vai estar num processo maduro.
16: A principal mudança está na forma de fiscalizar. A avaliação passa a verificar se depois de pelo menos 4 anos a vegetação apresenta condições de se manter sem depender de intervenção humana. Para isso, os técnicos vão observar 4 indicadores principais: a cobertura vegetal do solo, a quantidade de plantas nativas que surgiram naturalmente, a diversidade de espécies e a presença reduzida de plantas invasoras. Juntos, esses fatores indicam se a área degradada está seguindo um caminho de recuperação sustentável. Daniel Vieira, da Embrapa, destacou que os indicadores atendem a todos os biomas brasileiros.
17: A gente encontrou indicadores de sucesso que garantem a autossustentabilidade dessas vegetações para os diferentes biomas e formações, para ter um chão comum nesse processo de regularização ambiental e de recuperação da vegetação nativa.
16: Além de dar mais segurança jurídica para projetos de restauração ambiental e reduzir a necessidade de vistorias presenciais, o modelo ajuda o Brasil a acompanhar uma das metas assumidas internacionalmente: recuperar 12 milhões de hectares de vegetação nativa até 2030. Compromisso ligado ao Acordo de Paris e à Década da ONU para a Restauração de Ecossistemas. Reportagem Luana Karen.
1: A Agência Nacional de Proteção de Dados, a ANPD, acaba de lançar uma página na internet exclusiva para receber denúncias contra redes sociais e plataformas digitais que descumprirem as novas regras do Marco Civil da internet.
0: Através da página da ANPD, qualquer pessoa ou empresa pode usar o canal para denunciar plataformas que não ofereçam meios adequados para reportar conteúdos criminosos, anúncios irregulares ou vazamentos de conteúdos íntimos.
1: Para mais informações, acesse gov.br/ANPD.
0: Atenção, gestoras e gestores de políticas públicas de todo o país.
1: O Ministério das Mulheres prorrogou o prazo para o envio das respostas ao Censo de Políticas para as Mulheres. O preenchimento agora pode ser feito até o dia 19.
0: O levantamento busca mapear a estrutura, o funcionamento e a capacidade de atendimento dessas unidades em todo o Brasil.
1: O mapeamento também vai ajudar a conhecer o perfil de quem está na gestão, entender o trabalho feito nos estados e municípios e identificar os serviços e equipamentos oferecidos às mulheres.
0: Mais informações em gov.br/mulheres.
1: foram as notícias do governo federal.
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12: Fique agora com as notícias do Poder Judiciário e do Congresso Nacional. Boa noite.
1: Boa noite para você, até amanhã.
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20: STF é o guardião da Constituição Federal que completa 38 anos hoje.
21: Presidente do TSE conclui primeiro turno das eleições 2026 e projeta mesma tranquilidade para a segunda fase do pleito.
20: STJ forma maioria para admitir o primeiro processo da história de acordo com o filtro da relevância.
21: Boa noite, eu sou Marcela Luiza.
20: E eu sou Walter Lima.
21: A Constituição Federal completa 38 anos nesta segunda-feira. Promulgada em 5 de outubro de 1988, ela encerrou o período do regime militar e

0: do acaso, nem de uma só geração. É fruto de escolhas diárias da eleitora que compareceu às urnas ontem, do servidor que cumpre a lei, da juíza que fundamenta suas decisões, da cidadania que reclama, da imprensa que informa, das instituições que se respeitam e cooperam pelo bem do Brasil.
1: A Justiça Eleitoral já se prepara para o segundo turno das eleições gerais de 2026.
2: A afirmação foi feita pelo presidente do TSE, ministro Cássio Nunes Marques, no balanço do primeiro turno das eleições. Na ocasião, ele também destacou a normalidade da votação, a segurança dos sistemas eleitorais e o trabalho realizado em todo o país para garantir o exercício do voto. Guilherme Firmino.
3: Após a apuração, Cássio Nunes Marques agradeceu aos eleitores e aos profissionais envolvidos na eleição e afirmou que a expectativa é de repetir no segundo turno a tranquilidade registrada nesse domingo.
4: Ressalto, todavia, que a eleição não termina quando a votação é encerrada. Ela se completa quando a vontade soberana do eleitorado é conhecida e respeitada.
1: A segunda sessão do STJ formou maioria para admitir o primeiro processo da história da corte para julgamento pelo filtro da relevância.
2: Nesse novo sistema, a questão federal discutida precisa ter relevância econômica, política, social ou jurídica, para além dos interesses das partes. Fátima Uchoa.
5: A análise da relevância foi proposta pelo ministro Sérgio Coquina, presidente da Comissão Gestora de Precedentes do STJ. A discussão é para definir se o condomínio pode cobrar do condômino inadimplente honorários do advogado contratado para ajuizar a ação de cobrança e se há diferença entre essa hipótese e a referente à atuação do advogado fora da justiça. Os votos para definir se a questão apresenta ou não relevância para posterior julgamento de mérito estão sendo tomados em sessão virtual até 7 de outubro, e os ministros podem mudar o voto até o final.
1: Começou hoje um mutirão da Justiça do Trabalho para analisar processos que envolvem pessoas com 60 anos ou mais.
2: É a ação em pauta a melhor idade, que vai até sexta-feira em todo o país. Rafael Silva.
6: A mobilização em pauta a melhor idade busca ampliar o acesso à conciliação em casos que envolvam pessoas com 60 anos ou mais. Mas essa é uma ação que deve ser tomada por advogados o tempo todo. Eles devem sempre deixar claro à justiça que aquele processo envolve pessoa idosa e assim chamar a atenção do judiciário para a prioridade no caso.
1: Justiça Federal mantém veto a obras de terminal de gás em Barcarena, no Pará.
2: A decisão atende a pedido do MPF. Vanessa Pereira.
7: A Justiça Federal manteve suspensa a construção de um terminal de gás em Barcarena, no Pará, e proibiu a concessão de novas licenças. A decisão rejeitou o pedido da empresa Termogás e determinou que o empreendimento só avance após a conclusão de estudos técnicos e a consulta prévia às comunidades quilombolas e tradicionais da região. A Justiça também deu 5 dias para o governo do Pará e o INCRA prestarem informações atualizadas sobre o caso.
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1: Uma boa noite.
2: E até amanhã.
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1: Eu sou Paula Groba.
2: E eu sou Humberto Pinheiro.
1: E estes são os destaques de hoje do Jornal do Senado, que começa agora.
2: 13 partidos terão representantes no Senado a partir de 2027.
1: Senadores começam a analisar fim da escala 6x1 nesta terça-feira.
2: Mais de 33 milhões de brasileiros não votaram no primeiro turno, mas ainda podem votar no segundo.
1: Boa noite.
2: Boa noite.
1: O resultado das urnas vai redesenhar o mapa político do Senado a partir de 2027. Serão 13 partidos com pelo menos um representante na casa, em uma composição que reforça a força do PL. A legenda terá a maior bancada, com 28 senadores.
2: Mas o que esses números significam na prática para as votações e para as disputas de poder no

0: Senado. O repórter Rodrigo Rezende explica.
1: A maior bancada é a do PL, com 28 integrantes, seguida pela Federação União Progressista, com 12, PT, com 9 e MDB, com 8. Uma das senadoras eleitas pelo PL foi Carol de Tone, de Santa Catarina.
2: Então, o nosso compromisso é com a moralidade das instituições, dos órgãos públicos. Com certeza, nós vamos trazer mais investimentos, mais respeito com Santa Catarina. Acho que o nosso compromisso é esse.
1: O Partido Novo conseguiu eleger 3 representantes e a Rede Sustentabilidade terá novamente uma senadora, com Luiziane, do Ceará. Também terão senadores os seguintes partidos: Republicanos e PSD com 5 cadeiras, PSB com 4, PSDB e Podemos com 2 representantes cada e PDT com 1 vaga. Dos 32 senadores que tentavam a reeleição, 14 foram reeleitos. Com os dados atuais, a bancada feminina terá 18 representantes em 2027, a maior em um início de legislatura. Uma dessas mulheres é Marília Campos, eleita pelo PT em Minas Gerais.
3: Eu sou uma pessoa que dialogo com todos os segmentos, especialmente aqueles segmentos que são civilizados. E é com essa postura que eu seguirei no Senado.
1: A composição partidária final do Senado será definida com o segundo turno da eleição de governadores em 3 estados: Acre, Amazonas e Tocantins. Nessas unidades da federação, senadores em exercício estão no segundo turno e uma possível vitória dará a vaga para o Senado aos seus suplentes.
4: E o Senado, que toma posse no ano que vem, terá uma combinação de nomes conhecidos e estreantes. 14 senadores foram reeleitos para mais 8 anos de mandato, enquanto 2 ex-senadores estarão de volta à casa.
0: E 38 eleitos vão ocupar o Senado pela primeira vez. É uma renovação que muda o perfil da casa, mas que ainda mantém nomes já conhecidos pelos brasileiros. A reportagem é de César Mendes.
5: Os eleitores de 2 estados decidiram manter os senadores que já estavam no cargo nas 2 vagas em disputa. No Amazonas, foram reeleitos Eduardo Braga, do MDB, e Plínio Valério, do PSDB. Em Sergipe, Rogério Carvalho, do PT, e Alessandro Vieira, do MDB. Outros 10 senadores que já estavam no cargo também foram reeleitos: Márcio Bittar, do PL, no Acre; Lucas Barreto, do PSD, no Amapá; Jacques Wagner, do PT, na Bahia; Cid Gomes, do PSB, no Ceará; Veneziano Vital do Rego, do MDB, na Paraíba; Humberto Costa, do PT, em Pernambuco; Marcelo Castro, do MDB, no Piauí; Eduardo Gomes e Carlos Portinho, ambos do PL, no Tocantins e no Rio de Janeiro, respectivamente; e Stevenson Valentim, do Podemos, no Rio Grande do Norte. Para o senador Alessandro Vieira, o novo Senado terá que ser diferente do atual para atender às expectativas dos eleitores.
6: Vai ter que provar para o povo que mereceu essa votação, essa confiança. O Brasil todo espera por um processo de depuração.
5: 2 ex-senadores voltam ao Senado no ano que vem: Renato Casagrande, do PSB do Espírito Santo, e José Medeiros, do PL de Mato Grosso.
4: E na volta dos trabalhos após o primeiro turno das eleições, senadores vão iniciar a análise da proposta de emenda à Constituição que acaba com a escala 6-1. O texto define que trabalhadores terão direito a 2 folgas a cada 5 dias trabalhados.
0: A proposta precisa passar por 5 sessões de debates no plenário antes de ser votada em primeiro turno. Repórter Pedro Pincer.
7: Nesta terça-feira, o Senado deve fazer a primeira sessão plenária para debater o fim da escala 6-1, 6 dias de trabalho e 1 de repouso. Depois de 5 debates em plenário, a proposta de emenda à Constituição poderá ser votada em primeiro turno. Se aprovada, segue para o segundo turno com outras 3 sessões de discussão. A senadora Tereza Leitão, do PT de Pernambuco, destacou que a nova jornada permitirá uma nova dinâmica nas famílias brasileiras.
8: Que a mãe e o pai não cheguem exausto para sentar, mas que cheguem feliz para ainda conversar, brincar, ler com seus filhos e suas filhas.
7: Já o senador Rogério Marinho, do PL do Rio Grande do Norte, lamentou que a PEC obrigue uma forma de contrato entre patrões e empregados.
9: E quando foi feita a modificação da legislação trabalhista de 2017, o único tema que foi consensualizado entre trabalhadores, empregadores e governo foi a necessidade de que preponderasse o negociado sobre o legislado.
7: O texto permite que as empresas tenham até 2 meses para adaptar a jornada para 42 horas semanais depois que a proposta virar lei. A partir daí, terão mais 1 ano para colocar a jornada em 40 horas.
4: E a Comissão de Constituição e Justiça pode aprovar o projeto que autoriza a divulgação de imagens e áudios de crimes em flagrante dentro de estabelecimentos comerciais.
0: A ideia é que o compartilhamento dessas informações ajude na identificação e denúncia de criminosos. As informações com o repórter Bruno Lourenço.
10: O relator, senador Esperidião Amin, do Progressistas de Santa Catarina, afirmou que o objetivo é combater a impunidade por meio da identificação e denúncia dos infratores.
11: É realmente o reino da maldade você ter uma preocupação maior com o delinquente do que com quem sofre a delinquência.
10: Para evitar abusos, o texto exige que o estabelecimento registre um boletim de ocorrência e proíbe a exposição de terceiros que não estejam envolvidos no crime, e também prevê a responsabilização do lojista caso haja divulgação indevida de imagens sabidamente falsas. Depois da CCJ, o projeto de lei, que já passou pela Comissão de Segurança Pública, vai ao plenário do Senado.
4: Mais de 33 milhões de brasileiros deixaram de votar no último domingo. E entre os que foram às urnas, quase 6 milhões optaram pelo voto nulo ou em branco.
0: Os números mostram o tamanho da parcela do eleitorado que não escolheu nenhum dos candidatos nas urnas. Repórter Marcela Cunha.
12: O número representa mais de 21% do eleitorado e é o maior desde 1998. Por isso, o TSE informou que vai atuar para aumentar o comparecimento no segundo turno, marcado para o dia 25 de outubro. De acordo com o presidente do TSE, o ministro Cássio Nunes Marques, é preciso intensificar as ações, em especial entre os grupos para os quais o voto não é obrigatório, como quem tem 70 anos ou mais.
13: Não é o ideal, a abstenção de 20%. A ideia é intensificar e aperfeiçoar todos os mecanismos disponíveis para a justiça eleitoral para que a gente consiga diminuir esse percentual num segundo turno.
12: Segundo o presidente do TSE, a abstenção chega a cerca de 50% entre os maiores de 70 anos e a 20% entre os jovens de 16 e 17 anos. Além das ausências, o primeiro turno registrou 2 milhões e 200 mil votos em branco e 3 milhões e 600 mil votos nulos.
4: E quem não foi às urnas no primeiro turno ainda pode votar no segundo. Basta que o título de eleitor esteja regularizado.
0: A Justiça Eleitoral considera cada turno uma eleição independente. Portanto, a ausência na primeira etapa não impede a participação na votação de 25 de outubro, desde que a situação eleitoral esteja regular. Quem explica é a repórter Luísa Mello.
14: Cada turno eleitoral é tratado como um pleito independente. Então, mesmo sem ter participado da primeira rodada de votos, os eleitores podem ir às urnas no segundo turno. Basta que o título esteja regularizado. A ausência no primeiro pleito precisa ser justificada pelo eleitor até 3 de dezembro. O presidente do Tribunal Superior Eleitoral, ministro Cássio Nunes Marques, ressaltou a importância da participação no primeiro turno.
15: Quero, antes de tudo, agradecer às eleitoras e os eleitores brasileiros que compareceram às urnas e exerceram, mais uma vez, o direito fundamental de escolher os seus representantes.
14: De acordo com dados do TSE, a abstenção bateu recorde este ano, com 33 milhões e 400 mil pessoas que não compareceram às urnas. No segundo turno, a votação é apenas para presidente da República e, dependendo do estado, para governador.
0: Com edição de Paula Groba e trabalhos técnicos de Eliseu Caires, o Jornal do Senado fica por aqui. Acompanhe agora as notícias da Câmara dos Deputados. Boa noite.
4: Boa noite e até amanhã.
16: Jornal Câmara dos Deputados. Câmara amplia a bancada feminina e passa a contar com 109 mulheres.
17: PL elege maior bancada e terá 121 deputados na próxima legislatura.
16: Nicolas Ferreira e Lucas Pavanato superam os 3 milhões de votos.
17: Boa noite. Os brasileiros foram às urnas neste domingo para participar do processo eleitoral.
16: A eleição presidencial de 2026 registrou mais de 119 milhões de votos válidos no primeiro turno, o maior número já registrado nesta etapa da disputa pelo Palácio do Planalto.
17: Os eleitores também votaram para escolher os próximos governadores, senadores, deputados federais e deputados estaduais.
16: Na Câmara dos Deputados, o PL elegeu a maior bancada para a próxima legislatura. legislatura. A repórter Silvia Munhato explica como fica a correlação de forças na casa a partir do resultado das eleições deste domingo.
18: O PL elegeu a maior bancada da Câmara dos Deputados neste domingo e vai ter 121 deputados na próxima legislatura, que começa em 1º de fevereiro. Em 2022, o partido havia obtido 97 cadeiras. O segundo colocado para a Câmara foi a Federação PT-PCdoB-PV, com 88 deputados, 6 a mais que na última eleição. Além do PL da Federação PT-PCdoB-PV, ganharam deputados em relação ao total eleito em 2022, o PSD, Republicanos, Podemos, Novo e Missão. O Novo teve um aumento de 3 para 10 deputados. Entre os que perderam, destaque para a Federação União PP, que passou de 105 para 87. PSDB Cidadania perdeu 7 cadeiras, chegando a 11. E o PDT ficou com 6 deputados, uma perda de 10 cadeiras. PSB e PSOL Rede mantiveram uma bancada de 15 deputados. Os outros que registraram quedas foram MDB, PRD Solidariedade e Avante. Em entrevista ao programa Painel Eletrônico da Rádio Câmara, a consultora legislativa Manuela Nonô cita o crescimento de partidos como PL e Novo como exemplo de uma eleição ideológica e mais à direita.
19: Eu acho que essa foi a eleição dos partidos ideológicos. Seja de um lado, seja de outro, essas agremiações ganharam, foram premiadas pelos eleitores. Os partidos catch-all, aqueles que vale tudo, o famoso centrão, de uma forma geral ele perdeu, tanto na Câmara quanto no Senado. E isso não se deve somente ao eleitorado. Também se deve à reforma do sistema político brasileiro que tem acontecido, que tem colocado aí cláusulas de barreira, que proibiu as coligações nas eleições proporcionais. Isso tudo está depurando o sistema devagar, mas continuamente.
18: Também em entrevista ao Painel Eletrônico, o professor de Ciência Política da Universidade de Brasília, André Borges, afirma que foi uma eleição plebiscitária, citando a definição de segundo turno para presidente, que será disputado entre o senador Flávio Bolsonaro e o presidente Lula.
20: Ele mostra, né, um certo padrão, né, no comportamento do eleitorado, no que diz respeito ao fato de que quando a gente tem uma eleição, né, em que o presidente em exercício no cargo concorre à reeleição, invariavelmente, né, esse pleito ele acaba se tornando uma espécie de plebiscito sobre o governo. E eu acho que o grande desafio da campanha do Lula, né, sempre foi o fato de que ele não conseguiu, né, ao longo da campanha melhorar os índices de aprovação do governo, né?
18: Os dois especialistas explicam, porém, que o sistema ainda mantém vários partidos e com resultados diversos nos estados. Portanto, a Câmara manterá, por exemplo, deputados mais voltados para a busca de recursos para suas regiões. E a falta de uma decisão sobre o executivo no primeiro turno deverá, segundo eles, adiar votações mais polêmicas. Dos 513 deputados federais eleitos, 183 vão exercer seu primeiro mandato na Câmara dos Deputados. Esse número representa uma taxa de renovação de 35,67%. Já o número de deputados reeleitos é de 301, 58,6% do total de deputados que foram eleitos titulares nas eleições de 2022, ou suplentes, que foram efetivados como titulares ao longo da atual legislatura. Da Rádio Câmara de Brasília, Silvia Munhato.
21: Eleições.
17: Novas deputadas serão 21% do total de parlamentares na Câmara, percentual acima da atual legislatura, mas ainda abaixo do total de mulheres na população brasileira. A repórter Paula Bittar traz uma análise sobre o crescimento da bancada feminina para a próxima legislatura.
22: O número de mulheres eleitas para a Câmara aumentou, mas a representação feminina entre os deputados continua muito abaixo da proporção da população. A partir de 1º de fevereiro do ano que vem, as mulheres representarão 109 dos 513 parlamentares da Câmara, 19 a mais que o número atual. Ainda assim, enquanto são mais de 51% da população brasileira, serão pouco mais de 21% dos deputados federais. 59 delas, ou 54%, 74% foram reeleitas. A federação composta por PT, PCdoB e PV elegeu a maior parcela de mulheres, somando 34 cadeiras, o equivalente a 31% da representação na casa. Os colégios eleitorais do Sudeste foram os principais responsáveis pela formação dessa nova bancada. São Paulo elegeu 16 deputadas, concentrando 14,7% de todas as cadeiras ocupadas por mulheres na casa. Logo atrás, Minas Gerais e Rio de Janeiro garantiram 11 e 10 parlamentares, respectivamente. Fora do eixo Sudeste, Bahia, Pernambuco e Santa Catarina destacam-se com 6 deputadas eleitas em cada estado. Por outro lado, Distrito Federal, Piauí e Roraima encerraram a apuração sem eleger mulheres para a nova legislatura. A deputada Érica Hilton, do PSOL de São Paulo, foi reeleita como a mulher mais votada da história da Câmara dos Deputados, com 1,5 milhão de votos conquistados. Hilton foi uma das duas primeiras mulheres trans eleitas para a Câmara, ao lado de Duda Salabert, do PSOL de Minas Gerais, em 2022. Em Minas Gerais, Duda Salabert aparece como a terceira mais votada, com quase 230 mil votos, e também deve assumir um novo mandato. Magda Morfato, do PL de Goiás, aos 77 anos, será a integrante com mais idade em exercício na casa. A cientista política Hanna Marussi considera positivo o aumento na bancada feminina e atribui essa elevação ao financiamento das campanhas.
1: Os partidos tinham até 8 de setembro para fazer o repasse para mulheres, pessoas negras e indígenas, e de um modo geral, esse prazo foi cumprido. Claro que tiveram partidos que individualmente não cumpriram, mas no montante geral do Fundo Especial de Financiamento de Campanha, esse dinheiro foi destinado. Então, tanto o montante quanto o momento em que ele entra faz toda a diferença para a eleição de mulheres.
22: Na análise da composição da bancada, a cientista política ressalta que ela se divide principalmente em esquerda e direita, com um centro esvaziado. Hanna Marussi aponta, por outro lado, que no Senado a votação foi expressiva para mulheres de direita.
1: A gente tem um crescimento expressivo também de mulheres eleitas, porém, essas mulheres, muitas delas, se colocaram e fizeram sua campanha deslocada de valores ligados aos direitos das mulheres, algumas até se posicionando contra o voto feminino. Então a gente tem um crescimento de mulheres muito mais ligadas ao conservadorismo, muito mais ligadas ao espectro de direita no Senado. E isso é uma tendência do Senado como um todo, né? O crescimento do conservadorismo no Senado foi bastante expressivo. A direita agora, pela primeira vez, é maioria no Senado Federal.
22: Para o Senado, entre as 54 vagas em disputa, 12 foram para mulheres. É o maior número de senadoras eleitas em um mesmo pleito desde a redemocratização. Até então, o recorde havia sido registrado em 2002, quando 8 mulheres conquistaram cadeiras na casa. Em 2018, última eleição em que também foram renovados 2/3 do Senado, 7 mulheres foram eleitas. Com o resultado, a bancada feminina deve passar das atuais 15 para 18 integrantes a partir de 2027. Na Rádio Câmara, de Brasília, Paula Bittar.
2: Política. Campeões de votos ajudam a ampliar as bancadas de seus partidos na Câmara. Antônio Vital tem as informações.
3: O resultado final das eleições para deputado federal apontou a existência de candidatos muito bem votados que funcionaram como puxadores de votos para seus partidos e acabaram contribuindo para que outros parlamentares, que não teriam individualmente votos suficientes para se eleger, também conquistassem uma vaga. Puxadores de votos são aqueles candidatos que obtiveram votação acima do chamado quociente eleitoral, que é o cálculo usado para apontar quantas vagas cada partido tem por estado. Foi o caso, por exemplo, de 2 deputados do PL, Nicolas Ferreira, em Minas Gerais, e Lucas Pavanato, em São Paulo. Os dois receberam mais de 3 milhões de votos e ajudaram a ampliar a bancada do PL na Câmara. Em Minas Gerais, o PL elegeu 21 deputados, sendo que 9 deles não teriam sido eleitos sem os votos de Nicolas. Um deles, Sargento Melo Casal, acabou eleito com apenas 25 mil votos. Em São Paulo, os votos a Pavanato ajudaram a eleger 7 deputados, que não teriam votos suficientes entre os 19 eleitos pelo PL. Isso porque, na eleição para deputado, os votos são computados para o partido ou federação do candidato. Quanto maior essa soma, mais cadeiras o partido tem. Também em São Paulo, a deputada Érica Hilton recebeu mais de 1,5 milhão de votos, o que ajudou o partido dela, o PSOL, a conquistar 6 vagas na Câmara, uma a mais do que teria direito se não fossem contabilizados os votos para o partido. O ponto em comum entre os campeões e as campeãs de votos é a campanha com forte presença nas redes sociais. Para o cientista político André Borges, da Universidade de Brasília, a campanha pelas redes sociais é uma nova maneira de fazer política que veio para ficar.
20: Candidatos mais localistas, né, ex-prefeitos, ex-vereadores, geralmente eles vão ter aquela votação ali mais concentrada, né, no seu município. E o que a gente observa nos últimos anos é que a campanha através da rede, ela me permite chegar a um custo relativamente baixo, né, a eleitores que estão espalhados ali, né, pelo território do estado, né? Então você passa a ter um tipo diferente de campanha, né? Eu acho que é um novo jeito de fazer política e que veio para ficar e que está abrindo espaço também para a ascensão de novas lideranças.
3: Consultora legislativa da Câmara dos Deputados, Manuela Nonô, também relacionou a presença nas redes sociais ao resultado da votação.
19: Quando você se torna conhecido pelas redes sociais, se torna quase natural você ter uma votação, embora essas realmente tenham sido extraordinárias. Quero dizer aqui que o Nicolas sozinho teve 27,41% dos votos válidos de Minas. O PL fez 19 cadeiras. Sem o Pavanato, ficaria 12. Então, o Pavanato deu 7 cadeiras para o PL. Ele teve 47,26% de todos os votos do PL de São Paulo. Isso é muita coisa.
3: Outros candidatos também ajudaram a ampliar a bancada de deputados em seus estados graças à grande quantidade de votos. André Fernandes, do PL, foi eleito com quase 700 mil votos no Ceará, mais de 12% dos votos do estado. E Júlia Zanatta, também do PL, recebeu 560 mil votos, o equivalente a 13% de todos os votos de Santa Catarina. Também foi eleito com 13% dos votos no Distrito Federal o candidato Fábio Félix, do PSOL. Na Rádio Câmara de Brasília, Antônio Vital.
21: Trabalho.
17: A notícia de que postos de gasolina estavam obrigando as frentistas a trabalharem de biquíni motivou um debate sobre os limites das empresas na definição dos uniformes de seus funcionários.
2: A questão chegou à Câmara dos Deputados, onde uma proposta foi apresentada para impedir que as vestimentas nas empresas violem a dignidade do trabalhador. O repórter Luiz Cláudio Canuto tem os detalhes.
5: Está na Comissão de Constituição e Justiça da Câmara dos Deputados projeto que cria regras para uso de uniformes de trabalhadores. A intenção é evitar a violação da dignidade do empregado. Atualmente, a CLT define que cabe ao empregador definir o padrão de vestimenta dos empregados, sendo permitida a inclusão no uniforme de logomarcas da própria empresa ou de empresas parceiras e de outros itens de identificação relacionados à atividade desempenhada. A proposta proíbe diferenças que destoam da finalidade da profissão e veda a imposição de roupas que provoquem riscos físicos ou ambientais desnecessários. A autora do projeto, deputada Laura Carneiro, do PSD do Rio de Janeiro, explicou o que a motivou a apresentar a proposta.
6: Na verdade, esse projeto surge de uma modinha que apareceu de que as mulheres tinham que estar no posto de gasolina vestidas de biquíni, como se a pessoa vai pôr gasolina apenas para ver aquelas mulheres seminuas. Isso é um completo absurdo, um desrespeito às mulheres brasileiras, um desrespeito ao corpo, um desrespeito à identidade e, muito mais, um desrespeito à profissional. Você não está tratando de uma mulher que vai vender o seu corpo. Ela está vendendo um produto e ela não tem que utilizar o seu corpo para isso. É um completo absurdo. É entender que a mulher é um objeto. É tudo que a gente batalha, é o que alimenta essa política do machismo, né? O que alimenta essa visão torpe de que mulher é objeto, e é isso que a gente combate todos os dias. Então não fazia nenhum sentido a gente não ter apresentado esse projeto, e eu espero que ele seja aprovado.
5: O texto original proibia qualquer uniforme que expusesse o corpo de forma indevida ou que fosse incompatível com a natureza do trabalho e determinava que as normas internas das empresas sobre uniformes deveriam observar critérios de conforto e respeito à diversidade corporal. Na Comissão de Trabalho, a relatora, a deputada Rogéria Santos, do Republicanos da Bahia, optou por uma redação que retirasse o caráter moralizante da proposta e preservasse a autonomia das empresas na gestão da força de trabalho. A comissão acompanhou a sugestão da relatora. Pelo texto aprovado, o empregador não pode exigir dos empregados o uso de vestimentas incompatíveis com a finalidade da atividade. A proposta aguarda a avaliação da Comissão de Constituição e Justiça. Se aprovada, poderá seguir diretamente ao Senado. Para virar lei, precisa ser aprovada pelos deputados e senadores e depois ser sancionada pela Presidência da República. Da Rádio Câmara de Brasília, Luiz Cláudio Canuto.
21: Segurança Pública.
17: Comissão aprova a realização de campanha contra a divulgação de dados de autor de crimes em escolas. A repórter Maria Neves tem os detalhes.
7: A Comissão de Segurança Pública da Câmara dos Deputados aprovou o projeto que prevê a realização de campanhas de conscientização sobre a divulgação de dados pessoais de autores de homicídios em escolas. Pela proposta, as ações deverão incentivar a cobertura jornalística responsável e ética que priorize o interesse público. O texto original do deputado Dr. Jaziel, do PL do Ceará, proíbe a divulgação de informações como nome e foto do autor de crimes cometidos com o objetivo de provocar terror social ou generalizado. Dr. Jaziel propõe, inclusive, punições para quem incorrer na conduta, mesmo para os meios de comunicação. O relator na Comissão de Segurança Pública, deputado delegado Paulo Bilinski, do PL de São Paulo, no entanto, recomendou a aprovação da versão apresentada pelo relator na Comissão de Comunicação, deputado Kleber Verde, do MDB do Maranhão. Kleber Verde considera que proibir veículos de imprensa de divulgar nomes de pessoas envolvidas em crimes de terrorismo consiste em censura prévia, o que é proibido pela Constituição.
8: Apesar de reconhecermos os nobres desígnios esculpidos da concepção desses projetos de lei, suas concepções materiais violam o comando constitucional que veda a censura prévia, tornando-se incompatíveis com a sistemática do nosso ordenamento constitucional.
7: O projeto que prevê a realização de campanhas de conscientização sobre a divulgação de dados pessoais de autores de homicídios em escolas ainda será analisado pela Comissão de Constituição e Justiça. A proposta também terá de ser votada pelo plenário e, se aprovada, terá de seguir para o Senado. Da Rádio Câmara de Brasília, Maria Neves.
16: Termina agora o Jornal Câmara dos Deputados, produzido pela Rádio Câmara, com trabalhos técnicos de Everson Urani e apresentação de Luciana Vieira e José Carlos Andrade. Uma ótima noite para você.
17: O Jornal Câmara dos Deputados volta amanhã. Fique agora com as notícias do Tribunal de Contas da União.
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9: O Tribunal de Contas da União avaliou a atuação do governo federal diante dos apagões de energia em São Paulo. A fiscalização analisou a atuação do Ministério de Minas e Energia e da Agência Nacional de Energia Elétrica no acompanhamento dos serviços da empresa Enel. A concessionária atende mais de 8 milhões de consumidores em 24 municípios, incluindo a capital paulista. O TCU constatou que o tempo médio para restabelecer a energia passa de 10 horas e está acima das médias nacional e estadual. Desde que assumiu a concessão, em 2018, a Enel acumulou mais de 320 milhões de reais em penalidades. O contrato termina em 2028. Por isso, o TCU determinou que o Ministério e a agência reguladora apresentem, em 60 dias, cronograma para garantir a continuidade do serviço. 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
1: 10h20.
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1: 10:39.
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0: Viva o Renato!
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1: Cinco, quatro, três, dois. 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
2: 11:39.
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1: Duas e 24.

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1: E aí, Luciano? Vamos fazer essa galera sacudir?
2: Vambora, Zezé!
1: O que tá faltando então, Luciano?
2: Tá faltando a

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0: de casa, quanta alegria se sente quando alguém nos recebe. Bom dia, 5:01 em São Joaquim. Estamos dando início a mais uma edição do programa Batendo Estribo.
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0: Alô, São Joaquim, cidade interior. Alô, Santa Catarina, Paraná, Rio Grande do Sul. Alô, heróis da madrugada. Terça-feira, 6 de outubro de 2026. A partir de agora, você confere o programa Batendo Estribo. O melhor da música tradicionalista, regionalista, nativista, música gaúcha imperando nas ondas da 104.1 Nevasca FM. Os informativos jornalísticos, a previsão do tempo, recados aos valiosíssimos anunciantes e, é claro, sua valiosíssima participação. Sou Agnaldo Pinto, estarei com você até as 8 horas da manhã. Obrigado, senhor, por mais esse dia, por mais esta oportunidade, ao menos tentar ser melhor. Obrigado pelas bênçãos de ontem, de hoje e as que virão. Tempo, temperatura, estamos com 8 graus de temperatura, umidade relativa do ar em 96%, vento soprando a 10 quilômetros horários. Hoje, dia 6, é dia do prefeito, dia do tecnólogo, dia nacional do circulista. No ar, Batendo Estribo. Bom dia.

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1: Em São Joaquim, 5:10, no ar os informativos jornalísticos. Confira as primeiras manchetes, as primeiras notícias desta manhã no Giro de Notícias.
2: Este é o Giro de Notícias. Eu sou o Alan Barbosa e você acompanha os destaques do momento. Um Boeing da companhia aérea Gol teve de retornar ao aeroporto de Guararapes, em Recife, logo após a decolagem, às 13:16 desta segunda-feira. Uma ave atingiu o motor direito da aeronave, provocando faíscas, mas não houve explosão do motor, segundo a Gol. Antes de pousar em Recife, o avião ficou dando voltas por 31 minutos para gastar combustível. O procedimento é padrão para estes casos. O destino do voo era o aeroporto de Guarulhos, em São Paulo. Os passageiros foram realocados em outros voos, informou a companhia aérea. A Bolsa de Valores de São Paulo fechou o pregão desta segunda-feira em alta de 7,7% aos 206.904 pontos. É a primeira vez na história que o índice ultrapassa a marca dos 200 mil pontos. O desempenho positivo no mercado de ações é influenciado por fatores como juros, inflação e perspectivas das empresas em relação ao risco no mercado. Antes de falar sobre eleições, um recadinho importante para você.
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2: O candidato ao governo do Rio de Janeiro, Antony Garotinho, do Republicanos, desistiu de recurso no TSE contra o indeferimento da candidatura dele. Caso a corte aceite o pedido, o candidato Douglas Ruas, do PL, com 49,7% dos votos válidos, será declarado eleito no primeiro turno. No cenário atual, haverá um segundo turno contra Eduardo Paes, do PSD, com 42,76% dos votos válidos. O ex-presidente Michel Temer declarou apoio a Flávio Bolsonaro no segundo turno. O PP do senador Ciro Nogueira também sinalizou apoio ao candidato do PL, que também costura acordos com outros candidatos derrotados na campanha eleitoral à presidência da República. Sete candidatos a deputados estaduais concluíram as eleições com nenhum voto. São eles: Dr. Pedro Benevides, do PRD, e Renilda Rocha, do Solidariedade, ambos do Acre; Raimundo Aguiar, do DC, em Goiás; Luiz Augusto e Mouracia, ambos do Mobiliza, pernambucano; Luiz Damião, do DC do Pará; e Chagas, enfermeiro, do DC de Roraima. O Giro de Notícias é uma produção da Agência Rádio Web, texto e apresentação Alan Barbosa, edição Tiago Pedruzzi.
1: 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Na Nevasca, 5:14.
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certa, 5:20 em São Joaquim. Conferimos com os filhos do Rio Grande, Chegaros e Bombaça. 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

0: 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Meio ambiente.
1: A relação entre as formas de produção de alimentos e a crise climática é estreita, segundo destacam especialistas. Meios de produção mais sustentáveis podem ter um papel importante para ajudar a combater, por exemplo, a perda de biodiversidade. Marina Lacorte, gerente da campanha de sistemas alimentares da Proteção Animal Mundial, organização global sem fins lucrativos que trabalha para pôr fim ao sofrimento animal, destaca que os sistemas atuais de produção sobrecarregam o planeta.
2: Tem impactos severos sobre o clima, sobre a biodiversidade, sobre os recursos naturais como água e solo. E por muito tempo, o foco desses sistemas

0: São áreas estratégicas para limitar o aquecimento global e fortalecer a resiliência dos ecossistemas. Marina Lacorte detalha também como se dá esta relação.
1: Existe uma conexão quase que direta entre alimentação e crise climática. São justamente as escolhas, as nossas escolhas alimentares, que vão ajudar a definir quais cadeias produtivas vão ser fortalecidas ou não e quais e quantos recursos vão ser utilizados para isso. Então, diversificar a alimentação é uma estratégia importantíssima para enfrentar a crise climática. Então, ampliar o consumo de alimentos de origem vegetal, diversificados, né? E quando consumirmos produtos de origem animal, que deve ser uma quantidade muito menor do que a sociedade come hoje, valorizar aqueles que sejam de origem mais sustentáveis.
0: Recentemente, diferentes produções que foram lançadas abordam esta temática. Uma delas é o livro intitulado Bicho Livre, Terra Viva. Ele foi lançado pela Proteção Animal Mundial no começo de setembro, em São Paulo. A obra destaca a criação animal de base agroecológica como opção para articular respeito aos animais, segurança alimentar e estabilidade do clima. Um documentário audiovisual com o mesmo título, Bicho Livre, Terra Viva, estreou em agosto na plataforma YouTube e trata do mesmo assunto. Agência Rádio Web, produção e reportagem, Diego Abrião.
2: Mais notícias e informativos no próximo bloco. 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

0: Nevasca, 5h38, conferimos com os farrapos Chiquita. É a 104.1 Nevasca FM, edição de programas desta manhã de terça-feira, 6 de outubro de 2026. Participações, vamos lá. O que está chegando por aqui? Deixa eu ficar.
1: Bom dia, meu amigo Aguinaldo Pinto, direto de Burundi na Serra. Aguinaldo, toca aí pra nós hoje o Mocinho Aventureiro. Agradecido pra todo o pessoal de Mojardim, todos estão aqui, especialmente pra você, especialmente pra todo o pessoal que está escutando a Nevasca. Pra todo o pessoal que já sai cedo lidar com os pomar, Aguinaldo.
0: Isso aí.
1: E que Deus sempre esteja abençoando todos eles, todos nós e todos vocês aí também. E direto pro Jardim da Serra, Pia falando com a Desligo.
0: Valeu, Pipia. Deus abençoe o seu dia também. Obrigado pela companhia, pela sintonia. Quem está chegando também aqui é o Cineva, ô Cineva.
2: Bom dia, meu amigo de uma ótima terça-feira. Eu toco aqui pra nós hoje, Forte do Mundo da Areia.
0: Opa!
2: Fora comigo, muito obrigado.
0: Valeu, valeu, pô, senhor Cineva. Daqui a pouquinho nós vamos rodar, senão vamos curtir junto. Meu amigo Paulo Lima, lá em Floripa. Bom dia. Obrigado pela companhia, pela sintonia, Paulo. E obrigadinho, velho. Hora certa, 5h39, em São Joaquim. Olá, dona Francisca, Maranhão. Tudo bem, tudo certo? Que jovem, te ouvindo por cá. É, bom dia. Trabalhando por aqui. Obrigado aí pela companhia, pela sintonia.

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0: 5h52 em São Joaquim. Informativo jornalístico.
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0: Mais notícias, mais informativos no próximo bloco. Em São Joaquim, 5h53.
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0: Grupo Fogo de Chão Sapecando a Vaneira, 5:56 em São Joaquim. Alô, meu amigo Caturrita, bom dia, tudo bem, tudo certo, tranquilo? Minha frase aqui, né? Ah, que Jesus abençoe seu dia. É isso aí, amém. Amém a todos nós. Assim seja, meu irmão. É a 104.1 Nevasca FM. Terça-feira. É, coisa corre rápido, hein? Terça-feira. Hoje é dia do, né, dia do prefeito, dia do tecnólogo, dia nacional do circulista. Mais um dia pra você curtir a Nevasca FM.
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0: Bom, a chamada tá invertida aqui, mas não tem problema. Vamos trazer a previsão do tempo. Nós estamos aí neste momento com o. Vamos aqui apontando, atualizando. 8 graus de temperatura. Umidade relativa do ar em 97%. Vento sobrando a 10 quilômetros horário, apontando a chance de chuva nesse horário em torno de 10%. E nós vamos então até o Climaterra, saber aí com o Ronaldo Coutinho como se comporta o clima nessas próximas horas aqui para São Joaquim e nossa região. Ronaldo, bom dia.
2: Bom dia. É, o tempo segue no geral com condições aí de tempo assim mais para entre nublado, possíveis aberturas de sol. Pequena possibilidade de alguma chuva ou garoa no decorrer de hoje, pode ser de manhã ou de tarde, há uma possibilidade boa de passar sem nada. Então, tentar aproveitar bem hoje, amanhã, quem sabe a gente tem aí uma janela de quase 48 horas sem chuva, ou pelo menos próximo disso. Não é 100% garantido que não tenha chuva hoje, e nem amanhã, se tiver finalzinho do dia à noite. Hoje fica mais para frio, mínimas aí de 6 a 9 graus e máxima de 16 a 19. Amanhã, fresquinho de manhã e passa dos 22 a 25 à tarde, o que indica provavelmente que teremos sol. O vento pode de vez em quando ter algumas rajadas incomodando um pouco, mas é aproveitar bem essa janela entre hoje e amanhã, onde fica numa situação um pouco melhor para tratamento. Não é 100% livre da chuva, mas muitos aí vão passar sem nada hoje e amanhã. Amanhã, se tiver finalzinho do dia à noite. Já na quinta, aumenta a chance de chuva do meio da manhã para frente. Entre 8 e 10 da manhã, já começa a dar sinais de chuva. Final da manhã para frente, com mais certeza. Chuva e trovada. Até, apesar da chuva, temperatura dentro do padrão. Fresco de manhã, um pouco de calor à tarde. Na sexta-feira também, próximo do meio-dia para frente, a condição de chuva e trovada. Sábado e domingo também não está livre de chuva e trovada, principalmente à tarde e noite. E menos quente. Provavelmente segunda e terça, mesmo caminho. Então, tentar aproveitar bem o dia de hoje, que é possível que passe, se não toda a região, boa parte sem chuva no decorrer dessa terça e, quem sabe, quarta-feira também. A tendência é que a gente tem, então, esse intervalo melhor. Depois, quinta, sexta, sábado, domingo, segunda e terça, intervalos maiores sem chuva serão pequenos. Aí fica mais difícil. É aproveitar bem hoje e amanhã. Da Climaterra, Ronaldo Coutinho.
0: Ok, Ronaldo, obrigado aí pelos informativos e até um próximo contato. Conferimos a previsão do tempo.
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1: Ale Vasca, 6:10. Informativo jornalístico. Confira os indicadores agropecuários.
2: Indicadores agropecuários com Diego Brião. Soja.
3: Os contratos futuros com vencimento em novembro registraram elevação nos Estados Unidos na segunda-feira. Na Bolsa de Chicago, a cotação era de US$12,80 por bushel. Valores no mercado físico, no Brasil, por saca de 60 quilos. Estado do Mato Grosso, cidade de Campo Novo do Parecis, R$140. Bahia, Luiz Eduardo Magalhães, R$132. E Rio Grande do Sul, Nonoai, R$137.
2: Boi gordo.
3: Em São Paulo, na B3, os contratos com vencimento em outubro eram negociados ao final da segunda a R$387,60 por arroba. Houve queda de 0,10% no dia. Boi à vista, no Mato Grosso, em Cuiabá, R$332,32 por arroba.
2: Café.
3: Os contratos futuros de café arábica com entrega prevista para dezembro terminaram a segunda-feira em Nova York, nos Estados Unidos, em elevação. A cotação era de R$1.934,93 por saca de 60 quilos. No Brasil, no mercado físico, valores do café arábica, tipo 6, por saca de 60 quilos. Minas Gerais, Varginha, R$1.650 e São Paulo, Franca, R$1.620. Valores no mercado físico, por saca de 60 quilos. Paraná, Marechal Cândido Rondon, R$52. Valor em queda na comparação com a cotação anterior. E Goiás, Rio Verde, R$55 em queda.
2: Laranja.
3: Os contratos futuros de suco de laranja com entrega prevista para novembro terminaram a segunda em Nova York em elevação. A cotação era de US$144,35 por libra peso. No Brasil, valor da caixa de 40 quilos e 800 gramas de laranja a prazo na indústria. Estado de São Paulo, R$29,58 em queda. Valores no mercado físico, Rio Grande do Sul, região serrana, tipo Itália Rubi, média semanal, R$9,38 por quilo em queda. E Pernambuco, tipo Isabel, preço médio comercial, R$150 por caixa de 18 a 20 quilos em estabilidade.
2: Algodão.
3: Valores do algodão em pluma, por arroba, Mato Grosso Sorriso, R$130,96 em elevação. E Bahia, região oeste, R$139,33, também em elevação.
2: Cacau.
3: Os contratos futuros de cacau com entrega prevista para dezembro terminaram a segunda em Nova York em elevação. A cotação era de US$5.867 por tonelada. Valores do cacau no mercado convencional. Bahia, R$288 por arroba em elevação. E Pará, R$17 por quilo em estabilidade.
2: Indicadores agropecuários, um conteúdo do Grupo Rádio Web. Informação que amplifica conexões.
1: Mais notícias e informativos no próximo bloco. Em São Joaquim, 6:14.
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0: Em São Joaquim, 6:21. Ouvimos com José Mendes Júnior, Vai Embora Tristeza. Alô, meu amigo Otário Santos, bom dia, vamos pegar que tá na hora. Tudo certo, tranquilo? Então tá bom. Amigo Valdeci, bom dia, Valdeci. Obrigado aí pela companhia, pela sintonia, pela carona. Onde quer que você esteja, onde quer que esteja chegando a nossa comunicação, bom dia. É a 104.1 Nevasca FM. 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
1: 8 graus, temperatura, umidade relativa do ar em 97%.
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0: Para o uso da mercadoria estocada ou já contratada, até porque as vendas de derivados do algodão também estão fracas. Com isso, o preço caiu para a casa de R$4,20 a libra peso, indicam dados do CPEA. Mesmo com uma oferta menor, uma vez que o produtor que não precisa de dinheiro agora está fora do mercado, à espera de cotações maiores. O Brasil abateu entre abril e junho quase 1,7 bilhão de cabeças de frangos. Os dados foram divulgados pelo IBGE e representam uma alta de 2,8% na comparação com o mesmo período do ano passado. É também o melhor resultado já registrado em um segundo trimestre. A produção de carcaças de frangos aumentou para quase 3.740.000 toneladas. A safra brasileira de sorgo, que aumentou em 2025, crescerá de novo em 2026. Aliás, ela será bem maior que a anterior. A Conab fala em um avanço de 20% para mais de 7.300.000 toneladas, consequência de um crescimento de 33% da área de cultivo, para mais de 2.100.000 hectares, já que o rendimento das lavouras encolheu 9%.
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2: Hora certa, 6:34. Mais notícias, mais informativos, você confere no próximo bloco.
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6:39 em São Joaquim, conferimos com o grupo Quero Quero, entrando no Bororé. Bom dia, senhora Rita Maria Pereira, ou Maria, ali do bairro Monte Carlo. Tudo bem? Tudo tranquilo? Então tá certo. Amigo Aurélio Chaves, bom dia, tudo certo? Que bom. Programa Batendo Estrivo, trazendo o melhor da música tradicionalista, regionalista, nativista, a música gaúcha imperando nas ondas da 104.1 Nevasca FM.

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0: 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Os informativos jornalísticos, assuntos ligados à política.
1: O Senado pode começar nesta terça-feira a discutir a proposta que acaba com a escala de trabalho 6-1. Mas, com o atual cenário eleitoral, ainda não há garantia de votação antes do segundo turno das eleições. O presidente da Casa, Davi Alcolumbre, manteve o calendário definido antes do primeiro turno, com sessões de discussão previstas para terça, quarta e quinta-feira. A líder do governo no Senado, Tereza Leitão, defendeu que a proposta seja votada antes do segundo turno. Ela afirmou que há consenso na sociedade sobre uma mudança que pode afetar a rotina de milhões de brasileiros.
2: Porque ela gerou tanta empatia, porque ela é uma PEC que dialoga com a vida, porque ela é uma PEC que dialoga com as condições de relações sociais, de relações sindicais e de uma ambiência na família que a mãe e o pai não cheguem exausto para sentar, mas que chegue feliz para ainda conversar, brincar, ler com seus filhos e suas filhas.
1: O entendimento sobre a votação ficou ainda mais difícil depois do primeiro turno. Flávio Bolsonaro e aliados defendem que essa votação fique para depois da eleição. O PL também saiu das urnas fortalecido e terá pelo menos 28 das 81 cadeiras do Senado a partir do próximo ano. A PEC precisa de pelo menos 49 votos favoráveis em dois turnos para ser aprovada. Dentro do governo Lula, já há uma incerteza sobre a votação da PEC ainda nesta semana. Como disse o ex-líder do governo, senador Jax Wagner. Sem acordo para acelerar a tramitação, o Senado deve cumprir o calendário regimental, que prevê pelo menos 5 sessões de discussão antes da votação. Agência Rádio Web, de Brasília, Yuri Hudson.
0: 6h53, mais notícias e informativos você confere no próximo bloco.
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0: 657 em São Joaquim. Ouviremos com os serranos Cambichos. Olá, Chaves, bom dia, tudo certo, tudo tranquilo, meu irmão?
1: Fala, meu amigo Aguinaldo Pinto, tudo certo?
0: Graças a Deus.
1: Manda aí pra nós o dia de chuva hoje.
0: Opa!
1: Fazendo um favor, meu amigo.
0: Tá certo.
1: Pra chuva mesmo, né?
0: Tá, forte tá.
1: Forte abraço, fica com Deus. Programação show de bola. Saudade Nevasca 104.1.
0: É isso aí, obrigado pela companhia, pela sintonia. Tá? É, tá, tem. Previsão tem. A pouco nós vamos ouvir aí a, o dia de chuva. Tranquilamente. Meu amigo do Toninho, lá no Lava Tudo. Bom e abençoado dia pra mim, pra você também, meu irmão, pra você e pra tua família. Obrigado pela companhia, pela sintonia. Quem está nos ouvindo também, nos acompanhando é a Cristiane. Cristiane, lá de Urubici. Bom dia, né? De Urubici, quero curtir os Monarcas. Tá bom, Cristiane, depois que nós vamos trazer aí. Tá recordando o tempo antigo, hein, com os Monarcas. Tá certo? Um pouquinho tá chegando. Obrigado aí pela companhia, pela sintonia. Muito bom, de onde quer que você esteja, aonde quer que esteja, chegando a nossa comunicação. É a 104.1 Nevasca FM.
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0: Muito bem, nós vamos trazendo aí a previsão do tempo. É, vamos saber como é que vai se comportar, né, o clima aí nas próximas horas aqui para São Joaquim, também para a nossa região. Nesse momento nós estamos com a temperatura em 9 graus. 9 graus de temperatura, umidade relativa do ar 97%, vento soprando a 10 quilômetros horários. Ronaldo Coutinho do Prado, bom dia. E quanto ao clima, ao tempo nas próximas horas, aí para São Joaquim e para a nossa região, como se comporta?
3: Bom dia. É, o tempo segue no geral com condições aí de tempo assim mais para entre nublado, possíveis aberturas de sol, pequena possibilidade de alguma chuva ou garoa no decorrer de hoje, pode ser de manhã ou de tarde. Há uma possibilidade boa de passar sem nada. Então tentar aproveitar bem hoje, amanhã, quem sabe a gente tem aí uma janela de quase 48 horas sem chuva ou pelo menos próximo disso. Não é 100% garantido que não tenha chuva hoje e nem amanhã, se tiver finalzinho do dia à noite. Hoje fica mais para frio, mínimas aí de 6 a 9 graus e máxima de 16 a 19. Amanhã, fresquinho de manhã e passa dos 22 a 25 à tarde, o que indica provavelmente que teremos sol. O vento pode de vez em quando ter algumas rajadas incomodando um pouco, mas é aproveitar bem essa janela entre hoje e amanhã, onde fica numa situação um pouco melhor para tratamento. Não é 100% livre da chuva, mas muitos aí vão passar sem nada hoje e amanhã. Amanhã, se tiver finalzinho do dia à noite. Já na quinta, aumenta a chance de chuva do meio da manhã para frente. Entre 8 e 10 da manhã, já começa a dar sinais de chuva. Final da manhã para frente, com mais certeza. Chuva e trovada. Até, apesar da chuva, temperatura dentro do padrão. Fresco de manhã, um pouco de calor à tarde. Na sexta-feira também, próximo do meio-dia para frente, a condição de chuva e trovada. Sábado e domingo também não está livre de chuva e trovada, principalmente à tarde e noite. E menos quente. Provavelmente segunda e terça, mesmo caminho. Então, tentar aproveitar bem o dia de hoje, que é possível que passe, se não toda a região, boa parte sem chuva no decorrer dessa terça e, quem sabe, quarta-feira também. A tendência é que a gente tem, então, esse intervalo melhor. Depois, quinta, sexta, sábado, domingo, segunda e terça, intervalos maiores sem chuva serão pequenos. Aí fica mais difícil. É aproveitar bem hoje e amanhã. Da Climatera, Ronaldo Coutinho.
0: Ok, Ronaldo, obrigado pelos informativos e até um próximo contato. Conferimos previsão do tempo. 7:02 em São Joaquim.
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1: 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Informativo jornalístico. Saída do emprego formal leva 5 milhões ao trabalho como PJ.
2: Cerca de 5 milhões de trabalhadores que deixaram empregos de carteira assinada passaram a atuar como pessoa jurídica, segundo o levantamento divulgado pelo Ministério do Trabalho e Emprego. Os dados colocam em discussão uma mudança na relação dos profissionais com o emprego formal, como explica Alexandre Simini Matos, especialista em carreira e integrante do grupo temático Gestão de Pessoas no CRAMG, Conselho Regional de Administração de Minas Gerais, que fala sobre os principais fatores que levam o profissional a preferir trabalhar como pessoa jurídica em vez de manter um vínculo com carteira assinada.
3: A escolha pelo modelo PJ pode acontecer por diversos motivos. O modelo pode oferecer maior remuneração líquida, flexibilidade e autonomia. Em alguns casos, isso combina melhor com seu momento de carreira e seus objetivos financeiros. Por isso, a decisão depende do equilíbrio entre remuneração, segurança, flexibilidade e autonomia. A organização precisa entender que o salário é importante, mas não é o único fator considerado.
2: Pesquisa da Fundação Getúlio Vargas IBRE mostrou que 62% das empresas de indústria, serviços, comércio e construção tinham dificuldade para contratar ou reter profissionais. Entre as empresas que relataram dificuldades, 43% investiram em capacitação interna, 36% ampliaram a oferta de benefícios e quase 19% aumentaram salários. Para o especialista em carreiras, existe hoje um descompasso entre aquilo que as empresas oferecem e o que os profissionais estão buscando no mercado de trabalho.
3: Muitas empresas ainda trabalham com modelos baseados em controle, presença e processos rígidos, enquanto profissionais mais qualificados valorizam cada vez mais autonomia, flexibilidade e desenvolvimento. O desafio da gestão é equilibrar essas necessidades. A empresa precisa de resultado, produtividade, enquanto o profissional busca boa remuneração, liberdade e crescimento. Para a empresa, entender esses valores é fundamental para atrair, desenvolver e reter bons profissionais, independentemente do modelo de contratação.
2: A expansão do trabalho por conta própria mostra que o profissional não está necessariamente escolhendo entre estar ou não empregado. Em muitos casos, ele está avaliando diferentes maneiras de trabalhar e de gerar renda, enquanto as empresas precisam encontrar formas de tornar as oportunidades mais atrativas. Agência Rádio Web, produção e reportagem, Priscila Mendes.
1: Na Nevasca, 7:16, mais notícias, mais informativos, você confere no próximo bloco.
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com muito orgulho que eu fiz estes versos galponeiros e entreguei com muito carinho para este meu irmão, para este cantor de fundamento da terra dos Marechais. E olha o embalo que vão essas cordionas, mano, velho, ó. Luciano Maia e Nielsen Santos. Verdadeiros defensores da música de raiz.

Não é por nada, ouvimos com César Oliveira. Hora certa, 7:21 em São Joaquim. Se está na melhor do seu rádio, 104.1 Nevasca FM. Aqui o programa Batendo Estrivo. Hoje é terça-feira, 6 de outubro de 2026.

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2: Bom, nós estamos nesse momento com 9 graus de temperatura, umidade relativa do ar em 97%.
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0: Quase um terço das vítimas não recupera nenhum valor perdido.
1: Uma pesquisa da Confederação Nacional de Dirigentes Lojistas, a CNDL, e do SPC Brasil mostra que os golpes financeiros continuam causando prejuízos significativos aos consumidores brasileiros. Segundo o levantamento, 31% dos entrevistados afirmaram ter sido vítimas de alguma fraude financeira nos últimos 12 meses. Apesar de cerca de duas em cada três vítimas conseguirem recuperar ao menos parte dos valores perdidos, a devolução nem sempre é completa. Entre os entrevistados, 23% recuperaram apenas uma parcela do dinheiro. Outros 19% receberam integralmente os recursos e ainda obtiveram indenização por danos morais. Por outro lado, 28% não conseguiram recuperar nenhum valor e permaneceram com todo o prejuízo causado pela fraude. A pesquisa estima que nas capitais brasileiras, o número de vítimas de golpes financeiros tenha chegado a aproximadamente 11 milhões e 600 mil pessoas, representando um aumento de cerca de 2 milhões e meio em relação ao ano anterior. O estudo aponta ainda que recuperar o dinheiro não significa necessariamente resolver o problema. Muitas vítimas continuam enfrentando dificuldades como cobranças indevidas, bloqueio de contas bancárias e comprometimento de limites de crédito, além da necessidade de comprovar que não realizaram determinadas operações. Para tentar solucionar os casos, 88% dos consumidores que foram vítimas buscaram algum tipo de ajuda. A negociação direta com bancos, instituições financeiras e empresas envolvidas foi o caminho mais utilizado, seguido pelo registro de boletim de ocorrência e contato com operadoras de pagamento. Da Rádio 2, Milena Abreu.
0: Mais notícias, mais informativos no próximo bloco. Andevasca, 7:36.
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7:39, 7:39. Começa às 8, começa a se mexer. Não tomou café ainda? Passa com a dona Silvina Padilha Araújo Major, tomou café, levantou cedo, tomou café, pronta aí para mais um dia, né, tia Silvina? É assim. Um abraço, obrigado pela companhia, pela sintonia, tá pedindo a música aí, de Campo de Mato, com o grupo Criado Galpão. Daqui um pouquinho nós vamos trazer, sim, vamos curtir. 104.1 Nevasca FM. Aqui o programa Batendo Estrivo, trazendo o melhor da música tradicionalista, a música regionalista, nativista, e pela nas ondas 104.1 Nevasca FM.

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7:47 em São Joaquim. Um abraço para a dona Nilza Fernandes, Monte Alegre, está aqui no nosso estúdio, veio conhecer a Rádio Nevasca, vai encomendar uma Ave Maria, aproveitando para conhecer as nossas instalações, dona Nilza Fernandes, lá do Monte Alegre. Um abraço, pessoal do Monte Alegre, que também nos acompanha aí todas as manhãs. Bom dia, onde quer que você esteja, aonde quer que esteja chegando a nossa comunicação. 104.1, Nevasca FM.

Muito bem, 7 horas e 51 minutos, já estamos encaminhando para o finalzinho do nosso programa. É, passa rápido. Parece que das 5 às 8 passa muito rapidinho, tá? A dona Nilson oferecendo, mandando um abraço aí para a Rita Silva e o Neri, né, lá no painel, tá? Um abraço para vocês, o pessoal do painel que nos acompanha também. Também para lá no Despraiado, para Andréia da Silva, para seu esposo Alcione e para o filhinho Osmão, né? A dona Nilza Fernandes mandando um abraço aí para vocês, tá certo? Lá do outro lado, lá na frente, ó, passando aí o Sebastião. Ô Sebastião, tudo bem? Mas uma figura rara. E nós vamos aqui encerrando mais uma edição do programa Batendo Estrivo, deixando todos um forte abraço. Obrigado pela companhia, pela sintonia e até amanhã, se Deus quiser, a partir das 5 horas da manhã. Em instantes, tem show da manhã com a Cris Sotos. Muita coisa boa vindo por aí. Vale a pena você ficar ligadinho, sintonizado. A mensagem do dia, é claro, vamos à mensagem do dia.

Olha, um detalhe importantíssimo na vida: jamais compare a sua caminhada com a de ninguém. Não compare a sua caminhada com a de ninguém. Deus desenhou o teu caminho sob medida para você. Nem mais curto, nem mais fácil. Exatamente o que te faz crescer nessa vida. O que parece demora, na verdade, é preparação. O que parece silêncio é proteção. Confia no ritmo dele. Confia no ritmo dele. O teu momento chega, com certeza. E quando chega, ninguém atrasa. Siga com fé. Siga com esperança de que tudo já deu certo. Fique com Deus. Porque estando com Deus no coração, o resto a gente conquista com ele.

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2: Ótimo dia pra você que ligou seu rádio agora. Muito bom dia pra cima nesse dia maravilhoso. Temperatura super agradável nesse dia de terça-feira. 11 graus a temperatura, umidade relativa do ar em 97%. Hoje, dia 6, é dia do prefeito, dia também do tecnólogo e dia nacional do circulista.

0: sete.
1: E você firme 8:14.
2: Horóscopo do dia. Áries, de 21 de março a 19 de abril.
1: Oi, Áries, o dia pedirá reflexões e transformações internas, conversas mais profundas ajudarão a desenhar planos de longo prazo e firmar associações. Com sentimentos positivos e maior autoconfiança, você poderá entrar em um grupo e conquistar novos espaços, Áries.
2: Touro, de 20 de abril a 20 de maio.
1: Vá mais fundo no diálogo com a família e com o par. Assuntos da casa de moradia ganharão uma certa urgência. O dia também trará reencontros, muito carinho e autoestima. Fortaleça as bases afetivas, Touro.
2: Gêmeos, de 21 de maio a 20 de junho.
1: Oi, Gêmeos, as comunicações estarão abertas. Tome iniciativa e amplie contatos de trabalho. Será ótimo momento para apresentar ideias e marcar presença nas redes.
2: Câncer, de 21 de junho a 22 de julho.
1: Oi, canceriano, o dinheiro será o assunto principal. Faça um planejamento financeiro e mude padrões de consumo que já não fazem sentido, canceriano. 8:15, ótimo dia pra você. Bora pegar aquele cafezinho pra acordar, porque é só terça-feira.
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0: 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Um abraço pro Ramon, tá curtindo a Anivasca no Marturano. Sibeli tá por aqui, a Nilza, oi Nilza. A Marlene de Oliveira Silva, ainda a Beatriz Costa. Beijinho pro pessoal lá de Urubici, obrigado por essa audiência maravilhosa.
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0: E o tempo nesse momento em 12 graus, umidade relativa do ar em 96%. Coutinho, como fica o tempo? Bom dia.
2: Bom dia. É, o tempo segue no geral com condições aí de tempo assim mais para entre nublado, possíveis aberturas de sol. Pequena possibilidade de alguma chuva ou garoa no decorrer de hoje, pode ser de manhã ou de tarde. Há uma possibilidade boa de passar sem nada. Então, tentar aproveitar bem hoje, amanhã. Quem sabe a gente tem aí uma janela de quase 48 horas sem chuva, ou pelo menos próximo disso. Não é 100% garantido que não tenha chuva hoje, e nem amanhã, se tiver finalzinho do dia à noite. Hoje fica mais para frio, mínimas aí de 6 a 9 graus e máxima de 16 a 19. Amanhã, fresquinho de manhã e passa dos 22 a 25 à tarde, o que indica provavelmente que teremos sol. O vento pode de vez em quando ter algumas rajadas incomodando um pouco, mas é aproveitar bem essa janela entre hoje e amanhã, onde fica numa situação um pouco melhor para tratamento. Não é 100% livre da chuva, mas muitos aí vão passar sem nada hoje e amanhã. Amanhã, se tiver finalzinho do dia à noite. Já na quinta, aumenta a chance de chuva do meio da manhã para frente. Entre 8 e 10 da manhã, já começa a dar sinais de chuva. Final da manhã para frente, com mais certeza. Chuva e trovada. Até, apesar da chuva, temperatura dentro do padrão. Fresco de manhã, um pouco de calor à tarde. Na sexta-feira também, próximo do meio-dia para frente, a condição de chuva e trovada. Sábado e domingo também não está livre de chuva e trovada, principalmente à tarde e noite. E menos quente. Provavelmente segunda e terça, mesmo caminho. Então, tentar aproveitar bem o dia de hoje, que é possível que passe, se não toda a região, boa parte sem chuva no decorrer dessa terça e, quem sabe, quarta-feira também. A tendência é que a gente tem, então, esse intervalo melhor. Depois, quinta, sexta, sábado, domingo, segunda e terça, intervalos maiores sem chuva serão pequenos. Aí fica mais difícil. É aproveitar bem hoje e amanhã. Da Climatera, Ronaldo Coutinho.
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0: que Deus te abençoe, que o Eterno te dê saúde e te dê paz. Muito obrigado. Que a paz esteja com você.
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0: Clássica FM, Fiduma e Jeca, bora viver. 8h38, pra você não perder a hora. Deixa eu te levar. Um bom trabalho pra você, você que tá se direcionando. Começa a trabalhar às 9 horas. Muitos já estão desde cedinho trabalhandinho. Muito obrigada pela audiência. Aumenta o volume do rádio porque tá chegando previsões do zodíaco.
1: Do dia. Leão. De 23 de julho a 22 de agosto.
0: Atenção, Leão, o dia hoje começa com coisas positivas para você, leonino. Energia, vontade, também de fazer acontecer, não faltarão hoje. Seu brilho, empatia e autoconfiança atrairão olhares e apoios. Tome a frente de um projeto e mostre do que você é capaz, leonino.

0: Virgem, de 23 de agosto a 22 de setembro.
1: Oi, Virgem, comece o dia em um ritmo tranquilo e dê espaço ao silêncio. Conversa com irmãos ou alguém próximo dará uma perspectiva diferente e assunto antigo, Virgem.
0: Horóscopo do dia. Libra, de 23 de setembro a 22 de outubro.
1: Oi, Libriano, amigos e colegas animarão o dia com convites e novidades. Uma troca de ideias em grupos abrirá portas para um projeto em comum, Libriano.
0: Escorpião, de 23 de outubro a 21 de novembro.
1: Oi, Escorpião, Mercúrio e Vênus retrógrado em seu signo pedirão atenção às palavras e às escolhas. Uma conversa franca desfará o mal entendido com alguém da família ou lá do passado, Escorpião. Fortaleça sua imagem profissional. O dia trará reconhecimento e maior popularidade.
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0: Horóscopo do dia. Sagitário, de 22 de novembro a 21 de dezembro.
1: O Sagitário, um sentimento guardado pedirá atenção e poderá ser compreendido com mais leveza numa conversa particular. Amigos trarão apoio e boas ideias para um plano de longo prazo.
0: Capricórnio, de 22 de dezembro a 19 de janeiro.
1: Acerto financeiro com o par ou sócio pedirá transparência. Esclareça valores e divida responsabilidades de forma justa. A carreira seguirá em evidência. Uma conversa com alguém influente poderá render bons frutos para você, Capricórnio.
0: Aquário, de 20 de janeiro a 18 de fevereiro.
1: Oi, aquariano, casamento e associações estarão em destaque. Escute propostas com abertura. Uma decisão conjunta dará leveza à sua rotina, aquariano.
0: Peixes, de 19 de fevereiro a 20 de março.
1: Oi, peixes, planos de viagem ou de estudos poderão ser repensados com mais realismo, por isso retome o contato com um professor ou alguém inspirador de longe. Valerá organizar as tarefas por prioridade e evitar essa dispersão que tem acontecido na sua vida nesses últimos dias, peixes. Horóscopo volta amanhã entre 8 e 9.
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1: Ouvintes da rádio, nosso cordial bom dia a todos vocês, caros ouvintes desta emissora, paroquianos, paroquianas. Vamos apresentar o programa Tempo de Oração aqui da nossa paróquia de São Joaquim. Do Evangelho é tirado de São Lucas, capítulo 21, versículos 5 a 11, no qual ele vai nos dizer: O Senhor esteja convosco e Ele está no meio de nós. Proclamação do Evangelho de Jesus Cristo, anunciado segundo São Lucas. Naquele tempo, algumas pessoas comentavam a respeito do templo, que era enfeitado com belas pedras e com ofertas votivas. Jesus disse: Vós admirais essas coisas? Dias virão em que não ficará pedra sobre pedra, tudo será destruído. Mas eles perguntaram: Mestre, quando acontecerá isto? E qual vai ser o sinal de que estas coisas estão para acontecer? Jesus respondeu: Cuidado para não serdes enganados, porque muitos virão em meu nome dizendo: Sou eu, e ainda: O tempo está próximo. Não sigais essa gente. Quando ouvirdes falar de guerras e revoluções, não fiqueis apavorados. É preciso que essas coisas aconteçam primeiro, mas não será logo o fim. E Jesus continuou: Um povo se levantará contra outro povo, um país atacará outro país, haverá grandes terremotos, fomes e pestes. Em muitos lugares acontecerão coisas pavorosas e grandes sinais serão vistos no céu. Palavra da salvação. Glória a vós, Senhor. E meditando essa palavra, nós ouvimos: Jesus não era um pessimista, sempre a ver o avesso das coisas. Mostrava-se apenas realista, mesmo que não estivesse anunciando um fato futuro. Estaria lembrando-nos de que tudo passa nesta nossa realidade e, portanto, não podemos basear nossa alegria e nossa felicidade nas coisas transitórias. Temos de procurar os bens definitivos que nem a traça nem a ferrugem pode destruir. Não nos deixemos levar pelas ilusões transitórias deste mundo. É a palavra de Deus, mais uma vez, nos mostrando o caminho pelo qual nós devemos passar. E hoje, especialmente, nós vivemos esse tempo onde muitos se levantam e usam se dizerem mensageiros de Deus, anunciando principalmente catástrofes, coisas que venham trazer medo a todos nós. Mas Jesus já deixa muito claro: muitas e muitas coisas acontecerão, mas quanto à hora que isso acontecer, nenhum de nós sabe. O próprio Jesus disse em uma ocasião: nem eu sei, somente o Pai. Então vamos ter um bom senso, vamos ter uma fé firme, concreta, para que a gente às vezes não se iluda e não ouça principalmente esses muitos profetas, profetisas, que no dia de hoje muitos deles usam o nome de Deus para um proveito próprio e, o que é pior, às vezes para enganar o próprio povo. Oremos. Ó Deus, sede favorável às nossas súplicas e dignai-vos atender às nossas preces pela intercessão de Santa Cecília, por nosso Senhor Jesus Cristo, vosso Filho, na unidade do Espírito Santo. Amém. Que por intercessão de Santa Cecília, abençoe-vos o Deus Todo-Poderoso, Pai, Filho e Espírito Santo. Amém. Louvado seja nosso Senhor Jesus Cristo, para sempre seja louvado.

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13: Será que tinha naquele áudio, hein, meu irmão?
14: César, eu também quero saber, viu?

0: Obrigado, Bruno.
1: E vivam esse sonho através da terra do nunca desse cara aqui, ó. Aqui tudo pode, gente. Vamos ser felizes. Obrigado!
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1: E bora de aniversariante desse dia 6 de outubro de 2026, Orlando Ludwig. Parabéns para Nélio Medeiros, felicidades para Vânia Carvalho, a Carla Volpato, a Sabrina de Souza Arruda. Parabéns, Sabrina. Parabéns ainda para a Iliá Oliveira, felicidades para o Devair Silva, parabéns Devair, felicidades para você que está de aniversário hoje, sinta-se abraçado, que seja o melhor ano de sua vida.
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0: Temas FM 938, Bruno César e Rodrigo.
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2: A seleção brasileira feminina está reunida em Porto Alegre para a data FIFA de outubro. E o técnico Arthur Elias precisou fazer uma mudança de última hora, chamando a zagueira Carol Gil do São Paulo na vaga de Thaís Ferreira do Corinthians. A zagueira das Brabas sofre com dores no joelho esquerdo e precisou ser cortada da lista. A jogadora entra no radar do técnico da seleção feminina no momento crucial para a seleção, já que o Brasil vai sediar a Copa do Mundo no ano que vem, entre junho e julho, e o treinador observa algumas jogadoras que podem compor o grupo para o Mundial. Algumas atletas já se apresentaram nesta segunda-feira. A tendência é que o grupo fique completo em Porto Alegre nesta terça-feira. O Brasil vai fazer a preparação para o primeiro jogo e disputar o amistoso no Beira-Rio. Na sequência, segue para Pernambuco, quando na próxima terça-feira enfrenta novamente a Argentina, fechando a data FIFA. Agência Rádio Web, com informações da seleção feminina, Daniela Esperon.
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0: Vasque FM, Paula Fernandes, 10h12. Inclusive a Paula Fernandes, que tá aí com novidades, ela que foi confirmada em outubro de 2026 na nova formação do programa especial Amigas. Ao lado de Nayara Azevedo, Simone Mendes e Maiara Imaraíza, as vozes femininas do sertanejo. A cantora também anunciou a turnê nacional 30 e poucos anos, celebrando 3 décadas de carreira com passagens por capitais como São Paulo, Porto Alegre, Curitiba, Recife, Rio de Janeiro e outras. Os ingressos, inclusive, vão começar a ser vendidos agora em outubro já de 2026 para quem é fã de Paula Fernandes. Por outro lado, Gustavo Lima foi condenado pela Justiça do Piauí a pagar R$5.000 por danos morais a uma mulher que foi expulsa de um show em Fortaleza em 2022. Na ocasião, o cantor acusou a espectadora de jogar uma garrafa de água no palco e pediu que ela fosse retirada do evento. A mulher havia pedido R$500.000 de indenização, mas a Justiça fixou o valor em R$5.000. A defesa pela informação e informou que pretende recorrer para tentar aumentar a indenização. E a defesa do Gustavo Lima não havia se manifestado até a publicação da decisão no palco. Uma bronca de Gustavo Lima acabou virando caso de justiça e agora tem preço, né? R$5.000, mas ela queria R$500.000 ou mais por ela ter jogado a garrafa de água lá no cantor, né? E ser retirada do show por mau comportamento. Daí ela pensou, achei uma maneira de ganhar um dinheirinho fácil, né?
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0: 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Enfim, o mundo é dos espertos mesmo, né? 10h14, bom dia.

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1: Rodolfo. Hugo e Guilherme. Obrigado,
2: você vai precisar, viu? Muito obrigado, cara.
0: E sabe o que você vai precisar? É dessa cesta que eu tenho de presente pra você aqui. 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Facinho, facinho, com nome completo, bairro, cidade, localidade que você está ouvindo a Rádio Nevasca, que você participa já automático, mandando o nome completo e bairro. Quero pedir uma música, é a Maria, e estou ouvindo vocês do Maranhão. Ô Maria, aquele beijo grande pra você e todos o pessoal aí de Maranhão. Bom dia, Cris, que tenhamos uma ótima terça-feira. Jonathan por aqui, Gisele Castelo. Cris, quero concorrer ao prêmio de hoje. Beijinho pra você, Gisele. Vaguinho de Muitos Capões também participando. A Juscelma Costa pediu pra pegar carona numa música Henrique e Juliano. Se não tocou, já toca pra você na sequência. Vamos saber sobre informações?
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4: Tratamentos passam de 500.000 e batem recorde em setembro. Foram registradas 509.686 unidades. A alta é de 8,32% na comparação com setembro de 2025 e de 1,15% em relação a agosto. As informações são da Federação Nacional da Distribuição de Veículos Automotores. Os dados dizem respeito à venda de automóveis comerciais leves, que são picapes e furgões, ônibus, caminhões, motos e implementos rodoviários, como reboques e carrocerias. No acumulado do ano, o aumento é de 14,41%. Já são mais de 4.200.000 unidades emplacadas. O presidente da FenaBrave, Arcélio Júnior, atribui o resultado a uma maior demanda do mercado por veículos novos, apesar das dificuldades de crédito. De acordo com ele, a concorrência entre marcas para comerciais leves e automóveis e os programas voltados para o setor tem pesado na decisão do consumidor. Da Rádio 2, Fabíola Altran.
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11: Eu não posso postar em plena segunda-feira.
9: Oi.

De mês. Tema de hoje, o que você faz quando finalmente você tem aquele tempinho livre? Então, se você tiver um tempo livre hoje, por exemplo, ao meio-dia, você almoça, você já vai dormir um soninho depois trabalhar novamente. Mas eu quero saber o que você faz quando você tem um tempinho livre, ou seja, uma hora, um tempo, um dia livre. Conta pra gente no 4991178488. Tá valendo sexta da padaria Low Carb, essa cesta deliciosa, com deliciosas opções saudáveis pra você. É muito bom, muito gostoso. E fora que você vai estar ingerindo alimentos saudáveis ali. Então, tenta a sorte aqui através do nosso WhatsApp. Pode participar através do nosso Instagram, @nevascafm. 10h36. E pra você que pediu, Kleber e Cauã, Cabo de Guerra.

0: Oportunidade, 10h42, passando rapidão essa manhã de terça-feira, com tempo fechado, mas a temperatura agradável. Um ótimo dia lá para Raquel Lima Ribeiro, do bairro Marturano. Beijinho para você, Raquel. Beijo lá para Mara. Tá ouvindo a Rádio Nevasca, Mara de Fátima. Pediu a música Fui Bloqueado. Fui Bloqueado? É o nome da música, Mara? Aquele abraço pra você, vou achar ali, viu? Eu vou procurar, na real. Ainda, pessoal de Urupema, Boxoroca, Wesley José da Silva, toca grão de arroz do Zenete Cristiano fazendo um favor. Aquele abraço pra você. Cris, quero participar do sorteio da sexta. Sou de Bom Jardim da Serra, Luciana Aparecida da Rosa. Beijos, boa semana pra você. Deus abençoe. Deus abençoe vocês também. Se eu não me engano, a última sexta ainda saiu pra Bom Jardim da Serra da semana passada. A Cibele Oliveira aqui no centro. A Bianca Guedes no centro também. Beijinho pra você, Bianca. Um abraço, pessoal de Painel Lava Tudo. Vinícius da Costa Castro. Um abraço pra você, Vinícius. Todo o pessoal aí no Lava Tudo em Painel. Lidiane de Araújo no centro, ouvindo a Rádio Nevasca. A Maria, ela que pediu uma música que daqui a pouquinho já toca pra você, viu, Maria? Vamos falar de esporte?
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2: Os tratamentos passam de 500 mil.
0: Agora sim, vamos falar de esporte, sobre a seleção feminina. A zagueira do São Paulo ganha chance com o Arthur Elias. Inclusive, informações da Rádio 2.
3: A seleção brasileira feminina está reunida em Porto Alegre para a data FIFA de outubro. E o técnico Arthur Elias precisou fazer uma mudança de última hora, chamando a zagueira Carol Gil, do São Paulo, na vaga de Thaís Ferreira, do Corinthians. A zagueira das Brabas sofre com dores no joelho esquerdo e precisou ser cortada da lista. A jogadora entra no radar do técnico da seleção feminina no momento crucial para a seleção, já que o Brasil vai sediar a Copa do Mundo no ano que vem, entre junho e julho, e o treinador observa algumas jogadoras que podem compor o grupo para o Mundial. Algumas atletas já se apresentaram nesta segunda-feira. A tendência é que o grupo fique completo em Porto Alegre nesta terça-feira. O Brasil vai fazer a preparação para o primeiro jogo e disputar o amistoso no Beira-Rio. Na sequência, segue para Pernambuco, quando na próxima terça-feira enfrenta novamente a Argentina, fechando a data FIFA. Agência Rádio Web, com informações da seleção feminina, Daniele Esperon.
0: Obrigada, Daniele, pelas informações do esporte.

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0: 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Faça muito barulho. Tiaguinho!
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2: Bom dia, o tempo segue no geral com condições aí de tempo assim mais para entre nublado, possíveis aberturas de sol, pequena possibilidade de alguma chuva ou garoa no decorrer de hoje, pode ser de manhã ou de tarde, há uma possibilidade boa de passar sem nada. Então tentar aproveitar bem hoje, amanhã, quem sabe a gente tem aí uma janela de quase 48 horas sem chuva, ou pelo menos próximo disso. Não é 100% garantido que não tenha chuva hoje e nem amanhã, se tiver finalzinho do dia à noite. Hoje fica mais para frio, mínimas aí de 6 a 9 graus e máxima de 16 a 19. Amanhã, fresquinho de manhã e passa dos 22 a 25 à tarde, o que indica provavelmente que teremos sol. O vento pode de vez em quando ter algumas rajadas incomodando um pouco, mas é aproveitar bem essa janela entre hoje e amanhã, onde fica numa situação um pouco melhor para tratamento. Não é 100% livre da chuva, mas muitos aí vão passar sem nada hoje e amanhã. Amanhã, se tiver finalzinho do dia à noite. Já na quinta, aumenta a chance de chuva do meio da manhã para frente. Entre 8 e 10 da manhã, já começa a dar sinais de chuva. Final da manhã para frente, com mais certeza. Chuva e trovada. Até, apesar da chuva, temperatura dentro do padrão. Fresco de manhã, um pouco de calor à tarde. Na sexta-feira também, próximo do meio-dia para frente, a condição de chuva e trovada. Sábado e domingo também não está livre de chuva e trovada, principalmente à tarde e noite, e menos quente. Provavelmente segunda e terça, mesmo caminho. Então, tentar aproveitar bem o dia de hoje, que é possível que passe, se não toda a região, boa parte sem chuva no decorrer dessa terça e, quem sabe, quarta-feira também. A tendência é que a gente tem, então, esse intervalo melhor. Depois, quinta, sexta, sábado, domingo, segunda e terça, intervalos maiores sem chuva serão pequenos. Aí fica mais difícil. É aproveitar bem hoje e amanhã. Da Climatera, Ronaldo Coutinho.
1: Obrigada, Coutinho, pelas informações do tempo, que inclusive temperatura nesse momento, tempo fechado em São Joaquim, temperatura em 14 graus.
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Antes de eu duvido aí de André e Felipe, que Guilherme e Benuto e Panda também, com eu duvido e não tô preocupado, vai tocar pra você a música do Teodoro e Sampaio, também Vestido de Seda, lá pro seu Antônio, que pediu aqui na programação da Nevasca FM. Participa no 49-9117-8488. Já me responde o que você faz com o seu tempo, quando você tem aquele tempinho livre, que tem uma horinha, duas horinhas, o que você faz nesse tempo livre durante o seu dia? 49-9117-8488. Inclusive, foi encontrado, deixado aqui na recepção da Rádio Nevasca, uma chave de carro, um controle de carro que deve ser da marca BID, se eu não me engano, com os modelos, né? Caracterizada pelo formato alongado, então, esse modelo aqui de chave, modelo alongado, acabamento preto e detalhes cromados. Então, você que perdeu essa chave de carro, esse controle, é uma chave, né? É uma chave, é só retirar aqui na Rádio Nevasca. É um modelo mais moderno. Então, não sei bem, gente, mas é uma chave desses carros do modelo BID. 11 e 9.

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3: A mudança nas regras do Programa de Alimentação do Trabalhador, o PAT, vai ampliar a utilização dos cartões de Vale Refeição e Vale Alimentação em todo o país. A partir de novembro, os cartões deverão ser aceitos em qualquer maquininha que opere esse tipo de pagamento, independentemente da empresa emissora. A medida está em decreto que foi publicado em novembro do ano passado e que entra em vigor apenas este ano, devido ao prazo para as empresas se adaptarem. Na prática, significa que os estabelecimentos não precisarão mais manter contratos ou equipamentos específicos para aceitar cartões de diferentes bandeiras de benefícios. Segundo o Ministério do Trabalho e Emprego, a nova regra vai permitir que os cartões de Vale Alimentação e Vale Refeição funcionem em diferentes redes, ampliando a concorrência entre as operadoras e facilitando o uso pelos trabalhadores. A chamada interoperabilidade é a última etapa do cronograma de mudanças previsto pelo decreto. Outras medidas já estão em vigor desde fevereiro deste ano, como limite máximo de 3,6% para as taxas cobradas dos estabelecimentos comerciais e a redução do prazo de repasse dos pagamentos de 30 para 15 dias. Também foram adotadas medidas para reduzir práticas consideradas abusivas no mercado de benefícios corporativos, incluindo restrições ao chamado rebate, mecanismo pelo qual algumas operadoras ofereciam descontos a grandes empresas contratantes e compensavam essa vantagem por meio da cobrança de taxas mais elevadas de bares e restaurantes. Da Rádio 2, Milena Abreu.

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0: Gustavo Lima, meu amigo. Tudo bem?
1: Obrigado, amor.
0: Que honra ter você aqui.
1: Que alegria estar com você.
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Pra você, melhor ouvinte desse mundo sintonizado aqui. 104,1 Nevasca FM. E mandar um abraço lá pra Mariana. Ô, Mariana, quem não conhece a Mariana? Mariana, que o Padilha sempre tá falando da Marianinha. Ele que mandou o vídeo da Mariana correndo atrás das cocoricó, das galinhas, dos porquinhos. Beijo grande pra você, Robson, todo o pessoal aí, pra Dona Custódia, Mariana, todo o pessoal aí no interior. Alessandra Santos da Subestação também tá por aqui. Alessandra, que dê tudo certo pra você, viu? Que fique bem. A Edna Branco do bairro Jardim Minuano também participando. A Emily Nauana Celani do bairro Ercílio Vieira. Beijinho pra você. A Júlia Rafaela. Ô, Júlia, beijo grande. Vem. A Júlia não fez mais foto aqui no nosso cubo de gelo. Tem que vir, hein, Júlia? Beijo pra você, todo o pessoal. Patrine de Bom Jardim da Serra. Um abraço pra todo o pessoal em Bom Jardas. Angelita Camargo também tá por aqui. Vai pegar carona? 11:37.

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0: 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Continua que daqui a pouquinho a Dilson Alves já tá chegando com a Voz da Cidade, toda a programação do Show da Tarde. Mandar os últimos abraços aqui nessa manhã, Edna Branco Artismo do bairro Jardim Bandeira. Beijo também lá pra Cibele, Simiano, a Ana Carolina do bairro Três Pedrinhas. Beijinho pra você, Ana. Obrigada pela sintonia. Que bom ter você aqui na nossa programação. A Jaqueline também. Ô, Jaque, obrigada pela sintonia. Ela que tá mandando beijos pra todo o pessoal da Rádio Nevasca. Em especial pro Padilha. Ela que diz que também gosto muito da música que você gosta, Cris, que é o Perfume de Shira. Oh, que legal, vamos pedir o Padilha hoje então, hein? Ainda aqui, a Mariana. Beijinho, Mari, pra você. Ela que tá oferecendo música pra mãe, que está de aniversário hoje. Desejando muita saúde, felicidades, que ela continue essa mulher forte e com muita saúde. Então, parabéns, parabéns, parabéns à mãe aí da nossa ouvinte querida. Está de aniversário hoje. João Gomes, Iguinho e Tarcísio do Acordeão, Coração de Vaqueiro, as finaleiras aqui no Show da Manhã. Antes, bora saber quem é que se deu bem aqui no Show da Manhã, levando cesta, cesta da padaria Bem-Estar, aqui na programação. Então, 11h48, já eu vou trazer o resultado, fica aí, hein?
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gostosos da padaria Bem-Estar, saindo para telefone final 5163. É a Ana Carolina, do bairro Três Pedrinhas, postinho, participando. Então, tem 3 dias úteis para você retirar a sua autorização. Tá certo aqui na Rádio Nevasca, em horário comercial, das 8h ao meio-dia, das 14h às 18h, de segunda a sexta, e nos sábados, das 9h ao meio-dia. Beijo grande. E a gente se vê, se esbarra por aí. Tchau.

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2: Muito bem, senhoras e senhores, o nosso boa tarde. Estamos iniciando pela Rádio Nevasca o nosso programa líder de audiência e a voz da cidade a partir de agora. Terça-feira, dia 6 de outubro de 2026. A apresentação, Adilson Alves, muito boa tarde. Para você que está desempregado, para você que quer arrumar emprego ou contratar alguém para trabalhar para você, esses dois anúncios você não paga nada nesse momento. Você pode mandar sua mensagem para nós no 49 991 17 8488 ou ainda 49 32 33 42 35. Temperatura nesse momento 14 graus, umidade relativa do ar 89%. A partir de agora, a voz da cidade. Minha colega Cris Soutos está chamando. É isso, Cris, o nosso boa tarde para você.
3: Boa tarde, Adilson. Boa tarde aos ouvintes da Nevasca FM, da voz da cidade. Principais notícias para esta terça-feira, 6 de outubro de 2026. A Autoridade Nacional de Segurança Nuclear confirmou que a Polícia Civil localizou na noite de segunda-feira a embalagem do material radioativo que havia desaparecido após o roubo de uma van na última quinta-feira em Guarulhos, na Grande São Paulo. A van que transportava carga já havia sido encontrada abandonada no sábado, dia 3, em Ferraz de Vasconcelos, também na região metropolitana, desmontada e sem a caixa com material radioativo. O volume foi encontrado na segunda em um terreno baldio no bairro São Rafael, na zona leste da capital paulista. Segundo o fabricante da embalagem, nos Estados Unidos, reconheceu o recipiente como o mesmo utilizado para transportar o produto, que é o produto radioativo. Então, a fonte radioativa ainda será submetida a uma avaliação técnica e a autoridade orientou que o volume fosse retirado do local, manuseado com luvas apenas para o registro de imagens mais detalhadas e mantido em uma área segura até ser analisado. O material permanecia sob custódia da polícia. Aparentemente, a embalagem foi encontrada sem sinais de violação e, segundo policiais do Distrito Policial da região da 8ª Seccional, os agentes haviam recebido denúncias sobre o local onde o material poderia estar. Segundo a Autoridade Nacional de Segurança Nuclear, o actínio 225 apresenta baixo risco de contaminação para pessoas que estejam próximas. E de forma como esta, como estava condicionado, a quantidade transportada não é perigosa. Então a agência alerta, porém, que a embalagem não deve ser aberta nem manipulada de forma alguma. O actínio 225, que foi roubado com a van, é um radioisótopo que seria usado no tratamento de um paciente com câncer no Hospital Camargo, em São Paulo. Mega Sena pode pagar 92 milhões nesta terça-feira. O concurso 3.067 da Mega Sena pode pagar um prêmio de 92 milhões para os apostadores que acertarem as 6 dezenas. O sorteio ocorre às 21 horas desta terça-feira em São Paulo. No concurso do último sábado, nenhuma aposta acertou a faixa principal e o valor acumulou. A aposta mínima para a Mega Sena custa R$ 6,00 e pode ser realizada também pela internet. As apostas podem ser realizadas até às 20 horas, horário de Brasília, em qualquer lotérica do país ou por meio do site e aplicativo Loterias Caixa, disponíveis em smartphones, computadores e outros dispositivos. Já os bolões digitais poderão ser comprados até às 20h30 exclusivamente pelo portal Loterias Online e pelo aplicativo. Ainda, segundo a Caixa, para os sorteios realizados aos domingos, as apostas simples podem ser efetuadas até às 22 horas de sábado, por meio das unidades lotéricas pelo portal Loterias Caixa e do aplicativo Loterias Caixa. informações. Quem não votou no primeiro turno das eleições pode votar normalmente no segundo turno, marcado para 25 de outubro, desde que esteja com o título eleitoral regular. Isso acontece porque, segundo o Tribunal Superior Eleitoral, o TSE, cada turno é considerado uma eleição independente. Portanto, a ausência no primeiro turno não impede automaticamente o eleitor de votar no segundo. No entanto, quem faltou à votação do dia 4 de outubro e não justificou a ausência, ainda precisa regularizar a situação eleitoral. O eleitor que não compareceu ao primeiro turno tem até 3 de dezembro para apresentar a justificativa. O procedimento pode ser feito pelo autoatendimento eleitoral do TSE e diretamente em um cartório eleitoral. É necessário apresentar um documento que comprove o motivo da ausência, como atestado médico ou bilhete aéreo, por exemplo. Para quem estava no exterior, no dia da votação, o prazo para justificar é até 30 dias após o retorno ao Brasil. E o que acontece se você não justificar o seu voto? Quem não justificar a ausência dentro do prazo terá de regularizar a situação eleitoral e pagar uma multa de R$ 3,51 por turno. Pagamento pode ser feito pelo autoatendimento eleitoral do TSE, pelo aplicativo e-título ou diretamente em um cartório eleitoral por meio do GRU, Pix ou cartão de crédito. Enquanto a pendência não for quitada, o título eleitoral permanece irregular. Nessa situação, o eleitor pode ficar impedido de emitir ou renovar documentos como carteira de identidade e passaporte. Tomar posse em concurso público, renovar matrícula em instituição de ensino público e receber vencimentos ou proventos de empregos públicos. E a pergunta também se o título pode ser cancelado. Sim, o título eleitoral pode ser cancelado quando o eleitor deixa de votar, não justifica a ausência e também não regulariza a situação em turnos consecutivos. Por isso, mesmo que o eleitor tenha faltado ao primeiro turno, é importante comparecer ao segundo turno, se estiver apto, e regularizar a ausência anterior dentro do prazo limite. Informações do SCC 10. Uma disputa motivada por uma aposta sobre o resultado do primeiro turno das eleições presidenciais terminou em crime na noite de domingo, no distrito de Belo Monte do Pará, zona rural do novo repartimento no sudeste paraense. A vítima, identificada como Antônio Jardim Gomes, foi morta a tiros após se recusar a entregar o veículo que havia empenhado na aposta. De acordo com as investigações preliminares da Polícia Civil, Antônio teria apostado a própria caminhonete na vitória em primeiro turno de um dos candidatos à presidência da República. Como resultado, o projetado não se concretizou, o suposto vencedor da aposta, identificado como Ananias, foi até a residência da vítima para cobrar a dívida e buscar a caminhonete. Testemunhas relataram que Antônio se negou a entregar as chaves da caminhonete, dando início a uma discussão entre os dois. O suspeito efetuou cerca de 6 disparos de arma de fogo contra a vítima, que não resistiu aos ferimentos e morreu no local. Após o crime, Ananias fugiu e até a última atualização desta reportagem permanecia foragido. A caminhonete que motivou a briga foi deixada no local do homicídio, trancada e sem as chaves. A Polícia Militar do Pará informou que enviou uma equipe à Vila Belo Monte logo após o ocorrido. Os militares isolaram a área do crime e aguardaram a chegada da polícia para a perícia científica. Também fazer os procedimentos legais. Buscas estão sendo realizadas na região para tentar localizar o autor dos disparos. Em nota, a Polícia Civil do Pará confirmou que a Delegacia de Novo Repartimento investiga o caso como homicídio doloso quando há intenção de matar. Prefeito e vice são afastados em operação que bloqueia 34,6 milhões e sequestra 26 imóveis em pequena cidade aqui de Santa Catarina. O prefeito e o vice-prefeito de Rio dos Cedros, no Vale do Itajaí, foram afastados dos cargos durante uma operação da Polícia Civil deflagrada na manhã desta terça-feira. A ação também determinou o bloqueio de aproximadamente 34,6 milhões em bens e valores e o sequestro de 26 imóveis. Batizada de Operação Passe de Mágica, a investigação apura suspeitas de crimes contra a administração pública do município. Ao todo, a Polícia Civil cumpre 37 mandados de busca e apreensão em Rio dos Cedros, Timbó e Blumenau. As ordens judiciais foram expedidas pelo Tribunal de Justiça de Santa Catarina. Entre os locais alvo das buscas está a Prefeitura de Rio dos Cedros. Além das buscas, o Tribunal de Justiça determinou o afastamento do prefeito, do vice-prefeito, da secretária de Planejamento, Habitação e Meio Ambiente e de um servidor público do município. A Justiça também determinou a suspensão de contratos e pagamentos para as empresas investigadas e proibiu o contato entre pessoas que são alvo da investigação. As medidas fazem parte das decisões cautelares tomadas durante o andamento do inquérito. A Polícia Civil iniciou essa investigação em 2025 e o trabalho já dura cerca de 15 meses. Conforme a corporação, o inquérito apura, em tese, três frentes principais. A primeira envolve a aquisição de imóveis por meio de terceiros. Segundo a investigação, esses imóveis teriam passado por valorização após atos e obras realizadas pelo próprio Poder Público Municipal. A segunda linha apura um possível direcionamento de licitações e contratos de obras para empresas ligadas aos investigados. Já a terceira envolve a possível ocultação de valores com o uso de dinheiro em espécie de empresas para movimentar recursos. A Polícia Civil investiga as suspeitas como possíveis crimes de corrupção, fraude em licitações e lavagem de dinheiro. Informações do portal SCC10. A Polícia Militar prendeu um homem pelo crime de furto na tarde desta segunda-feira no bairro Ponte Grande, em Lages. A guarnição foi acionada via Centro de Operações da Polícia Militar após constatação da subtração de equipamentos de um estabelecimento comercial local. Entre os itens levados do imóvel estavam a esmilhadeira, dois discos de corte, um fogareiro e um botijão de gás, um prejuízo total estimado em aproximadamente R$ 1.000. Após o recebimento das informações de que o suspeito teria repassado os bens na região, a equipe policial iniciou buscas e localizou o suspeito nas proximidades. A confissão e a devolução, ao ser abordado, o homem admitiu ter praticado furto e relatou ter comercializado os produtos por R$ 300. No entanto, o comprador devolveu o material ao saber que a Polícia Militar seria acionada. A restituição à vítima, então, todos os objetos subtraídos foram recuperados intactos pela guarnição e devolvidos ao proprietário do estabelecimento. Diante das evidências e da confissão, o autor recebeu voz de prisão e foi conduzido à Central de Polícia Civil de Lages para os procedimentos legais. A Polícia Civil instaurou o procedimento para apurar a eventual responsabilidade do receptador que adquiriu os produtos furtados. Porque, afinal, você comprar produtos que foram roubados é receptação. Informações do portal SCC10. Um casal morador de Saudades morreram após uma colisão frontal entre um Ford Ka e um Jeep na tarde desta segunda-feira em Nova Erechim, no oeste de Santa Catarina. O acidente aconteceu por volta das 5h54 na localidade de Linha Suspiro. Segundo o Corpo de Bombeiros, as equipes de Pinhalzinho e Saudades foram acionadas para atender a ocorrência. No Ford Ka estavam Elcio e Dirce. Os dois ocupantes foram encontrados já sem vida e presos às ferragens do veículo. As vítimas foram retiradas do carro pelas equipes de resgate. O condutor do Jeep Commander estava fora do veículo, consciente, porém desorientado e com dores na região abdominal. Ele foi estabilizado e encaminhado ao Hospital de Nova Erechim pela ambulância do Corpo de Bombeiros de Pinhalzinho. Após o atendimento às vítimas, o local ficou aos cuidados da Polícia Rodoviária Federal. Informações do portal SCC10. A modelo Giane, de 32 anos, passou mal enquanto acompanhava o filho mais novo de 45 dias em uma consulta médica de rotina. Ela morreu após sofrer um infarto agudo do miocárdio. A morte ocorreu na sexta-feira em Condeuba, no sudoeste da Bahia e foi divulgada nesta terça-feira. O sepultamento aconteceu no sábado e a morte inesperada. A morte foi confirmada pelo agente da modelo, Miguel Crispim, e segundo ele, Gianni recebeu atendimento médico logo após passar mal, mas não resistiu. De acordo com o agente, não havia sinais anteriores de problemas cardíacos, nem de problemas de saúde. Gianni também mantinha, segundo ele, uma rotina saudável, de alimentação saudável, de atividades físicas. Ela era uma pessoa saudável. A modelo havia dado à luz ao segundo filho pouco mais de um mês antes da morte. O bebê tinha 45 dias quando ela o acompanhou à consulta. A gravidez, conforme Crispim, havia transcorrido normalmente. Ele também afirmou que Gianni não consumia bebidas alcoólicas nem fumava. A história da modelo Gianni na moda começou de uma maneira improvável. Antes de ela trabalhar com grandes marcas e revistas internacionais, ela era frentista em um posto de gasolina em São Paulo. Foi ali que uma olheira de uma agência de modelos percebeu o seu potencial, a sua beleza. O encontro mudou o rumo da carreira da baiana. Gianni deixou o posto e passou a trabalhar como modelo. A carreira ganhou projeção internacional e levou países como Estados Unidos, Inglaterra, Itália, Alemanha e Portugal. No Brasil, ela participou da São Paulo Fashion Week. Também teve trabalhos publicados em revistas famosas. Gianni deixa dois filhos. O caçula nasceu pouco mais de um mês antes da morte da modelo. A trajetória, que começou em um posto de gasolina em São Paulo e passou por alguns das principais capitais da moda, terminou no interior da Bahia, onde ela havia escolhido viver ao lado da família. Para finalizar, notícias da nossa região. Corpo de Bombeiros Militar de Bom Retiro foi acionado por volta das 8h40 de hoje para atender a uma colisão no quilômetro 115 na BR-282 em Alfredo Wagner. A ocorrência envolveu um Ford Ka com placas de Alfredo Wagner, um Chevrolet Onix de Caxias do Sul, e conforme informações preliminares repassadas por pessoas que presenciaram o acidente, o Ford Ka seguia no sentido Lages-Florianópolis quando teria perdido o controle e colidido de frente com o Onix, que trafegava no sentido contrário. A condutora do Ford Ka e os dois ocupantes do Onix estavam conscientes no momento do atendimento. As equipes dos bombeiros de Bom Retiro e do SAMU de Alfredo Wagner prestaram os primeiros socorros. Os bombeiros também sinalizaram o local e espalharam serragem sobre a pista devido à presença de óleo. As circunstâncias do acidente serão apuradas pela polícia. Informações da Rádio Gralha FM. Essas eram as informações para a Voz da Cidade, edição desta terça-feira, direto da Central de Jornalismo, Cris Sotos.
2: Obrigado, Cris, pelas suas informações aqui na Voz da Cidade. Agora são 12:22, 12:22. Estamos apresentando a Voz da Cidade aqui pela Nevasca FM. Vamos repetir o nosso WhatsApp para você que gostaria de arrumar emprego ou contratar alguém para trabalhar para você. É no 49-991-178488 ou 49-3233-4235 ou alguma opinião sua aí da sua rua, do seu bairro, da sua localidade, que você acha que deve dar a sua opinião. Alguma coisa que a gente possa te ajudar respeitosamente, a gente leva para você aqui na Voz da Cidade. Estamos recebendo uma mensagem aqui do senhor Antônio Ariodo. Ele manda a seguinte mensagem: boa tarde, poderia dar um alô aí para o responsável pela aquela estrada ali onde vai ser feita, né, o asfalto na localidade que liga lá no Bendinho. Ali tá virando só em buracos, bem complicado até onde entra para o pomar da antiga Yakut. Senhor Antônio Ariodo, ele trabalha para lá, né? Está, então, ele mandou ontem, não deu tempo da gente ler a sua mensagem, e daí mandou hoje novamente, né, senhor Antônio? Então, a estrada que liga lá do Bentinho até na entrada na antiga Yakut, a coisa tá séria, né? A coisa tá braba. Então, o pessoal responsável aí do poder público, o secretário de obras, a hora que puder, dá uma olhadinha aí para o pessoal daquela região, por gentileza, né? Mandar amarela lá para o pessoal, que estão com saudade da amarela, e é claro, do rolo compressor e um cascalho bem bom, né, senhor Antônio? Tá bom? Tá bom, seu Antônio, um abraço aí. Vamos com o comentário agora do Alexandre Garcia. Alexandre Garcia, boa tarde, bom dia.
1: Bom dia. Há um ditado mineiro que diz que em casa onde falta pão, todo mundo briga e ninguém tem razão. Um sinal disso está na campanha de Lula. Achavam que Lula confessou que achava que ia ganhar no primeiro turno. Foi enganado pelas pesquisas. Mas agora a cúpula do PT está achando que a culpa é do Sidônio Palmeira. Sidônio é o assessor de imprensa de Lula e o sócio do Sidônio é que tem a conta da publicidade da campanha. Então acham que foi feita alguma coisa de errado e tal, né? Quando a gente sabe que a culpa é do Lula. Quanto mais Lula fala, mais as pessoas ficam horrorizadas, né? Aquela história, a última foi a história do toque em meninas, né? Meu Deus, eu ontem estava, eu estou escrevendo minhas memórias, e aí eu estava revendo o debate Collor e Lula que eu mediei, o último bloco eu mediei, né? Foi um pool de emissoras de televisão, todo mundo. Estava lá como mediadores a Marília Gabriela, o Joelmir, né, o Eliakim Araújo. Né. E eu, ouvindo o debate, o Lula jovem estava melhor. Estava fazendo as frases de um modo melhor. Né. Eu acho que ele está sentindo o peso da idade. Bom, mas enfim, eu acho que a culpa é dele, não é do Sidônio. Mas o que a gente vê é isso. E agora está aí o Michel Temer, que já foi vice da Dilma, anunciando apoio ao Flávio. O Flávio já está na frente, já tem os votos dele assegurados. E ainda vai disputar os votos, 10 milhões de votos dos outros candidatos que estavam no primeiro turno. Mais os votos de 33 milhões de pessoas que não foram votar. Mais os votos de 5, 6 milhões de pessoas que tiveram voto em branco ou voto nulo. E Lula vai correr atrás. Não sei se ele vai oferecer mais presentes, benesses em troca de voto, né? Isso é crime eleitoral. Artigo 299 do Código Eleitoral, basta conferir aí. Não basta dar, basta prometer, isso já é suficiente para ser crime. Bom, um sinal que a economia dá é que a Bolsa de Valores disparou com a vitória de Flávio no primeiro turno. 8% num dia é muita coisa. E o dólar despencou, valorizou a moeda nacional. Só a perspectiva de Lula sair da presidência e voltar ao equilíbrio fiscal, voltar a menos endividamento público, voltar a um juro que estimule a economia, né? E não que desestimule, baixar o endividamento das pessoas e das empresas, enfim, né? Dólar ficou a 5, a bolsa teve uma alta de 8%, e a gente vê aí que a reação de Lula sempre foi gastar mais, né, através do consumo, do gasto, pensando que isso faz crescer. Não, o que faz crescer é o investimento, é a produtividade, não é só a produção, é a produtividade. É a maneira de produzir com menos custo. Agora o Lula não se importa com custo. Bom, aí tem outra coisa do dinheiro público. E eu vi o anúncio e eu acho isso muito, muito bom, porque acho que está errado. Fundo partidário. Fundo partidário, fundo eleitoral, é o dinheiro dos nossos impostos, dos impostos de todos, que vão para partidos políticos dos quais a gente é contrário. Não é justo isso. Cada partido devia ser sustentado pelos seus filiados, pelos seus simpatizantes. Aí eu vejo aqui que uma série de partidos, a maior parte de esquerda, não alcançaram a exigência da lei de ter 2,5% dos votos nessa última eleição e já perderam o fundo partidário. O PSOL, Rede, PDT, Avante, Missão e Solidariedade. É o que está aí na notícia. Eu acho que é muito bom gastar menos dos nossos impostos para sustentar partido político. Quiseram fazer isso como forma de evitar que os partidos fossem sustentados por empresas, etc. Mas isso é uma opção da empresa. É dinheiro privado. Não é o dinheiro que as pessoas suam para ganhar e depois tem que dar 30%, 35%, 40% para o governo. De Brasília, Alexandre Garcia.
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2: Na Nevasca, meio-dia 32. Boa tarde.
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2: Muito bem, senhoras e senhores, agora meio-dia 33, estamos apresentando a voz da cidade. Estamos recebendo aqui mais uma mensagem aqui dos nossos ouvintes. Você pode participar no 49-991-17-8488 ou 49-3233-4235. Boa tarde, senhor Adilson. Ali na Serrinha, ali tá bicho feio para passar onde não tem o asfalto. Será que eles não poderiam colocar uma brita para poder os carros passar melhor ali por aquele local? Porque a coisa ali tá precária. Quem manda para nós é a Venina, né? A Nina, né, Nina? Então tá bom, tá aí o recado. Então na SC-114, ali na Serrinha, onde deu defeito novamente, ali onde já deu defeito muitas vezes, né? E ali tá ficando crítico ali para o pessoal passar ali. A sorte que é um trechinho pequeno, né, Nina? trechinho pequeno ali, o carro passa devagarinho ali, por enquanto tudo bem, né? Mas logo logo acho que o pessoal aí do responsável ali pela obra, né? Já está dando andamento ali para recuperar novamente ali na serrinha onde deu defeito novamente, mais uma vez, naquele local. Vamos agora com Marcelo Lara. Marcelo Lara, boa tarde.
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17: Olá, amigos da Rádio Nevasca FM, tudo bem? A urna mal esfriou e o agro já está fazendo conta de onde vai sentar o poder a partir de 2027. E a conta, segundo quem acompanha Brasília de perto, aponta para o Senado. Hoje a gente fala de uma mudança de endereço da bancada ruralista. O poder que sempre pesou mais na Câmara começa a se deslocar para a Casa Alta. E isso, na leitura de quem estuda o Congresso, amplia a capacidade de reação do setor a decisões do Supremo Tribunal Federal. A informação é do Jornal Valor Econômico. O texto traz a avaliação do cientista político Leandro Gabiati, diretor da Domínio. O que Gabiati diz em bom português é o seguinte: a eleição não acabou com a Frente Parlamentar da Agropecuária, a FPA, continua sendo a maior frente de Brasília. O que mudou foi o lugar onde essa força vai se concentrar. O Senado vira um espaço novo, conquistado por parlamentares ligados ao campo. Os números ajudam a entender o tamanho da conversa. 70% dos membros da FPA se reelegeram. Na Câmara, foram 174 parlamentares de volta. Isso representa quase 34% dos 513 deputados. E novos nomes devem aderir à bancada já em 2027. No Senado, 6 se reelegeram e 17 deputados que estavam na Câmara subiram com a vitória nas urnas. Por isso, é importante. Por que isso é tão importante na porteira? Porque senador não vota só projeto do dia a dia. Senador sabatina autoridade, revisa texto grande e

0: de cultivares. São temas que o produtor conhece na pele: demarcação que trava investimento, licença que demora ou muda no meio do caminho, regra de semente e de variedade que define quem pesquisa e quem planta. Mas o primeiro teste, segundo o próprio especialista, não é ideológico, é de caixa. O agronegócio atravessa a dificuldade financeira e encaixar a solução no orçamento público não vai ser simples. Seguro rural, endividamento no campo e o desenho do plano safra aparecem como a prova de fogo na nova composição. Sem crédito que caiba no bolso e sem seguro que funcione quando o clima falha. Força política no papel não paga fatura. Tem um alerta que vale ouvir com calma. A força da FPA sempre veio de ser uma bancada transversal que atravessa partidos. Se a pauta do agro passar a ser lida só como agenda ideológica, pode haver ganho simbólico, sim, mas a margem de negociação diminui. E negociação em Brasília é o que transforma reivindicação em lei que funciona. Tem também um risco do outro lado: transformar esse fortalecimento em custo reputacional e comercial no exterior ou provocar reação do judiciário aqui dentro. Produtor catarinense que exporta maçã, carne, frango ou madeira sabe o que isso significa. Comprador de fora não distingue na nota fiscal discurso de plenário e manejo de lavoura. Sustentabilidade comprovada, rastreio e regra clara continuam sendo a melhor defesa do nosso produto. E tem uma perda que não aparece na urna, mas pesa na formulação. Saem quadros de elevada capacidade técnica que não disputaram a eleição, como o senador Luiz Carlos Reis, do Rio Grande do Sul, e o deputado Arnaldo Jardim, de São Paulo. Muitos dos novos parlamentares, na avaliação de um especialista, chegam com perfil mais de mobilização do que de construção de política pública. Mobilizar, sim, é importante. Escrever regra que o produtor consiga cumprir também. O que fica dessa história: a bancada do agro sai das urnas viva e com mais músculo no Senado para disputar terra, licença e segurança jurídica diante do STF. Isso pode ser oportunidade, desde que não vire só palanque. O teste verdadeiro começa no orçamento, seguro, dívida e plano safra. E a lição para quem produz é simples: força política ajuda, credibilidade no mercado, cuidado ambiental e gente que entende de política pública continuam decidindo se a vitória eleitoral vira renda no campo.
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2: Muito bem, agora são 12:40. Ô, Ronaldo Coutinho, o tempo, como é que fica, Ronaldo? Boa tarde.
3: Boa tarde. É, o tempo segue aí nublado. Talvez haja uma chance pequena de alguma garoa, algum chuvisco até o finalzinho do dia à noite de hoje. Estava com cara que vai passar sem, vai ficar com o tempo mais nublado e friozinho. A máxima deve ficar entre 15 e 18 graus. O vento de vez em quando incomoda na parte tratamento. Amanhã, fresco de manhã, fica mais quente, uns 23, 24 graus, e pode ter uma chance pequena de chuva no finalzinho do dia à noite. Está com cara de que hoje, amanhã, vão ser dois dias bons para o pessoal colocar em dia. O vento incomoda, vez ou outra. Mantém a tendência de chuva na quinta, talvez antes do meio-dia para frente, com trovada, pode ter alguma coisa forte, pontual. Na sexta tem chance de chuva tarde e noite e sábado também. Fica até quentinho durante a tarde e depois refresca com a chuva. Pode ter alguma pancada mais forte, pontual. No domingo está indicando chuva tanto de manhã quanto à tarde. Provavelmente no feriado também. Da Climaterra, Ronaldo Coutinho.
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12: Na Nevasca, 12:44.
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12: Muito bem, senhoras e senhores, é a voz da cidade. Estamos aí com dois números de WhatsApp, 49-991-17-8488 ou 49-3233-4235. Utilidade pública. Foi perdida uma carteira domingo, dia 4, com todos os documentos em nome de Aleiuso Nascimento Santos. Aleiuso Nascimento Santos. Por favor, quem encontrou, houver encontrar, ligar para o número 49-991-52-3129. Foi perdido no último dia 4, domingo, todos os documentos com a carteira, né? Uma carteira, né, em nome do. Todos os documentos em nome de Eleiuso Nascimento Santos. Eleiuso Nascimento Santos. Fazer quem encontrou ou houver encontrar, ligar para o número 49-991-52-3129 ou deixar aqui na recepção da Rádio Nevasca, por gentileza. Tá bom? 49-991-52-3129 ou deixar aqui na Rádio Nevasca. Muito bem, voltando ali o assunto da estrada que liga lá na antiga Yakut. O seu Antônio Ariodo mandou outra mensagem ali para mim, né? Que ele só tá reclamando da entrada do asfalto até na antiga Yakut, né? E diz ele que ali é só passar a patrola, já está tudo com pedra brita. E ele passa ali todos os dias, de manhã e à tarde. Ele é motorista do ônibus e leva o pessoal, os trabalhadores da Fischer, para a antiga Yakut. Tá bem complicado, né? Os buracos, ele já quebrou dois pinos de centro das molas traseiras do ônibus aonde ele trabalha, né, seu Antônio? É o que ele mandou ali para nós, né, seu Antônio Ariodo? Ali só do asfalto até lá na entrada da Yakut já tem pedra brita. Mas tá virado só em buraco, diz o seu Antônio ali, né? Então se passasse só a patrola, já ficava bom, né, seu Antônio? Já dava endireitada aí nos buracos, né? Acho que as britas vão saindo, né, da estrada, vão caindo para as valetas, né, seu Antônio? É mais ou menos isso, né? Tem que puxar de volta, né? Fazer um trabalho ali, puxar de volta. Bom, isso aí o operador é profissional nessa linha aí, né? É, então, pode fazer de tudo isso aí, né? Tá bom? E novamente voltando ali para também na BR-114, aqui perto da Serrinha, tem mais gente reclamando aqui, né? O seu Aurélio Chave, né, tio Aurélio? Mandou ali para nós o mesmo assunto ali naquele pedaço, conforme eu já falei, né, tio Aurélio? Ali o pessoal agora, né? Depois das eleições aí já vão tomar conta aí, porque tá na garantia. Porque ali foi feito há pouco tempo e voltou novamente ali, né? A ceder novamente o aterro que foi feito ali, né? Tenho certeza que agora vai ficar bem feito ali. Não é por falta de material, porque foi colocado um material muito bom ali. Eu achava que não ia dar mais defeito, né? Mas o solo acho que tá muito, muito molhado já ali, né? Muito frouxo. Não sei que situação que o engenheiro deve saber agora, que situação tomar agora para que não dê mais defeito agora nessa próxima arrumação que vão fazer ali naquele local. Infelizmente é a segunda ou terceira vez, né, que vem dando problema ali na serrinha onde vai dar acesso para Lages na SC-114, aqui que liga o município de São Joaquim a Lages. Tá bom? Pessoal, um grande abraço a todos, voltamos amanhã, se Deus quiser, a partir do meio-dia. Fiquem todos com Deus e até amanhã. Tchau, pessoal, se cuidem.

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7: Na Nevasca, 1h25, boa tarde. 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

Muito bem, agora são 1:41, faltando 19 minutinhos para as 14h. Estamos apresentando o nosso show da tarde nesta terça-feira. 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Boa tarde, 1:42.

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9: Na Nevasca, faltando 15 para as 2. 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
1: É o nosso show da tarde. Agora são 1:56.

0: nosso show da tarde. Agora são 1:58, 1:58. Muito bem, vamos até o Clima Terra. Vamos lá falar com o Ronaldo Coutinho para saber do tempo. Vamos lá.
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0: Ronaldo Coutinho, tempo nublado em São Joaquim, temperatura 14 graus nesse momento. Como é que vai ficar o tempo, Ronaldo? Boa tarde, Ronaldo Coutinho.
2: Boa tarde. É, o tempo segue aí nublado. Talvez haja uma chance pequena de alguma garoa, algum chuvisco até o finalzinho do dia à noite de hoje. Estava com cara que vai passar sem, vai ficar com o tempo mais nublado e friozinho. A máxima deve ficar entre 15 e 18 graus. O vento de vez em quando incomoda na parte tratamento. Amanhã, fresco de manhã, fica mais quente, uns 23, 24 graus, e pode ter uma chance pequena de chuva no finalzinho do dia à noite. Está com cara de que hoje, amanhã, vão ser dois dias bons para o pessoal colocar em dia. O vento incomoda, vez ou outra. Mantém a tendência de chuva na quinta, talvez antes do meio-dia para frente, com trovada, pode ter alguma coisa forte, pontual. Na sexta tem chance de chuva tarde e noite, e sábado também. Fica até quentinho durante a tarde e depois refresca com a chuva. Pode ter alguma pancada mais forte, pontual. No domingo está indicando chuva tanto de manhã quanto à tarde, provavelmente no feriado também. Da Climaterra, Ronaldo Coutinho.
0: Muito bem, obrigado, Ronaldo, pelas suas informações. Direto do Clima Terra, Ronaldo Coutinho e a previsão do tempo. 2 horas, boa tarde para você.
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0: Na Nevasca, 2:02, boa tarde.

0: É o nosso show da tarde pela Nevasca FM. 2:19. Vamos até Florianópolis falar com o nosso colega Cadu Reis, direto da redação. Boa tarde, Cadu.
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2: A Polícia Civil de Santa Catarina deflagrou a Operação Passe de Mágica nesta terça-feira para investigar supostos crimes contra a administração pública, como direcionamento de certames no município de Rio dos Cedros, no Vale do Itajaí. São cumpridos 37 mandados de busca e apreensão e bloqueados até R$34 milhões em bens dos investigados. O prefeito Jorge Luiz Stolf, o vice Rafael Nones, uma secretária e um servidor público foram afastados das funções por decisão judicial. A Assembleia Legislativa de Santa Catarina retoma as atividades parlamentares nesta terça-feira após o período eleitoral. A agenda do dia prevê sessão ordinária em plenário. O Congresso para o Planejamento Urbano Regional Integrado e Sustentável Pluris começa nesta terça-feira no campus da Universidade Federal de Santa Catarina, em Joinville, no norte do estado. O encontro reúne pesquisadores, estudantes e profissionais de áreas afins.
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0: está participando, né? É, Patrícia Michele Pereira, quer dizer, né? Patrícia Michele Pereira, do bairro Jardim Bandeira, está participando. Um abraço. Nosso amigo Vaguinho, lá de Muitos Capões, está aí acompanhando a nossa programação, né, Vaguinho? Boa tarde. O Antônio Arioldo de Oliveira, do bairro Jardim Bandeira, também está participando, né, tio Antônio? Um abraço, meu amigo. A tia Neuza Aparecida Ribeiro, do bairro Madre Paulina. Um abraço, tia Neuza. Tudo de bom. Quero participar do sorteio. É Aparecida Aventura, do bairro Ercílio Vieira do Amaral. Ô, Aparecida, aquele abraço para você, tudo de bom. Adilson gostaria de participar do sorteio. Josielma Rosa da Bossoroca. Josielma, um abraço para vocês aí da Bossoroca e muito obrigado pela sua participação. Boa tarde, tio Adilson. É o Josué Wagner Lima. Quero participar do sorteio. Moro aqui no Nossa Senhora Aparecida. Tá bom, meu amigo. Um abraço, boa sorte. Adilson gostaria de participar do sorteio. É Joelson Padilha Lima, do bairro Jardim Bandeira. Um abraço, Joelson, tudo de bom, meu amigo, e boa sorte para você. Adilson, boa tarde, gostaria de participar do sorteio. É Rosalina de Souza, do bairro Madre Paulina. Um abraço, dona Rosalina, tudo de bom para vocês aí do bairro Madre Paulina. Dona Eva Cristina, ô dona Eva Cristina, tudo bem?
1: Boa tarde, Adilson, tudo bom? Quero participar da feirinha de frutas e legumes natural, com parceria com Rádio Nevasca. Produtos orgânicos. Eva Cristiane de Souza, daqui da Invernadinha.
0: Tá bom, dona Eva. Um abraço para a senhora. Tudo de bom e boa sorte. Vamos lá. E você, já está participando ainda não? Vai lá no nosso WhatsApp, 49 991 17 8488. Estou aguardando a sua participação. Não esquece de mandar o seu nome completo e aonde você mora, tá bom? E boa sorte para você. 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Faltando 20 para as 3.

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8: Temperatura 14 graus, tempo nublado em São Joaquim. Boa tarde.
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8: Na Nevasca, 2:43.

0: Muito bem, agora são 2:58. Vamos até o Clima Terra chamar o Ronaldo Coutinho? Vamos chamar o homem então, vamos lá.
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0: Ronaldo Coutinho, o tempo como é que fica, Ronaldo? Boa tarde.
2: Boa tarde. É, o tempo segue aí nublado. Talvez haja uma chance pequena de alguma garoa, algum chuvisco até o finalzinho do dia à noite de hoje. Estava com cara de que vai passar sem, vai ficar com o tempo mais nublado e friozinho. A máxima deve ficar entre 15 e 18 graus. O vento de vez em quando incomoda na parte de tratamento. Amanhã, fresco de manhã, fica mais quente, uns 23, 24 graus, e pode ter uma chance pequena de chuva no finalzinho do dia à noite. Está com cara de que hoje e amanhã vão ser dois dias bons para o pessoal colocar em dia. O vento incomoda, vez ou outra. Mantém a tendência de chuva na quinta, talvez antes do meio-dia para frente, com trovada, pode ter alguma coisa forte, pontual. Na sexta tem chance de chuva tarde e noite e sábado também. Fica até quentinho durante a tarde e depois refresca com a chuva. Pode ter alguma pancada mais forte, pontual. No domingo está indicando chuva tanto de manhã quanto à tarde, provavelmente no feriado também. Da Climaterra, Ronaldo Coutinho.
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5: Hora certa. 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
6: Na Nevasca 3:02, boa tarde.

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1: Luan Santana e Léo Foguete.

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1: O Cyber Gaeco do Ministério Público de Santa Catarina deflagrou a Operação Vertente nesta terça-feira. A ação da sequência é uma investigação contra adolescente suspeito de crimes de estupro de vulnerável. Um mandado de busca e apreensão foi cumprido em Florianópolis após identificação de indícios de outras práticas criminosas pelo investigado, como tráfico de drogas e fraudes eletrônicas. Uma comitiva do Conselho Nacional de Justiça promove visita técnica nesta terça-feira em Blumenau, no Vale do Itajaí. A ação da Semana Nacional de Regularização Tributária visa observar iniciativas voltadas à solução consensual de conflitos fiscais. A concessionária Arteles realiza obras de recuperação da ponte sobre o rio Itajaí-Açu nesta semana no quilômetro 111 da rodovia federal BR-101 em Itajaí, no litoral catarinense. Nesta terça, os trabalhos ocorrem a partir das 9 horas da noite com alteração temporária do trânsito no sentido norte.
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7: Tempo e temperatura.
8: Temperatura 13 graus, tempo nublado em São Joaquim. Boa tarde.
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8: Na Nevasca, 3:41.

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o nosso show da tarde, Felipe Araújo e Luan Pereira. A sua melhor companhia, 104,1. Agora são 3 horas e 55 minutos. Muito bem, para você que participou, então vamos lá, vamos ver quem é o ganhador ou a ganhadora a partir de agora. É uma cesta com frutas e verduras e misturas caseira da Feira de Agricultura Familiar, com parceria com a Rádio Nevasca. Para você que participou, boa sorte para todos. Nossa colega, a Giovana, vai fazer o sorteio. Vamos lá. Final do telefone, 7163, 7163. Foi para o bairro Jardim Bandeira. Foi para Jocely Nunes de Jesus. Jocely Nunes de Jesus ganhou a cesta com frutas e verduras e misturas caseira. Muito bem, pessoal. Amanhã tem mais aqui no nosso show da tarde, a partir da 1 hora da tarde. Fiquem todos com Deus e até amanhã. Tchau, pessoal. Se cuidem. Que Deus abençoe todos nós. Que assim seja.

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2: Buenas, buenas, buenas, alô meu rincão, buenas gaúchos e gaúchas de todas as querências, eu não podendo estar aí para apertar a tua mão, mas eu venho através deste microfone te dar meu boa tarde São Joaquim, boa tarde Santa Catarina, boa tarde meu Rio Grande, boa tarde Brasil, é com emoção, satisfação e alegria que eu, Robson Padilha, venho bater na porta do teu rancho, escancarar as cancelas do teu rádio e levar até você o melhor da música regional brasileira com este programa Campeiro Gaudério Sucanta que bate da marca, apresentado todas as tardes nesse mesmo horário, de segunda até sexta-feira, tchê, hoje é tão esperada terça-feira, terçou, minha gente, buena, terçou, né, Padilhão? É, quero mandar um abraço pra todo o povo, pessoal lá do, o Márcio, né, lá do açougue do Pouco Preço Econômico. Forte abraço pra você, tio Marcinho, velho. Como é que estão, pessoal? É segunda-feira, velho, baguala, terça-feira louca de especial. Vamos que vamos com as marcas gaúchas. Fiquem aí que eu tô chegando.

como talhado em pau-ferro, bucarão de traços duros. O bigodão mal cuidado, desabando sobre os lábios, par de asas muito cansadas de um avejão de cor negra. Melena de muitos meses, sobrando por sobre a gola e o colorado de um lenço sangrando em riba do peito. A bombacha de dois panos remangada sobre a bota. Os cravos da espora grande mordendo a franja do pala bem atirado para trás. O fibelão da guaiaca luzindo em campo de prata o ouro das iniciais. Sobrando da faixa negra que lhe abarcava a cintura, o cabo entalhado em chifre da xerenga de dois palmos. Um relho trança de oito vinha arrastando a soiteira, dependurado do pulso pelo tento do fiado. Pela rédea o azulego, se via que flor de flete, malgrado a estampa judiada de pingo que muito andou. Foi assim que há muitos anos bateu nas casas da estância o celebrado bandido chamado Estácio Ariju. Bandido para a justiça, por seu respeito se explique, que as razões de um índio macho nem sempre são bem aceitas pelos códigos e leis. Bandido por ter sangrado igual de raiva e de armas a um cujo que desonrara a mais moça das irmãs. Bandido porque apertado entre as brigadas e a enchente, já não podendo escapar por debaixo da fumaça, matou um dos quatro praças que não quiseram carnear. Bandido porque seguido por milicada sequiosa de uma vingança total, fugiu da estrada real para o mais fundo dos matos, carneando chivos alheios para o churrasco sem sal. Bandido porque enleiado na rudez da ignorância, fez da fuga e da distância seu modo de malviver. Porque quis a sina ingrata que nunca tivesse plata para pagar um bacharel. Bandido, porque não teve exemplo de tanta gente, cancha livre e costas quentes, à sombra de um coronel. E assim viveu como bicho, pelos fundões das fazendas, a carregar a legenda de perigoso e assassino. Chim, bagual, teatino, com famas de touro alçado, tragando o duro guisado que lhe picava o destino. Algum bolicho de estrada molhava a perna cestroso pelos domingos de tarde para um cantil de cachaça, meio quilo de bolacha, mais um punhado de sal. Olhava de olhos compridos para o mais das prateleiras, para o bom fumo amarelinho, para os maços de palha buena, para a erva de palmeira num saco sob o balcão. Mas vinha curto seu cobre, mal e mal para as precisão. O bolicheiro era pobre e ele não era ladrão. E a polícia no seu rastro, malgrado o tempo passado. Perseguido e acuado por plainos e socavões, sempre mudando de pouso para confundir os milicos. Quem mãe assim era rico, por evidentes razões. Cansou-se um dia final daquela vida de bicho, daquele estranho cambicho com as más volteadas da sorte, de não ter rumo nem norte, não ter descanso ou sossego. E assim bateu cá na estância, naquele entouro de taita, que manda parar a gaita por ter cansado do baile. E ao patrão, velho, Boerana, pediu Estácio Ariju que mandasse algum xiru levar ao povo um recado, que viesse o delegado que ele afinal resolvera, ele o bandido, ele o maula, trocar o largo dos campos pelo encolhido das jaulas. Nas suas noites de insônia, entre um pelego e as estrelas, conseguira convencer-se que sendo justa a justiça, lhe entenderia as razões, ele daria a lo muito poucos anos de condena ou mesmo absolvição. Foi então que à meia tarde, num fornecão atochado, deu na estância o delegado com quatro praças por quebra para formar o sarilho, quatro fuzis embalados, quatro dedos no gatilho. Então Estácio Ariju tomou seu último mate, no mesmo entorno de guapo, que era o seu jeito de sempre,
arrastou a espora grande na direção dos milicos. Dei mais um passo! Gritou-lhe num gritinho de falsete o delegado, um joguete nas mãos do chefe local. Levante as mãos, largue as armas! Deixe preso o seu bandido, seu metedor de pendenga! E o Arijú, decidido a entregar-se sem briga, levou a mão à barriga para descartar a xerenga. Cuidado! Berrou um praça. Tremeram cinco covardes e na calma dessa tarde berraram quatro fuzis. Quatro sóis de fumo e sangue se lhe acenderam no peito. Foi desabando aos poquitos, de frente para os milicos, no jeito de um velho angico caído junto às macegas que lhe invejavam o entono. E já quase adormecendo para o derradeiro sono, quatro vezes mal ferido, teve ainda tino e ouvido para escutar um dos cinco que lhe gritava: bandido! Caiu olhando para o céu tinto de sangue e de luz. Dava-lhe o sol pela frente, como a incendiar-lhe a figura, a mais rica das molduras, para enquadrar um valente.

0: isso aí, minha gente. Buena! Agora são 4h19 e vocês curtiram aí as músicas lindaças que foram tocadas nesse primeiro bloco musical. Agora vamos direto à redação, Padilhão.
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0: redação, vou lá com Humberto Ferretti. Diz ele que abate de frangos beirou 1,7 bi de cabeças no segundo semestre, no segundo trimestre. Paridade é bastante coisa, hein? Humberto, fala pra gente aí.
2: O Brasil abateu entre abril e junho quase 1,7 bilhão de cabeças de frangos. Os dados foram divulgados pelo IBGE e representam uma alta de 2,8% na comparação com o mesmo período do ano passado. É também o melhor resultado já registrado em um segundo trimestre. A produção de carcaças de frangos aumentou para quase 3.740.000 toneladas. Da Rádio 2, Humberto Ferretti.
0: Valeu, Humberto, obrigado pelas informações. Só um minutinho, Gi.

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4: É isso aí, minha gente. 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Ó, coisa boa pra vocês aí, certo? Vamos que vamos.
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4: Olha a hora certa, agora são 4:24 da tarde, enviada. 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Buenas, buenas tardes, amigos e amigos, amigos e amigas, gaudérios e gaudérias de todas as querências. Terça-feira de tarde, céu nublado no Rincão, mas o tempo tá bonito, bueno, decoração, né, tchada? O mate tá bem cevado e a prosa vai chegando do estilo campechano. E ao Sucanta que tá no ar nessa tarde, alegrando, né, dona Bruna Sá da Várzea, tudo bueno?
11: Padilhão, Bruna Sá aqui no São Sebastião da Várzea, mas eu estou na Quinta da Neve, numa catação de galho, ouvindo a Nevasca FM, e toca uma aí dos quatro galdérios pra mim, se possível. Abraço.
4: Beleza pura, deixa que nós tocamos, né? Deixa que nós tocamos aí, tá bueno, barbaridade, deixa que nós vamos achar uma dos quatro galdérios que você goste. 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Iniciamos o bloco com Porca Véia, Minha Fazenda, tchê.

0: Olha aí, dona Bruna, a doma de um amor perfeito, de rádio ligado também, Maxwell, rapaz, como é que tá, Maxwell? Tá bom, homem?
1: Uma moda é bem gaúcha pra nós aí, Robson.
2: Beleza, estamos na escuta aqui, Chapada Bonita lidando com os bucu do véio aqui. Daqui a pouco tomamos um
0: baguado
2: do Camargo.
0: Azar, Taura Véi, vou mandar pra ti. A marca é do Itacunha, Pião de Campo. Agora são 4h32, Indiada Buerana.
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0: Mas olha aí, Maxwell, a tua marca, tchê, a tua marca louca de baguala, né, tchê? Bueno, vamos pra previsão do tempo agora, Indiada.
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0: Opa, vamos lá conversar com ele, Ronaldo Coutinho do Prado. Ronaldo Coutinho do Prado. Alô, Ronaldo, buenas, Ronaldo. Fala pra nós a previsão.
2: Boa tarde. É, o tempo segue aí nublado. Talvez haja uma chance pequena de alguma garoa, algum chuvisco até o finalzinho do dia à noite de hoje. Estamos com cara que vai passar sem. Vai ficar com o tempo mais é nublado e friozinho. A máxima deve ficar entre 15 e 18 graus. O vento de vez em quando incomoda na parte de tratamento. Amanhã, fresco de manhã, fica mais quente, uns 23, 24 graus, e pode ter uma chance pequena de chuva no finalzinho do dia à noite. Tá com cara de que hoje e amanhã vão ser dois dias bons para o pessoal colocar em dia. O vento incomoda, vez ou outra. Mantém a tendência de chuva na quinta, talvez antes do meio-dia para frente, com trovada, pode ter alguma coisa forte pontual. Na sexta tem chance de chuva tarde e noite e sábado também. Fica até quentinho durante a tarde e depois refresca com a chuva. Pode ter alguma pancada mais forte pontual. No domingo está indicando chuva tanto de manhã quanto à tarde, provavelmente no feriado também. Da Climatera, Ronaldo Coutinho.
0: Ronaldo, obrigado pelas informações do tempo, amigo.
2: Boa noite.
0: Seguimos,
2: né? Tempo segue com nervosidade.
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16: Olha a hora, olha a hora, olha a hora certa, agora são 4h42. A rádio do teu coração e dos melhores ouvintes, tchê. Buenas, buenas tardes, gaudérios e gaudérias, gaúchos e gaúchas de todas as querências. Estamos chegando de novo, né, Padilhão? É. Lá pras bandas do campo do interior, o dia segue sereno, com cheiro de terra e o céu mais pequeno. Entre um gole de mate e uma canção fandangueira, a gente vai levando a vida do jeito da querência campeira. Ô, barbaridade, né, tchê? Ô, Maico Cabral, deixa que eu toque a tua marca, ô, Paulinho. Mas não amanhece o dia aí não. Ainda é de manhã cedo aí, Paulinho. Barbaridade, né, tchê? Bom dia, Paulinho. Bom dia, bom dia. Esse Paulinho é o Ali da Galponeira, tchê. Nós temos aqui então Bertucci. Donzela Formosa, na sequência, o Ricardo Berga, o Bugio Ressuscitado. Vocês já curtiram o Bugio Ressuscitado? Não, barbaridade, moda velha, especial de primeira, meu Deus do céu. O Juninho Fontanelli, amigo, como é que tá, Juninho? Como é que tá o tio Paulo aí, Juninho? Tão bom? Manda uma moda pra nós, meu amigo. Mando, vou mandar uma moda bem taura pra vocês aí, ô Juninho. Deixa pra mim que sou canhoto, amigo, velho. É nós na volteada, é nós na volta do corredor, né, che? Barbaridade. É uma lida daquelas bem buenas. O Cristiano Rosa, pessoal do Fundo da Serra, será que estão de rádio ligado com a gente? Gente, um abraço. 4h43, olha a hora boa, hein? Já da boa.

Às vezes Ricardo Berga vem atentado, rapaz. Que marca gaúcha, né? Tchê, barbaridade. Ô Paulinho Lima, deixa que nós vamos tocar aí pra ti. Celso Souza do Manotaço, a Rosângela Batista do Alto da Boa Vista. Ela pediu a marca Mulher Gaúcha e toca pra todos os ouvintes, pra você. Um abraço, estamos sempre ligadinhos. Obrigado, obrigado pela companhia, tchê.

A baguala, né, minha gente? Temos aí na volteada agora, são 4h56. Quero mandar um abração aí pro pessoal que tá de rádio ligado com a gente, hein, né? Andréia, um abraço lá pra Andréia, da mercearia Pôr do Sol, tá de rádio ligado. Forte abraço pra ti aí, menina. Tem o meu amigo Maxwell, tá peleando, rapaz, é. Eu quero mandar um forte abraço lá pro meu amigo Johnny das Caipiras, rapaz, lá no Monte Capões. Um forte abraço, meu amigo Johnny. Temos aí na volta, agora são 4h57 da tarde. E assim nós vamos levando a vida por diante. Everaldo, do Santos Serrano, Serrano Construções, tá pedindo uma música bem gaúcha. E nós vamos mandar um abração pra ele e pra todo mundo que estiver escutando o Padilhão aí na, no programa, né, Che? Vamos que vamos, e dele que dele, vamos que vamos. E assim nós vamos levando a vida do jeito cunhudo e taura. Certo? Vamos para um breve intervalo comercial e depois seguimos com mais música.

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15: Olha a hora, olha a hora certa. Agora são 5:02 da tarde em Diada Buerana. 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Buenas nós, como é que estão aí, Indiado? E o frio? Tá frio, né? Barbaridade, esse inverno não quer sair da primavera. Nuvem campeira passeia lá no alto do céu e o gaúcho segue firme, fiel ao seu papel. No lombo do cavalo ou prosendo no galpão, tem sempre uma moda buena pra alegrar o coração. É, e aquilo suquenta com o padilhão. Certo? Boa tarde, manda um alô pra nós aqui na Vacaria, Ederson Lima, alô vacariano velho, Taura, um abraço pra essa indiana da Vacaria, lá pro nosso amigo Ederson Lima, pediu o canto dos libras, e nós vamos tocar com Cira Irma e cá, moda velha louca de cuyuda, rapaz, barbaridade, barbaridade, Estevão, que me time, ô tio Paulo Fontarella, meu amigão, como é que tá, tio Paulo, tá especial de primeira? O Everaldo velho também tá na volteada, né, parceiro, velho? Anderson Gaiteiro, tipo, mecânica tratam lá no Tramantim, lá no Ausentes, lá o Marcelão, tá lidando, né? Oi, Marcelo, velho, um abraço pro Marcelo Tramantim, o Anderson Gaiteiro, né? Tamo na escuta, né? O Paulo Pereira e o Luan, onde é que anda o Luan, gurizada? Onde é que anda o Luan Gaiteiro? Me fala pra mim onde é que anda o Luan. Meu amigo Márcio, da Limacar também, como é que tá, Marcião? Tá bom, homem? Vamos que vamos, né? Cheio frio, né? Barbaridade, mas não flochemos o garrão, não. 5:04, vamos deixar que vá, Padilhão. E é no tirão. É no tirão, velho bagual. Ô, Márcio, escuta essa aí, che. Canto dos Livres. Na sequência, Vozes Rurais. Contraponto e Desassossego. Será que é um bloco bueno ou não?

fogões. Rasque, marca louca de baguala, lendiada, barbaridade, tchê, nós temos um anúncio aqui, olha só, convite de missa e terço, Luiz Cardoso de Souza, filhas Camila, Caroline, Carla, netos e genros comunicam com, comunicam que o terço de 7 dias acontecerá amanhã, quarta-feira, dia 7/10, às 14h, no cemitério da Santa Isabel, caso esteja chovendo, será na igreja da Santa Isabel, a missa acontecerá às 5 na igreja matriz. Certo, gente? Eva!

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6: Olha a hora certa, agora são 5h25, minha gente. A rádio do teu coração e dos melhores ouvintes, Barbaridade Indiada Baguala. Buenas, buenas, buenas, amigos e amigas, gaudérios e gaudérias, tauras e campeiras. É, não é fácil a tal da lida, hein? Que tarde, véia louca de buena vivente e viventa, pra escutar o Sul Canta com músicas de raiz, que o coração levanta pulsante forte no peito, do campo pra cidade, levando a tradição, a voz do nosso povo e a força do nosso chão, a força do nosso rincão, né, Padilha? É, o dona Solange, como é que tá, Solange? Obrigado, Solange, parabéns, é, ganharam o prêmio lá em Esteio, no Queijo Bueno, né, tchê? Abraço, Solange, lá na Jaquirana, Roda dos Monarcas, Pago Dileto, nós rodamos. Sabe quem é que chegou no pé do Eito? O Nerjo, o relinchador, rapaz, o cunhudo da várzea, meu.
12: Boa noite, Ramos Padilha, aqui é o mais uma vez da venta, dando esse relincho aí pra vocês, pra Nevasca, pro povo da lá da Lomba Seca, do Bentinho, um convite muito especial pra nossa festa Nossa Senhora Aparecida lá da Lomba, pra todo o pessoal aí que estão convidados, aquele relincho do Bagua Velho aqui. E um abraço, Robson Padilha, gostaria que tu pinchasse o bugio do Chaleira Preta, oferecer pra todo esse pessoal bom aí, pra comparecer na costela lá da nossa festa de Nossa Senhora Aparecida. Um abração do relincho velho.
6: A Zé relinchador, né, tchê? Eu quero mandar um abraço lá pro Ausentes, lá pro Silveira, pro tio Paulo Afonso. Ô, tio Paulo e a dona Dinara, um abraço pra esse casal especial de primeira. Tio Paulo que lida com o estilo e os milho bueno, né? Aquela silagem, né, tio Paulo? Um abraço, meu grande amigo Paulo Afonso e a dona Dinara no Silveira. Então vamos rodar, né? Vamos rodar as marcas, vamos rodar essas marcas especial de primeira. É. Então pra vocês aí, bater na marca Pago Dileto e Bugio do Chaleira Preta, quero mandar pro Marcelo, pro Mauro, pro Lourinho, pro tio Daia, pra todos os integrantes do CTG Chaleira Preta também.

coisa boa em dia da Taura aí, que eu me refiro é o Sul Canta dessa tarde de terça-feira, esfriou barbaridade, né, tchê? Vamos que vamos, dele que dele, deixa eu ver como é que tá as lidas por aqui de rádio ligado, meu amigo Filipão pra rapaz, o Padilhão, é o Felipe e a Carla, ligado aqui no Fundão do Tigre, é Roda Quarteto Coração de Ponto, vou tocar essa aqui, ó, senti Quarteto Coração de Ponto.

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1: Estamos chegando agora direto da redação, 5:41. Olha só, o Brasil vai produzir ainda mais sorgo em 2026 do que produziu ano passado. Quem fala com vocês é Humberto Ferretti. Você pensa, mas o que é que eu quero saber com sorgo? Sorgo faz parte da ração. Você come carne? Se você come carne, você está comendo sorgo também, porque eles usam também como ração. Certo? Fala com a gente aí, Humberto Ferretti.
2: A safra brasileira de sorgo, que aumentou em 2025, crescerá de novo em 2026. Aliás, ela será bem maior que a anterior. A Conab fala em um avanço de 20% para mais de 7.300.000 toneladas, consequência de um crescimento de 33% da área de cultivo para mais de 2.100.000 hectares, já que o rendimento das lavouras encolheu 9%. Da Rádio 2, Humberto Ferretti.
1: Humberto, obrigado pelas informações. Chebagual, seguimos com os comerciais agora, tá certo, Indiada? Aumenta o volume do rádio e vamos que vamos, né? Che!

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3: Olha a hora, olha a hora, olha a hora certa, agora são 5:46 da tarde em Diada Buenacha. 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

0: Buenas tardes, já da Gaudéria. Temos chegando de novo, né, Padilhão? Abrindo a porteira da última verdade musical. E a tarde vai-se embora devagarinho, sem pressa, mas fica a nossa amizade e a música que atravessa daqui pra aí, do campo à cidade, da cidade ao campo. O Sul Canta se despede levando um abraço da gente. Rádio Nevasca, a voz do povo e do campo sempre presente. Forte abraço a todos vocês, o povo de longe, o povo de perto, você que ficou com a gente, mas não sai daí que tem oração da Ave Maria, tem a hora da corneta e depois seguimos com mais programação especial de primeira para vocês das 19h até as 21h. Cus Teixeira e Luciano Maia, cordioname, Leonel Gomes, Noite Linda dos Touros, criado em galpão de campo de mato, mas que tal, vamos que vamos, indiada. Será que o tio Haroldo tá de rádio ligado? Ô Jefferson, o tio Haroldo tá aí, não? Ô tio Haroldo, um abraço, homem!
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0: Boa, Indiada. Agora vamos para a previsão do tempo. Fiquem aí que tem a oração da Ave Maria, depois tem a hora da corneta e daí vem o programaço campeiro das 7 às 9, Alma Campeira, certo, gente? Buena.
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1: Ronaldo Coutinho do Prado, buenas noites, Ronaldo. Ô Ronaldo, fala aí como é que vai ficar o tempo, Ronaldo. Diga pra nós, Ronaldo.
2: Boa noite. É, o tempo segue com nebulosidade, né? Pode ser que ainda tenha alguma chuvinha, uma coisinha fraca agora à noite. Amanhã, mais para tempo bom, entre nublado, períodos de sol, friozinho de manhã, esquenta de tarde. A chance de chuva é pequena, talvez alguma pancada no final da tarde e noite. Na quinta, aumenta a chance de chuva, também fica fresco de manhã, um pouco de calor à tarde, e a tendência é que haja condição de chuva ou trovada. Pode vir já de manhã, o mais provável à tarde e noite. Alguma coisinha forte, pontual, também pode ter. Na sexta, situação parecida, de manhã, pequena chance de chuva, mais à tarde e noite. E a temperatura sem muita mudança. Sábado, mesmo quadro, chuva com períodos de melhora, maiores pela manhã, e chance de chuva à tarde e noite, temperatura amena. Domingo voltou a colocar tempo mais seco, talvez passe sem chuva, frio de manhã, agradável à tarde. Na segunda, terça e quarta, volta a ter chuva com períodos de melhora. Semana que vem também vai ser uma semana chata para quem tem que fazer alguma coisa ao ar livre. Então, períodos assim mais longos sem chuva não, vão ser bem pouco frequentes até o dia 20, 21 desse mês. O predomínio maior é do tempo instável. Da Climatera, Ronaldo Coutinho.
1: Valeu, Ronaldo. Obrigado, amigo velho. Agora vamos para a oração da Ave Maria. Hoje é terça-feira, gente buena.
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1: No Brasil, pelo Brasil, em todos os cantos do Brasil, são 6 horas da tarde. É a hora do Ângelo. É a hora da oração da Ave Maria. Chega o entardecer e o dia se despede lentamente. O céu se cobre de cores suaves e o silêncio da tarde nos convida à paz. E é nesse instante que muitos corações, onde quer que estejam, se voltam todos para a Mãe Maria. A Mãe Maria que acolhe, nos conforta e nos acompanha no caminho das nossas vidas. E nesse momento tão especial, minha mãezinha, deixamos de lado todas as nossas preocupações, deixamos de lado todos os ruídos e as correrias do dia a dia, para abrirmos espaço para nossa fé, para abrirmos espaço para gratidão, para abrirmos espaço para o silêncio da nossa alma. A hora da Ave Maria, ela é mais do que uma tradição. É um abraço bem apertado no nosso coração. É tempo de confiar. É tempo de agradecer e de pedir proteção para a família. É tempo de pedir proteção para os lares. Proteção para o mundo. Proteção para nós. Que Maria, com sua doçura e todo aquele cuidado, abençoe cada casa. Abençoe cada pessoa. Abençoe cada caminhada. E que sua presença nos inspire a seguir com mais esperança, mais coragem e muito mais amor. Vamos todos juntos elevar essa prece tão simples, mas cheia de significados. Tão simples, mas cheia de graça. Ave Maria, que és tão cheia de graça. A Ave Maria de hoje, ela vai para todas as almas que estão vagando pelos confins do purgatório. A Ave Maria de hoje vai para todas as crianças do planeta Terra. A Ave Maria de hoje vai para todas os doentes acamados nos leitos dos hospitais ou acamados em casa. A Ave Maria de hoje vai para você que está completando mais um ano de vida. Parabéns! Hoje é o dia do teu aniversário. A Ave Maria de hoje vai para você que parou com o que estava fazendo, para rezar, orar a oração da Ave Maria com o Padre Darcy. A Ave Maria de hoje também vai para Dona Nilza, com muito amor e saudade, por sua querida mãe, Áurea Fernandes Amaral, que hoje estaria completando 82 anos de vida. Neste dia tão especial, a saudade aperta o coração, mas ficam sempre aquele amor, aquela lembrança. É tudo tão bonito, é tudo tão lindo que ela deixou na vida da família. Dona Nilza, também envia esta Ave Maria com carinho para seus tios Natalino Amaral Silva e João Darcy Amaral Silva, sua irmã Salvelina Fernandes, Andréia, seu filho João, seu marido Alcione, enviam também para o seu pai Natalino Amaral da Silva, com saudades. Salve, salve, salve Maria, Padre Darcy.
4: Salve Maria, meu irmão, minha irmã, que nós possamos, através da oração da Ave Maria, pedir a Jesus. Ele mesmo disse: vinde a mim, vós todos que estáis cansados e oprimidos, e eu vos aliviarei. Escuta a prece que elevo a ti. É a prece de quem tem vivido o dia a dia com muita pressa, preocupado com os afazeres, com os negócios, com as possibilidades de ter lucros, preocupado até com as preocupações do dia de amanhã. Que cada um de nós possamos nos colocar diante de Deus e ouvir um pouco, nos colocar aos seus pés, ouvir a sua palavra, sentir a sua presença. Que cada um de nós possamos dizer: eu quero escolher a melhor parte, como fez Maria, a irmã de Marta, quando acolheram Jesus em Betânia, na sua casa. Que nós também possamos pedir, através da oração da Ave Maria, que nós desejamos que Jesus entre na nossa casa, faça morada em cada um de nós, que Ele possa andar conosco, nos dar ânimo, tirar de nós toda a preocupação e trazer para nós um mundo cheio de bênção, cheio de alegria, mas que eu também me preocupe em aprender a amar, pois o amor permanece quando o mundo passa. Que Ele nos conceda lutar pela vida, pelo pão, sem perder a minha alma, sem perder a ternura do meu coração, sem deixar de encontrar a felicidade. Por hoje, eu peço ao Senhor: fica com cada um de nós, abençoa cada lar, cada família, cada pessoa que nos ouve por meio da oração da Ave Maria. Oremos.

do sino da igreja tange ao longe a Ave Maria, é chegado o momento de recordar a oração que rezou o anjo, mensageiro de Deus, na saudação mais expressiva de todos os tempos. E a vossa bênção pedimos, Nossa Senhora, para que a vossa proteção nos afaste de todo mal. Querido irmão, querida irmã, se você anda angustiado, se você vive ansioso, se você vive estressado, se você está cansado, por qualquer razão, entregue por meio de Maria, nesta noite, toda a tua preocupação, toda a tua inquietação, e se possível, reze comigo em voz alta. Ave Maria, cheia de graça, o Senhor é convosco, bendita sois vós entre as mulheres, e bendito é o fruto de vosso ventre, Jesus. Santa Maria, Mãe de Deus, rogai por nós, pecadores, agora e na hora de nossa morte. Amém. Pedimos ao final deste dia a bênção de Deus sobre os nossos lares, sobre as nossas famílias, que nós possamos gastar a nossa vida e a nossa energia com aquilo que gera vida, para a nossa família, para os nossos amigos, para aqueles que necessitam de um pouquinho de pão, de um pouquinho da nossa partilha do que somos, do que sabemos, do que podemos. Pedimos ao final deste dia a bênção de Deus. Que o Senhor te abençoe e te guarde, te mostre a sua face, tenha misericórdia de ti, volva para ti o seu rosto, te dê saúde e paz. Que o Senhor te abençoe, em nome do Pai, do Filho e do Espírito Santo. Amém. A todos uma santa e abençoada noite, e fiquem com Deus.

Voz FM, 6:12. Começando mais uma edição da Hora da Corneta, edição desta terça-feira. Hoje, dia 6 de outubro de 2026. Hoje é dia do prefeito, dia do tecnólogo e dia nacional do circulista. Temperatura nesse momento em 12 graus. A partir de agora, as principais notícias de São Joaquim, Santa Catarina, Brasil e o mundo, notícias nacionais e internacionais. Com a apresentação de Cris Sotos e Robson Padilha. Principais destaques de hoje. Bets deixam de funcionar no Brasil. O que acontece com o dinheiro, as contas, os aplicativos e, no caso, né, as apostas que estão ainda em andamento e outros que foram criados após a proibição das bets. Investigação busca câmeras e celulares que estavam com vítimas no helicóptero. Criança escapa de creche e é reconhecida por vizinha no meio da rua. E casal morre após carro bater de frente com SUV na BR-282. São os principais destaques desse primeiro e segundo bloco da Hora da Corneta. As bets começaram a deixar de funcionar no Brasil nesta terça-feira. Quem tinha dinheiro nas plataformas e não conseguiu sacar até o fim do prazo não perde os valores. O saldo será devolvido por meio dos bancos entre 9 e 14 de outubro. Mas o que acontece com as contas, os aplicativos e as apostas que já estavam em andamento? Então, no caso... A proibição, né, foi determinada pela medida provisória número 1394, publicada em 25 de setembro. Então, a medida proibiu a exploração, a oferta, a intermediação e a publicidade das apostas de cota fixa no Brasil. A regra também alcança os jogos online e os chamados cassinos virtuais, como o jogo do Tigrinho. Não para continuar apostando. Então, o prazo ainda é possível acessar a conta. Então, essa é uma das grandes perguntas, se ainda é possível acessar a conta e não para continuar apostando. Então, o prazo para os usuários retirarem voluntariamente os valores disponíveis nas plataformas terminou às 23h59 de segunda-feira. Desde essa terça-feira, os sites das bets estão bloqueados. Então, na maioria das plataformas, o usuário é redirecionado para o Brasil Sem Bets, que é um site que reúne orientações sobre o fim das plataformas e a recuperação dos valores. Então, algumas empresas, porém, exibem mensagens próprias informando sobre o encerramento das operações. O dinheiro que permaneceu nas plataformas será devolvido aos apostadores. Então, nesta terça, o Ministério da Fazenda informou que ainda havia 1,325 bilhão nas contas dos apostadores. Então, o valor caiu cerca de 5 milhões em relação ao dia anterior. As empresas têm até quarta-feira, dia 7, para enviar às instituições financeiras os saldos de cada apostador identificado pelo CPF, além da conta bancária utilizada para os depósitos. E ainda os bancos terão que devolver os valores entre sexta-feira e quarta-feira, dia 14. A partir de 14 de outubro, a Caixa Econômica Federal poderá intermediar a devolução nos casos em que houver algum impedimento. Uma parte dessas contas tem valores muito baixos e, segundo o Ministério da Fazenda, 86,2 milhões de contas tinham entre 0,01 centavos e 0,99 centavos, somando 15,5 milhões. Entre os valores que ficaram nas plataformas, 48 contas tinham saldo superior a 500 mil reais, segundo o Ministério da Fazenda. Então, o governo afirmou que esses casos chamaram
atenção pelo volume elevado de recursos, mas não significa que todas as contas estejam relacionadas a irregularidades. E a investigação sobre a queda do helicóptero que matou o cantor Rick da dupla com Renner e outras 4 pessoas em Urubici, na Serra Catarinense, busca imagens e dados que possam ajudar a esclarecer as circunstâncias do acidente. A Polícia Civil informou que solicitou à Polícia Científica os aparelhos que estavam com as vítimas e que foram localizados no local da queda. Entre os itens estão uma câmera de celulares que devem passar por análise. Câmera e celulares, né? Então a intenção é verificar dados, registros e conversas que possam contribuir para a investigação. Até o momento, segundo a Polícia Civil, não há elementos que permitam antecipar conclusões sobre a circunstância do acidente. O helicóptero caiu em 21 de setembro e os destroços foram encontrados no dia seguinte em uma área de mata da região. A polícia também apura a autoria de um vídeo gravado a partir de um sítio. Nas imagens é possível ouvir um barulho ocorrido momentos antes da queda do helicóptero. O material também faz parte das diligências para tentar esclarecer o que realmente aconteceu antes do acidente. Então, a queda é investigada em duas frentes, pela Polícia Civil e pelo Centro de Investigação e Prevenção de Acidentes Aeronáuticos, o CENIPA, órgão da Força Aérea Brasileira, FAB. Então, a caixa preta do helicóptero foi localizada e passará por análise. Então, a empresa JTA Empreendimentos, responsável pela aeronave, informou que a melhora das condições climáticas permitiu que o terreno onde caiu o helicóptero fosse novamente avaliado. Criança de 3 anos escapa de creche e é reconhecida por vizinha em avenida movimentada de Florianópolis. Então, mais um caso, né, de criança fugindo de creches sem monitoramento. Então, uma criança de 3 anos escapou de uma creche e foi vista sozinha na Avenida Mauro Ramos, uma das maiores e mais movimentadas do centro de Florianópolis, no fim da manhã de hoje. A prefeitura informou em nota que abrirá um processo administrativo para apurar o caso. A menina foi encontrada por uma vizinha da família que relatou o caso à mãe e levou a criança de volta à unidade. Conforme o relato, a aluna quase foi atropelada por um motociclista. E ainda a mulher contou que, quando soube da situação, imediatamente se deslocou até a escola. A polícia militar foi acionada por volta das 11h30 e seguia atendendo a ocorrência até a última atualização desta reportagem. A mãe informou que tenta obter as imagens das câmeras de monitoramento para entender como a filha escapou da creche. Segundo a polícia militar, a direção da creche afirmou que os registros só seriam liberados na presença dos policiais. Andressa Rosa foi quem socorreu a menina e a levou de volta à creche. Este é o segundo caso de criança, né, que escapa de creche em Santa Catarina em menos de 2 semanas. Então, é o segundo caso. Segundo Andressa, a menina disse que queria ir para casa. Eu trouxe ela até aqui na creche Celso Ramos, cheguei e não tinha ninguém no portão monitorando e o portão estava completamente aberto. Então, mais um caso de criança escapando de creche. Então, toda atenção é muito preciso, né? Isso. Ter esse monitoramento por câmeras e portões, né, bem fechados em creches e escolas. 6h22, hora da corneta, as principais notícias para esta terça-feira. Já já voltamos com o segundo bloco da Hora da Corneta.

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11: Olha a hora, agora são 6:25, Chris.

0: Vaz FM, 6 horas 25 minutos. Estamos de volta com a Hora da Corneta com as principais notícias das últimas 24 horas. Edição da Hora da Corneta de terça-feira, 6 de outubro. Então, hoje, tempo. Não deu sol, mas não choveu, né, Padilha?
1: Foi um tempo. Diz o Ronaldo que era só previsão, né? Pra dar uma garoa e tal, mas não choveu, só que tá frio, né, Cris?
0: Tá um friozinho. Ah, baixou a temperatura, né? Então, um friozinho hoje em São Joaquim. Temperatura, inclusive, nesse momento, 12 graus, umidade relativa do ar em 95%. Tem uma gota de chuva na nuvenzinha ali da previsão. Então, pode ser que ainda venha uma garoa. 5 filhotes de capivara perdidos da mãe surge amontoados em... O que você faria se encontrasse 5 filhotinhos? Olha lá, os filhotinhos, inclusive, tá no site.
1: Cris, eu pegaria e cuidaria e depois largava pra natureza. Porque,
0: pra natureza.
1: Né, não tem como tu pegar eles e largar direto pra natureza, que eles vão morrer de fome, né?
0: É, eles não... Ó, os coitadinhos...
1: Né? É. Se fosse maiorzinho, tudo bem, né?
0: Inclusive, o vídeo dá pra ver que eles estão bem assustadinhos, um tentando...
1: Se perderam da mãezinha
0: proteger
1: deles.
0: O outro, né? 5 filhotes de capivaras foram resgatados no último sábado após aparecerem em uma casa em Jaraguá do Sul, no norte de Santa Catarina.
1: É, sem a mãe por perto, os animaizinhos estavam amontoados e encurralados perto de uma parede, e o resgate foi feito pelo biólogo Christian Rabox, né? Aí os animais foram levados para uma clínica veterinária onde passam por reabilitação. É, tem que reabilitar.
0: E a ação foi registrada em vídeo e viralizou nas redes sociais. Até essa terça-feira, a publicação somava mais de 4,5 milhões de visualizações das capivarinhas.
1: E no registro, as pequenas capivaras parecem assustadas ao serem recolhidas com o auxílio de uma rede, e é possível ouvir aí sons agudos emitidos por elas. Elas conversam entre elas.
0: Né? A gente não sabia se eles tinham sido atacados por cães, atropelados ou caçados. E a gente foi resgatar elas, tinham uma só com uma respiração leve, mas de resto estavam saudáveis, contou Christian.
1: O resgate foi feito na tarde do sábado, então o biólogo foi acionado por volta das 12 horas, meio-dia, para resgatar aí os filhotes que estavam no terreno de uma casa, Cris.
0: Pois é, e onde anda a mãe dessas crianças, como diz o outro, né? Cadê a mãe dos filhotinhos ali? Uma pesquisa realizada na Universidade de São Paulo revelou que o maior roedor do mundo possui um sistema de comunicação muito mais sofisticado do que a ciência imaginava.
1: O estudo detalhou o seguinte, que o vocabulário da espécie, mostrando que cada som tem uma função específica na sociedade das capivaras, aí, entre os principais sons identificados estão o latido, bark, é um som de alarme usado para avisar o grupo sobre perigos como a presença de um predador ou humano, ou para orientar o bando durante uma fuga na água.
0: Olha, eles têm um dicionário. Cacarejo, um som que lembra de galinhas, é emitido exclusivamente quando há disputa por comida ou intolerância entre indivíduos que estão comendo muito próximo.
1: E quando elas começam a bater os dentes, é um sinal de ameaça agressiva. O animal bate os dentes incisivos rapidamente para dizer, fique longe.
0: Fique longe de mim, né? O assobio, ó, a capivarinha faz o assobio também, usado principalmente quando um animal, geralmente jovem, se perde ou se isola, servindo para restabelecer o contato com o grupo.
1: Chamando de cúpula, um som específico emitido pelas fêmeas quando estão sendo cortejadas ou perseguidas pelos machos dominantes.
0: Olha que interessante, gente, isso daí.
1: Todos os animais têm a forma
0: de se comunicar, né? De comunicação. Verdade. É igual nós, humanos, temos a forma de comunicação também. E... nas redes sociais, o som agudo emitido pelos filhotes durante o resgate chamou a atenção dos internautas. Uma orquestra de capibabies gritando cui, cui, cui, cui, com medinho, comentou uma pessoa. Deve ter sido engraçado ter gravado a pessoa fazendo o som das capivaras. O som que elas fazem parece muito com o dos porquinhos da Índia, disse outra pessoa. A fofura dos filhotes conquistou os internautas e muitos brincaram. que gostariam de ficar com os filhotinhos de capivara. Lembrando que as capivaras são animais silvestres, protegidos por lei, né? Então você não pode ter
1: em
0: casa, né? Se você encontrar, você tem que tomar as providências ali certas. Eu ia colocar pra dentro e criar que nem neném, brincou outra internauta.
1: Mas não pode, né? Isso aí não pode. Você pode pegar e cuidar e soltar, né?
0: Sim.
1: Mas, você tem que cuidar com a alimentação deles próprios.
0: É, tudo tem certo. Todo um... se eu chegar em casa e tiver capivaras miniaturas em casa, capaz que eu chamo resgate. Tá na minha casa, é meu. Mãe ama, mãe cria. Escreveu mais uma pessoa lá no, nos comentários dos vídeos da capivarinha. Então, a capivara de nome científico é o maior roedor do mundo, informou o biólogo Christian.
1: Sabia não.
0: É o maior roedor. Tu...
1: Uma capivara adulta pesa de 60 a 80 quilos.
0: Em geral, elas não são perigosas, a não ser que estejam acuadas ou com seus filhotes em caso de fêmea. E é preciso, porém, ter cuidados com carrapatos, principalmente na primavera e no verão, as épocas mais quentes do ano.
1: E tem um carrapato da capivara que, se pegar na pessoa, judia bem.
0: É, gente, perigoso não é bem assim, né? Pra... Não,
1: mas assim, quando tem bastante animais, agora são bonitinhos, né?
0: Gente, que coisinha mais fofa os filhotinhos de capivara. Parece que são bem pequitinhos, né?
1: E quem quiser dar uns 4, 5 cachorrinhos pra Cris, a Cris quer. A Cris gosta.
0: É, dos filhotinhos, dos cachorrinhos. Quer ver quando eles são filhotinhos? São tão fofinhos,
1: tudo,
0: né?
1: Tudo quanto é animal, quando é...
0: Na realidade, nesse momento, eu acho que eu vou dar um irmãozinho. Pro Joaquim, pro Sir.
1: Vai pegar um cachorrinho.
0: Não, eu acho que eu quero um gatinho preto. Eu tô sem gato agora.
1: Ah, então quem tiver um gatinho pra doação,
0: pretinho,
1: a Cris quer e ela cuida bem.
0: Porque eu tinha o Gohan, né? O Gohan era um gato lindo, preto, a cabeça dele enorme.
1: Por que Gohan? O que que significa Gohan?
0: Os nomes que eu crio para os bichos.
1: Ah, tá. É o nome que você
0: inventou. Gohan inventa. É o nominho dele, não é a raça nada, é Gohan.
1: Então quem tiver um gatinho, quem tiver uns 4, 5 filhotinhos de cachorro, também é a Cris quer.
0: Gohan, ele morreu e daí eu tinha outro gatinho lá, que o nome dele era um nome muito curioso, então.
1: Como que era o nome?
0: Muito difícil, raro, Miau, o nome do gato.
1: Nossa, era um nome complicado.
0: Era o nome Miau. E o Miau morreu agora recente, faz uns 8, 9 meses que o Miau morreu. Acho que ele deu problema renal, não sobreviveu, coitadinho. Mas ele durou muitos anos lá em casa. Foi
1: sabia que muitos problemas renais é por causa das rações?
0: Das rações, né? E eles têm uma tendência, o gato, ele tem uma tendência a tomar menos água, né?
1: Tadinha. Como é que pode, né?
0: É. Inclusive, já bebeu sua aguinha hoje?
1: Não, eu já bebi bastante. Eu sou um gato diferente.
0: É, porque você é um gato.
1: É diferente. Né? Eu bebo bastante água, né?
0: Você é um gato, você tem que...
1: Ali a minha aguinha pronta pra beber mais tarde.
0: Nossa, mas é um latão aquele de água, hein? Agora, falar, né, sobre trabalhador que morreu prensado por container durante carregamento de navio no porto de navegantes. Como tem acontecido acidente, né?
1: Ô, Cris, eu vou te falar uma coisa assim, ó. Muitas vezes os acidentes acontecem porque tem pessoas que não... Eles se atracam a trabalhar ali e não se cuidam quando é o serviço perigoso, né?
0: Também teve um rapaz que morreu no caminhão-tanque que estava abastecendo, fazendo reabastecimento e pegou fogo, explodiu ali, gente. 27 anos. Mas
1: não, e acontece, né? Isso aí são fatalidades da vida, né? Bah, infelizmente acontece essas fatalidades.
0: E esse trabalhador, um trabalhador jovem também, o Cleito Santana, um trabalhador que morreu prensado por um container durante o carregamento de um navio no porto de navegantes no litoral norte aqui de Santa Catarina. A vítima foi identificada então como Cleito, de 41 anos.
1: E segundo o delegado Ícaro Malveira, o trabalhador usava equipamento de proteção individual, EPI, né? E estava fazendo o travamento manual dos pinos que mantém aí os containers fixos durante a navegação quando foi esmagado. Então a Polícia Civil investiga o caso, mas é complicado. Ele estava usando tudo os EPIs, Estava tudo certinho, mas é fatalidade, né?
0: É, e por algum motivo ele estava nessa área restrita, conhecida como um berço de container. Agora eles precisam saber o que ele estava fazendo naquela área restrita. Se foi uma decisão individual ou se ele obedeceu a ordem de terceira pessoa, disse o delegado.
1: Se ele obedecer a ordem de terceira pessoa, essa terceira pessoa não vai aparecer, porque daí ele não tá mais, né?
0: É, não vai ter como saber.
1: É complicado,
0: às vezes,
1: né?
0: Muitas vezes. Em nota, a Porto Nave confirmou a morte do servidor e diz que presta apoio à família e profissionais do profissional e seus colegas de trabalho. Firmou ainda que uma investigação interna já foi instaurada.
1: E a morte do Cleito, ela ocorreu durante a tarde, por volta das 3 horas, uma equipe de resgate da própria Portonave e o SAMU foram acionados, embarcaram no navio e constataram a morte do trabalhador. Conforme o socorrista, ele apresentava múltiplas lesões, pelo que claro, caiu um contra, ele esmagou, não tem, né?
0: Não tem o que fazer, né? A gente lamenta os sentimentos aos familiares dessa vítima de 41 anos que morreu prensado por um container. E um casal, ele de 49 anos e ela de 42, morreu após uma batida frontal na BR-282 em Nova Erechim, no oeste de Santa Catarina.
1: Eles estavam em um Ford Ka que colidiu com um Jeep Commander no fim da tarde de segunda ontem, né? Imagens divulgadas pelos bombeiros mostram que o carro foi atingido na frente pelo SUV e ficou inclinado junto à vegetação, às margens da rodovia, de frente para outro veículo, Cris.
0: O casal morava em Saudade, cidade a cerca de 22 quilômetros do município onde o acidente ocorreu. E o sepultamento foi realizado nesta terça-feira.
1: É, todo cuidado é pouco, qualquer deslize, tu vê, o rapaz ali tava lá, o container esmagou.
0: É, o rapaz lá do caminhão tanque também, né? 27 anos.
1: É, então é complicado, você tá na estrada, é a mesma coisa, né, Cris? Você sai de casa com planos e tu não sabe. Por isso que eu sempre digo, quando você for viajar, você tem que cuidar sempre de você, mas cuidados que estão vindo, né?
0: Tipo, e no trabalho também, gente.
1: Sim.
0: Muita atenção, muito cuidado. É, realmente, por mais que receba ordens, você tem que ver o que realmente é seguro pra você, né? Porque...
1: É verdade.
0: É, no caso desse rapaz, eles vão investigar o que ele fazia nessa área restrita, onde não podia estar, né? Pra ver se ele foi por conta ali naquele lugar ou se foi pedido por outra pessoa, por um terceiro.
1: Ô Cris, a nossa ouvinte, a doutora Fabiana Tamaki, ela falou, sabe o que é o Rã? É arroz em japonês.
0: Olha que interessante.
1: Olha aí, ela disse, avisa a Cris que Gohan é arroz em japonês. Que legal.
0: Adorei. Eu não sabia disso, sabe?
1: A Fabiane aí tá escutando a gente.
0: Porque,
1: obrigado pela audiência.
0: Inclusive, Fabi, Gohan, na época eu lembro que eu me baseei em algum desenho, japonês, alguma coisa ali. Mas parece que era um personagem lá daqueles de luta. Não me lembro ao certo, sabe? Mas eu inventei esse nome pro Gohan daí. E não sabia que significava arroz em japonês. É conhecimento, é cultura. É, Fábio, verdade. Grande beijo pra você. Obrigada por sempre estar nos
1: grande
0: ouvindo.
1: Profissional, né, Cris?
0: Uma grande profissional, ela. Maravilhosa, Fabiane Tamaki, inclusive. Siga ela nas redes sociais pra conhecer o trabalho tão lindo que ela faz.
1: Ela trabalha muito bem com as crianças. Então siga ela, Fabiana Tamaki, nas redes sociais para seguir, né?
0: Sim, ela que nos trouxe esse conhecimento aí, que o nome do meu gatinho, que era lindo, gente, ele era um gatão.
1: Então agora vamos chamar de arroz, né?
0: O arroz, o próximo gato vai ser arroz.

0: Então um beijinho lá pra Fabiane Tamaki, ela que é psicopedagoga institucional, psicopedagoga clínica maravilhosa. 6h41, vamos para um breve intervalo comercial, já voltamos, Padilha.
1: Vamos e já voltamos, como diz o estado.
2: Estamos a...

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2: Nevasca FM, 6h44, Padilha.
1: Verdade, Cris, 6h44.
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2: 6h44, de volta com a Hora da Corneta, edição desta terça-feira, 6 de outubro de 2026. Tempo frio, bom, né? Em São Joaquim, mais frio.
1: Friozinho.
2: 12 graus a temperatura, umidade relativa do ar em 96%.
1: Tá feliz?
2: Eu tô, e você tá feliz?
1: Também tô feliz.
2: Somos felizes, né, Padilha?
1: Como é que tá esse
2: sempre
1: coração?
2: Batendo?
1: O meu também. O meu tá quase parando, mas ele bate bem.
2: O seu tá quase parando, Padilha.
1: Oi, a Cris.
2: Oi, a Padilha. O coração. Sabe quem é que não tem coração? O coração de aquariano. Dizem que o aquariano não tem coração.
1: Ô, Cris, o libriano. O libriano é bueno, né, tia?
2: O libriano é.
1: É bagual, né, Cris?
2: O libriano é joia. É, tipo, é um cara pra casar. O libriano.
1: Verdade. É.
2: Inclusive tem um libriano de aniversário daqui a uns dias.
1: É de
2: certo, vai ter churrasco, festerê. É, não certo. Aceito menos que isso.
1: Não,
2: pra comemorar
1: não.
2: Esse aniversário,
1: claro,
2: do libriano.
1: Se Deus quiser, né? E o presente pode ser uma prenda.
2: Uma prenda? Vamos pedir pra Papai do Céu trazer uma

0: prenda para este libriano, uma prenda que acompanha ele nos bailes, nos rodeios, que tenha muito muita disposição, que goste de ir nas coisas, porque tem que ser parceiro nessas horas. Agora falando sério, né, Padilha?
1: Cris, ó, você tá com o teu namorido, como diz a gente, você vai nos rodeios, você nem é de rodeio, né?
0: Sim, eu não sou de rodeio, gente. Eu sou aquela que fica pisando na pontinha dos pés por causa do barro ali. E acompanho, porque sou da linda, né? No... A lida do asfalto, não lembro do barco. Né, Fazília? Tipo, que ser parceiro. Tem que ser parceiro, em relacionamento. Então, vamos desejar para o libriano de aniversário dia 22.
1: Dia 22 de outubro.
0: Ó, viu como eu não esqueci?
1: É, você sabe.
0: 22, mas claro, meu amigo, não vou saber.
1: Quem quiser patrocinar uma carne aqui na rádio, nós assamos ali em cima, né?
0: Nós vamos assar ali em cima, inclusive, fazer essa festa, porque aniversário tem que ser comemorado, gente. É o seu dia, é o dia feliz. Por isso que eu sempre falo, eu acho que já é uma frase minha, coma bolo. É aniversário de alguém em algum lugar do mundo. Então...
1: Quatro leites.
0: Nossa, o bolo quatro leites é maravilhoso.
1: Pô, falando em bolo, quatro leites, a minha mãezinha é muito quituteira. Ela fazia muitas bolachas, nossa, pães. E fazia um bolo de... Sabe esses bolos de Natal? E
0: coisa? Sei, aqueles bem caseirão.
1: Cris, eu nunca mais... A gente nunca mais consumiu aqueles bolos aí. Não é que seja bolo antigo, mas era um bolo diferente. Era uma camada de figo, uma camada de pêssego.
0: De pêssego, tinha de abacaxi.
1: E daí tinha doce de leite, creme. Nossa, eu sei que era, gente, chocolate, amendoim. Sim. Meu! Aquele, era uma explosão de sabores, assim.
0: Aquele bolo, sabe, caseirão. Tinha, isso, aquele, tinha aquele bolo antigo também, tinha aquelas bolinhas em cima.
1: Como é que era o nome daquelas bolinhas?
0: As bolinhas assassinas. As bolinhas prata, gente, na cor prata ainda, pra ficar bem bonito, né? Aqueles bolos, daí fazia o bolo lá e colocava as bolinhas prata que a gente vê muito nas fotos mais antigas lá dessa época, né? Então aquele bolo caseiro. E tu, você viu, Padilha, que os bolos de hoje são menorzinhos. São pequititinhos,
1: são
0: ali,
1: compactos, né? Compactos,
0: né? E os bolos de antigamente era aquele bolo tamanho dessa mesa aqui, ó.
1: Artura?
0: Sim, era fartura daquele bolo.
1: Ai, porque... eu me lembro que a mãe batia tudo na fazia aquele, como é que é, o glacê.
0: O glacê.
1: Tudo.
0: Nossa, aquele glacê, gente. Eu sou uma formiga pra doce glacê.
1: Ah, chumbinho. O tio Chico Batista lá na coxinha falou o nome era chumbinho.
0: O chumbinho.
1: Valeu, tio Chico. Obrigado, tio Chico.
0: Verdadeiro chumbinho, tio Chico. É isso aí.
1: Tio Chico era do nosso tempo também.
0: É o chumbinho. Nosso tempo é bom, né, Padilha? Nasci ontem, tá querendo dizer que eu sou lá do teu tempo, Padilha. Para, Padilha, com isso.
1: Cris, eu tô com 30 anos.
0: Eu tenho 29, Padilha, então, você é um ano mais velho que eu.
1: Mas é pouco tempo.
0: 6h49. Inclusive, Padilha, os bolos, eles diminuíram muito o tamanho, né? Então, é uma fatia ali... Antigamente a gente comesse mais à vontade, mas era maior o bolo. A família também era maior.
1: Era maior, tinha que ser tudo que as mães faziam, tinha que ser tudo tamanho família grande.
0: É, a família era maior. Refrigerante era uma vez no ano. Eu acho que, sabe, gente, se a gente for olhar, ter esse olhar lá na parte mais antiga, explica muita coisa hoje também.
1: Claro, claro.
0: Porque hoje nós temos tudo muito disponível.
1: Muito fácil.
0: Por exemplo, se eu quero uma coca, vamos ali.
1: E compra.
0: Compramos uma coca, porque tá mais fácil a vida hoje em termos, né, gente?
1: Você quer comer um arroz, tu vai ali, tá ali na glonda do mercado. Antigamente tinha que plantar.
0: Sim, tinha que plantar, tinha que... E tipo assim, ó, vamos supor essas gostosuras de hoje. Não tinha disponibilidade. A gente, antigamente, não tinha lanche. Tipo, nossos pais, nossos avós, eles não comiam essas besteiras que a gente come. nome hoje, porque não, não tinha isso, e não tinha essas opções, né? E hoje nós temos tudo muito disponível.
1: Ô Cris, eu me lembro assim que o pessoal vinha pra cidade e trazia o revirado, porque a lanchonete, né, era pouquíssimas, restaurante era pouquíssimo.
0: E tudo muito caro,
1: e
0: né?
1: O pessoal trazia o reviradinho, era, eu me lembro, trazia reviradinho, trazia...
0: Tinha as marmitinhas, sentava no banco da praça e comia.
1: Hoje é tudo mais prático, né?
0: Na realidade, evolução, hoje. E essa evolução. Praticidade que muitas vezes está trazendo tantas doenças também, né? Olhando por esse ponto que hoje os especialistas falam muito das doenças ruins ali, né? Que estão dando muito problema de intestino e outros órgãos ali, muito ligado à alimentação de hoje, porque a alimentação realmente é muito. Muito embutido, muito
1: enlatado. Né?
0: Enlatado.
1: É, isso é verdade.
0: Os pozinhos lá.
1: Muito frios,
0: os
1: também.
0: Os pozinhos, tipo, os igual frios, do miojo,
1: claro,
0: os frios.
1: Os frios,
0: sim.
1: Ele é gostoso, é ótimo, mas só que é pra tu não ter base de alimentação, porque é muito sódio, né?
0: Muito sódio. A quantidade de sódio e não.
1: Conservantes
0: não,
1: também.
0: Isso,
1: né?
0: Os conservantes. Tudo por isso que sempre, até temos a nutricionista Tatiane Flores, que tá toda segunda-feira no Alô Nutri, que ela sempre fala pra substituir, por exemplo, caldinho de galinha ali industrializado, pelo feito em casa mesmo, com as misturinhas caseiras,
1: mas,
0: né?
1: Claro, cheirinho verde, cebolinha, alho, você vai lá. Sabia como é que o pessoal fazia os caldinhos? Eles pegavam, cozinhavam a galinha ali, aquele caldo da carne da galinha, eles não jogavam fora, não se joga fora.
0: Sim.
1: Você reserva e ali você prepara uma
0: inclusive,
1: mistura, né?
0: Olha aí, ó, que dica, eu não sei se é assim que faz, mas ó, cozinhou o frango ali, coloca nos coisinhas de gelo.
1: Isso,
0: e faz os caldinhos de galinha.
1: Claro, claro.
0: Olha, gente, a facilidade.
1: É natural, né?
0: E é isso, eu acho que hoje a gente tem que cuidar muito mais da nossa alimentação, só que tá tudo muito fácil e muito corrido também.
1: É, não, né? Não é fácil, é
0: muito
1: complicado.
0: Corrido, muitas vezes a gente consegue pelo mais prático, né? E hoje, como temos a facilidade, não vamos cozinhar hoje, vamos pedir um lanche.
1: Um lanche.
0: É assim que funciona.
1: Lanche é tão bom, né?
0: Nossa, gente, vamos pedir um lanche?
1: Quem quiser patrocinar um X aí, nós temos. Nós
0: lembrando
1: temos
0: que isso é só o que a gente está falando, porque a gente come um bom lanchinho, porque é muito bom. 6h53, vamos com informações da Rádio 2 sobre as bets, né? Contextualizando ali o que a gente já falou da matéria das bets.
2: Uma medida provisória publicada pelo governo federal no final de setembro proibiu a atuação das chamadas bets no Brasil. A justificativa foi de que as apostas online causam endividamento e provocam vício. De acordo com dados do Banco Central, em 2025, os brasileiros gastaram mais de 220 bilhões de reais com as bets. No primeiro semestre de 2026, foram 410 bilhões de reais. A lei anterior permitiu as apostas desde que as empresas fossem autorizadas e seguissem regras de controle e proteção para o apostador. Até a proibição, 85 empresas estavam autorizadas a operar, mas de acordo com o promotor de justiça do Ministério Público de Minas Gerais e coordenador do PROCON, Luiz Roberto Franca Lima, a proibição das apostas não resolveu todos os problemas causados e uma possível migração para as bets ilegais é um novo desafio.
3: Nós temos pessoas endividadas, famílias que tiveram sua renda comprometida e consumidores que desenvolveram uma relação extremamente problemática com as apostas. Há também um segundo ponto, um segundo desafio, talvez tão importante quanto este, que é impedir que o consumidor saia de uma plataforma que até então estava autorizada e migre para uma plataforma clandestina, porque nesse ambiente o risco pode ser ainda maior. O consumidor pode ter dificuldade para sacar valores, pode sofrer fraudes, ter seus dados pessoais aí e bancários expostos e muitas vezes sequer conseguir identificar quem está por trás daquele site.
2: O promotor Luiz Roberto participou de um seminário técnico promovido pelo PROCON do Ministério Público de Minas Gerais em Belo Horizonte sobre o vício em jogos e a proteção do consumidor. De acordo com o psiquiatra e professor da Universidade Universidade Federal de Minas Gerais, Elian Nunes de Oliveira, o vício em apostas pode causar consequências devastadoras.
4: As pessoas param de pagar contas, né, de energia, contas de água, de aluguel. Elas se tornam mais ansiosas, mais inquietas, irritadas, podem evoluir para transtornos do sono, né, dificuldade de conciliar e manter o sono. Tem muitos pacientes que falaram também de uma insônia terminal, né, de um acordar precoce, acompanhado também de transtornos de ansiedade, transtornos do humor em geral, depressão, pânico e até abuso de outras substâncias psicoativas.
2: Para se ter uma ideia da gravidade do problema, segundo dados do Ministério da Fazenda, entre 25 de setembro e 1º de outubro, quase 10.500 sites ilegais de apostas foram bloqueados. Do Ministério Público de Minas Gerais, para a agência Rádio Web, Marco Aurélio Franco.
5: Diante de um cenário de avanço acelerado da inteligência artificial e de circulação de conteúdos falsos e manipulados, por que não criar soluções capazes de combater esses riscos? Esse é o intuito do Hackanave, uma competição pedagógica nacional de inovação organizada pelo Nave à Vela, uma solução de educação tecnológica da Arco Educação. O tema de 2026 é justamente o combate à desinformação digital. Para isso, jovens estudantes precisaram criar projetos com soluções reais, como explica Tance Simões, gerente de estratégia pedagógica do Nave à Vela.
6: Eu olho para as pessoas, eu olho para o mundo ao meu redor, eu entendo quais são as dores que elas estão vivenciando, eu entendo quais são as necessidades que elas têm, eu traduzo isso dentro de uma possibilidade de resolução, e aí eu preciso desenvolver comunicação, colaboração, trabalho em equipe, delegar tarefas, eu preciso desenvolver habilidades de priorização, de gestão de projetos, eu preciso entender o que é, inclusive, gestão dos recursos.
5: A iniciativa também contribui para o futuro desses jovens.
6: Então, tem um conjunto muito sofisticado de habilidades socioemocionais e habilidades técnicas que são desenvolvidas ao longo de uma competição como essa e que aproximam os alunos da realidade do que eles vão vivenciar dentro do mercado de trabalho, dentro do que eles vão vivenciar para a vida. É mais do que vou criar um aplicativo, vou criar uma solução XPTO, e mais sobre estou identificando problemas reais dentro do mundo onde eu vivo, estou buscando oportunidades concretas de como eu posso resolvê-los.
5: A última etapa da competição será em âmbito nacional com as 10 melhores equipes do país no próximo dia 10 de outubro em São Paulo. Entre as propostas finalistas estão um jogo para ajudar idosos e crianças a reconhecerem fake news, uma plataforma que ensina a identificar golpes na internet e até uma espécie de vacina anti-IA criada para proteger imagens de crianças contra o uso indevido por plataformas de inteligência artificial. Os vencedores serão premiados com uma imersão na NASA em Houston, nos Estados Unidos. Agência Rádio Web, produção e reportagem, Carolina Cassola.
0: Agora 6:58, passando rapidão, recebemos um áudio maravilhoso, Paizinha.
1: José Felipe, o José Felipe Basso lá de Urupema, Cris, ele que é filho do Jean, nosso ouvinte, vamos rodar o áudio dele agora?
0: Mas com certeza, inclusive José Felipe, faz um vídeo, o nosso marketing lá, olha, vai adorar ter esse vídeo seu lá no nosso Instagram, hein?
7: Opa, Guilherme, só puxa a rádio negócio. Aqui é o José Felipe, aqui do bairro, aqui da Urupema, aqui tá...
0: De Urupema, ele falou que a lista da Levasca.
7: Opa, Guilherme, só puxa a rádio Levasca.
0: Só puxa a rádio Levasca. Mas que coisa mais linda do mundo, Padilha.
1: Isso é ótimo, filho.
0: É ótimo. Manda um vídeo pra gente, José Felipe. Um abraço pra você, pro seu pai, pra sua mãe, pra toda a sua família, todo o pessoal que estão ouvindo a Rádio Nevasca. Um abraço lá pra Tina Nunes. Boa noite, Cris e Robson. Eu também comia muitos bolos de chumbinho. E é uma delícia. Eu tenho uma que cuida, que ainda faz esses bolos no final de ano. Coisa, Evalcir Nunes. Beijinho.
1: É o Cris aqui também, o tio Chico falando da surpresa, das carecas de bolo, dos bolos de milho.
0: Nossa, gente, muito bom. O José Vilso também, só a dona Isabel Cristina Goulart Rosa pra fazer esses bolos.
1: Olha que coisa boa, Eliseu lá da Santa Rita.
0: Boa noite, gostei dessas prosas. O produto enlatado que é saudável é só a sardinha. É verdade. Abraço, Eliseu Melo, de Santa Rita, Refúgio dos Melos. Que bom que o senhor gostou da nossa prosa de hoje, seu Eliseu.
1: Nós vamos fazer uma prosa dessa todos os dias. Vamos ver um tema. Né?
0: Com
1: né?
0: Toda certeza.
1: Falando da nossa infância, né?
0: Bem,
1: que é mais velho do que eu, né? Muitas coisas não dá certo. Né?
0: Eu sou mais velha que você, Padilha. Nossa, anos luz mais velha que você. Então, você não vai saber de muita coisa. 7:00 Vamos chamar Ronaldo Coutinho. Uma ótima noite pra você. Continua com Robson Padilha, com a Alma Campeira. Vamos saber do tempo.
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1: O Ronaldo Coutinho do Prado, boa noite, Ronaldo. Fala pra nós a previsão do tempo aí.
9: Boa noite. É, o tempo segue com nebulosidade, né? Pode ser que ainda tenha alguma chuvinha, alguma coisinha fraca agora à noite. Amanhã, mais para tempo bom, entre nublado, período de sol, friozinho de manhã, esquenta de tarde. A chance de chuva é pequena, talvez alguma pancada no final da tarde e noite. Na quinta aumenta a chance de chuva, também fica fresco de manhã, um pouco de calor à tarde, e a tendência é que haja condição de chuva ou trovada. Pode vir já de manhã, o mais provável à tarde e noite. Alguma coisinha forte, pontual, também pode ter. Na sexta, situação parecida, de manhã pequena chance de chuva, mais à tarde e noite. E a temperatura sem muita mudança. Sábado, mesmo quadro, chuva com períodos de melhora, maiores pela manhã, e chance de chuva tarde e noite, temperatura amena. Domingo voltou a colocar tempo mais seco, talvez passe sem chuva, frio de manhã, agradável à tarde. Na segunda, terça e quarta volta a ter chuva com período de melhora. Semana que vem também vai ser uma semana chata para quem tem que fazer alguma coisa ao ar livre. Então períodos assim mais longos sem chuva vão ser bem pouco frequentes até o dia 20, 21 desse mês. O predomínio maior é do tempo instável. Da Climatera, Ronaldo Coutinho.
1: Valeu, Ronaldo, obrigado pelas informações do tempo, Coutinho do Prado, obrigado, amigo velho. Seguimos com os comerciais para depois ir o programa Alma Campeira.
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1: Buenas, buenas noites, Gaudérios e Gaudérias, amigos e amigas, gaúchos e gaúchas de todas as querências. Estamos chegando de Sonzeira, Padilhão. Hoje é terça-feira e a terça-feira chega mansa, com o frio beijando o chão. A lua clareia a estrada, feito luz de lampião. No silêncio da campanha, o vento assovia faceiro e a gente proseia com a noite no aconchego do galpão campeiro. As que tal, indiada véia baguala, ou aí que eu me refiro. É isso aí, de rádio ligado também, lá na coxilha, tio Chico Batista. Ô, tio Chico, mandar um abraço pro senhor e a sua prenda. Ele que tá de rádio ligado com a gente, coisa buena por demais. Lá no São João de Pelotas, rapaz. Ô, Dida, tudo bueno? Como é que tu tá, homem, velho? Tá bom? Vamos achar aqui uma... Deixa eu ver aqui, homem, vamos ajeitando aqui a lida. Vamos ajeitando aqui a lida, ô tio Chico. Eu vou lhe mandar pro senhor aí a marca estampa, a marca estampa. Mas olha aí, homem. O Márcio, velho lá do São João, rapaz. Ô, vivente, depois de tanto tempo desencaiado, né? O homem finalmente arrumou uma prenda, meu. Agora acabou a vida de andar solito pelos bailes, cuidando da cuia, fazendo média com as moças. Diz que o homem tá faceiro demais, né? Que nem ponto solto, né? No potreiro, só não sabemos ainda se ele arrumou a namorada, né? Ou se foi uma prenda que arrumou o Márcio. Mas, bueno, né, vivente? Parabéns, Marcião, que seja uma parceira buena, aí com muito mate, risada, pouca peleia, agora segura a rede, porque desencaiado foi fácil, tava encaiadão, né? Deus o livre. Oi, Márcio, velho, um abraço, meu amigo Márcio.

Mas que marca louca de Buena, né, tia? Barbaridade, né, Padilhão? Quero mandar um abraço também pro grande amigo, nosso grande amigo Mauro, rapaz. É ele que é engenheiro lá no Painel, pro Mauro e pra todo aquele povo bueno da Construserra Matriz de Construção. Um abraço pra vocês da Construserra Matriz de Construção. Maurão, tá aqui a marca do Chacoalho do Pandeiro, Ricardo Berg e Grupo Carqueja Masquetal. Ô Dida, tá escutando o Padinho ou não? 104,1. Quero mandar um forte abraço pro tio Paulo Afonso e a dona Dinara, lá no Ausentes, ali no Silveira, né? Tio Paulo Afonso, como é que tá, amigo velho? Tá bom? Ô, dona Dinara!

0: chamando, foi culpa do baio daquele entreveiro que eu vim enfesado tocando pandeiro.
1: Mas que é o Charles?
2: Que coisa esse cara no baio, verga?
1: Um abraço do Carteja.
2: Abraço.
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9: Olha a hora certa. Agora são 7h24 da noite em Diada Buerana. A rádio do teu coração e dos melhores ouvintes. Buenas noites, Galdérios e Galdérias, pra você que tá aí no sítio, você tá no interior, você que tá no sítio, você que tá na chácara, você que tá na fazenda, você que tá no galpão, você que tá em casa brigando com a mulher, você quer escutar a marca e a mulher quer escutar a novela, não, frouxa o garrão, friozinho lá de fora, mas aqui tem calor, tem mate cevado na cuia e a música tem um bom sabor. É noite buena de campo, dessas que a alma se ajeita, pra quem gosta da tradição, da prosa e da vida campeira. É, minha gente, aqui chegou um dezão, sabe de quem? Aí do nosso amigo Grinfa. Ô, Grinfa, como é que tu tá, meu velho? Tá bom? E vocês estão notando que, já que falamos em Grinfa, aí os pinheiros estão, tá caindo já estão sexando, né? É, já estão sexando, bastante pinhão vai dar ano que vem, bastante pinhão. Ô, Cristiane, como é que tá o Urubici, Cristiane? Tá certo, menina? Ela quer curtir uma do Galopasse, nós vamos rodar. Ah, o Valmor Santos chegando por aqui, pediu assim, ó, a opa. Atacan a música Valente, mas a qual Valente, homem do céu? Quem é que canta, Valmor? Fala pra mim, música Valente 2. Fala pra mim como é que é a volteada. Diga pra mim, Xê. Diga pra mim, Xê. Ô, José Felipe, como é que tá, homem?
2: Ó. Oh. Só puxa rádio, Nevasca.
9: É bagual.
2: Aqui é o José Felipe.
9: Aham. Mas é meu amigo. É tal desse gurizito, rapaz, e gauchão, é gauchão. Ô tio Aurélio, como é que tá o Xê?
10: Boa noite, meu amigo Padilhão. Manda aí pra nós aí, escutar aquela capataz de fazenda aí, meu amigo. Só pra não dar barda. Uma boa noite, fica com Deus. Programação show de bola.
9: Dele boca pra gateada, né, meu amigo? Deixa que eu toco o guri. César Passarinho pra gauchada ligada com a gente. Peões e prendas.

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1: Olha a hora certa, agora são 7h41 da noite. Tchê. A rádio mais ouvida e mais querida. Buenas noites, amigos e amigas gaudérios e gaudérias de todas as querências. Olha só, o cusco, né? O cachorro ronda o terreiro, o cavalo pasta no potreiro e o cheiro do fogo de chão perfuma o rancho inteiro. Na batida do coração, a saudade se apresenta e a noite fica mais linda quando a alma se alimenta. Ô tio Celso, tudo bom, tio Celso? Como é que tá? O amigo especial de primeiro, um abraço, tio Celso. Meu amigo Hernani do Amaral, como é que tá? Tio Mederico, deixa que nós rodamos, né, Xê? A Sônia de Fátima Ruda, olá, boa noite, muito legal o bate-papo da Cris do Padilha sobre os bolos de antigamente, algo que remete à infância, adorei, obrigado mesmo, coisa buena, né? Sobre o caldo de galinha, antigamente também era mais gostoso, pois era a galinhas criadas em casa comilha, verdade, isso é verdade, ô Sônia, é verdade, ui, é coisa buena, uma galinha caipira, né? Barbaridade. Ô, dona Marlesia Medeiros, tudo bueno? Boa noite, agora são 7h43, deixa eu ver como é que tá a lida por aqui. Vamos dar uma ida lá no nosso WhatsApp, lá no nosso zap zap, como diz o ditado, né, Maurão? Vamos que vamos, Bexiga! Você tá ligado com a gente aí, Bexiga? Lá na Cabanha de Jesus, rapaz, lá no Mato Escuro. Olha que coisa buena, Peguemos e não recuemo, como diz o ditado. Vamos largar as marcas então, hein, de barbaridade?

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0: Mas que marca velha baguala, né, Indiada? Barbaridade, tchê. Aí que eu me refiro, né? Tem aí na volteada, agora são 7 horas e 54 minutinhos. É, vocês que estão de rádio ligado, manda mensagem. Diga assim, ô Padilhão, eu tô aqui em tal lugar, eu tô te escutando. Vamos com o Decano Cheio, com o Mauro Moraes, pra toda essa gauchada boerana ligada comigo. Valeu, Indiada Taura!
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1: O Ronaldo Coutinho do Prado, boa noite, Ronaldo. Fala pra nós aí sobre a previsão do tempo, amigo Ronaldo Coutinho do Prado. Buenas!
2: Boa noite. É, o tempo segue com nebulosidade, né? Pode ser que ainda tenha alguma chuvinha, alguma coisinha fraca agora à noite. Amanhã, mais para tempo bom, entre nublado, períodos de sol, friozinho de manhã, esquenta de tarde. A chance de chuva é pequena, talvez alguma pancada no final da tarde e noite. Na quinta, aumenta a chance de chuva, também fica fresco de manhã, um pouco de calor à tarde, e a tendência é que haja condição de chuva ou trovada. Pode vir já de manhã, o mais provável à tarde e noite. Alguma coisinha forte, pontual, também pode ter. Na sexta, situação parecida, de manhã, pequena chance de chuva, mais à tarde e noite. E a temperatura sem muita mudança. Sábado, mesmo quadro, chuva, com períodos de melhora, maiores pela manhã, e chance de chuva à tarde e noite, temperatura amena. Domingo, voltou a colocar tempo mais seco. Talvez passe sem chuva. Frio de manhã, agradável à tarde. Na segunda, terça e quarta, volta a ter chuva com período de melhora. Semana que vem também vai ser uma semana chata para quem tem que fazer alguma coisa ao ar livre. Então, períodos assim mais longos sem chuva vão ser bem pouco frequentes até o dia 20, 21 desse mês. O predomínio maior é do tempo instável. Da Climatera, Ronaldo Coutinho.
1: Valeu, Ronaldo. Obrigado pelas informações do tempo, amigo Ronaldo Coutinho. Agora são 8 horas em ponto no meu cebolão, mas bah.
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1: Olha a hora, olha a hora, olha a hora certa. Agora são 8:02, 8:02, 8:02, minha gente, buenacha. A rádio mais ouvida, mais querida, a rádio do povo do Brasil. É, meu povo, temos chegando de novo, né, Padilhão? Então aperta o poncho, é, aperta o poncho aí, aperta o teu poncho, porque é noite, tá de respeito, né, parceiro? Friozinho no lombo e o mate quente aquecendo o peito, é terça-feira de campo, é tradição verdadeira, e quem chega pra ouvir já tá dentro de uma campeira. É, eu falo pra vocês aí, o programa Alma Campeira, eu estou aqui porque eu gosto muito de estar aqui apresentando para os amigos, para vocês aí o programa, você de longe, você de perto. Eu gosto bastante de ter os ouvintes, esses ouvintes que a gente quer muito bem, esses ouvintes que são sempre com a gente, né, tio Celso? Tio Celso, tá, o também é o Adailton lá do Bom Jardim da Serra, rapaz. Oi, a gurizada velha, é o Bexiga lá no Mato Escuro. Então, se você tá me escutando, você tem o meu número, eu tenho o número da Nevasca, você manda um ok pra mim aqui, tchê. Você manda assim, eu tô aqui em tal lugar, me escutando você, Padilhão. Eu tô aqui em tal lugar. Ô, Marlene, vocês estão de rádio ligado aí, Marlene? E o tio Liz Nivaldo, né? A Marlene agora tá bordando umas toalhas de banhas, bicha, vem. Um abraço pra Marlene. É isso aí, vamos ver como é que tá a lida por aqui, vamos ver como é que tá a volteada. Vamos que vamos. Ô, Maurão, esse Maurão é uma lenda, né? Jogar uns tiros de laço. Manolo Lopes também. Ô, Manolo, como é que tu tá, homem velho? É uma vorteada. Vamos ver como é que tá a nossa temperatura agora, bem rapidinho, Padilhão. Porque nós sempre tocamos as músicas, o povo quer saber de música, o povo quer moda. Rosângela Souza, do Monte. Ô, Rosângela, hein? Boa noite, Rosângela. Bah, mas andava sumida, né, Rosângela? Tá louco, né, che? Arbaridade, né, Rosângela? Agora tá 10 graus, umidade 97, vento de 8K. Nubladão, tempo vai nubladão. Hoje é o dia 6 de outubro, hoje é o dia do prefeito. Parabéns ao prefeito, a todos os prefeitos. Se você é prefeito da tua cidade e tá escutando o Padilhão, manda um ok aqui que eu te mando um abraço, tchê. Aí hoje é o dia do tecnólogo e também dia nacional aí do circulista. Mas que coisa, indiada. Uma lida, né, tchê? Tá estudando, tá bueno. Tá estudando, que coisa boa. Tá certa, Rosângela. Diz ela que hoje não tem aula, então tá escutando o Padilhão. Obrigado. Rosângela, vou tocar essa aqui porque eu sei que você é fandangueira. A Rosângela é dançadeira, barbaridade. Já dancemos umas vaneiras, né, Rosângela? Essa aqui é pra ti. Bueno, vamos que vamos.

0: essa aí, Marquinho. Não é essa música, bicho.
1: Acho que é essa aqui, hein? Lá, eu, Cris. Gurizada, diga.
2: Vai lá.
0: Vamos ver. Não é essa aí também. Não é essa aí.
1: Acho que é o tio Laerte no bailão, então já. Vamos ver.
0: Cris, por favor, Cris.
3: Eu até gostei dessa música, eu tava dançando baguale. Não sei, só faltou uma prenda aqui em cima para dançar comigo.
1: Se não é nenhuma dessas aí, se não é nenhuma dessa, agora eu não sei qual que é. Qual
3: que
1: é, Cris?
3: Eu sei que o povo vai gostar e vai dançar bastante. Tá chegando o tranco velho mais sonangueiro do sul do Brasil, hein, gurizada? Vem, segura.

Mas que marca baguala, né? Xeloquedo, veterinário, perrão, né, tchê? Quero mandar um abraço pro tio Paulo. Aí, tio Paulo e também o Juninho Fontanella estão lidando com os motores. Uma hora dessa, estão lá de rádio ligado, curtindo. E também o Adailto Velho. Ai, Adailto. Ô, dona Guiomar! Ô, dona Guiomar, como é que estão aí, dona Guiomar? Não, não congelou? Vou mandar essa aqui pra dona Guiomar, ó. Lembranças do Porca Véia, mas que coisa buena, tchê! E lá pro tio Paulo também, que ele gosta bastante dessa marca, e o Juninho, né, tchê? Mas é a lembrança. Se o Olavo estiver me escutando também, né, tchê? É, Olavo, me ajude. Agora tá com um buffet de sorvete, né, tchê? Que coisa boa, pouco sorvete bom.

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4: Olha a hora, olha a hora, olha a hora certa, agora são 8h24 da noite em Diada Buerana. A rádio do teu coração e dos melhores ouvintes, tchê. Vamos que vamos, né, em Diada Baguala. A voz da comunidade. Buenas, buenas noites. Oh, barbaridade, tchê. Vamos chegando, né, Padilhão? Vamos chegando na força do sincerro. E assim seguimos a noite no compasso do rincão, com a tradição na alma e o gauchismo no coração. Aqui a prosa é campeira, o sentimento é sem fronteira. Boa noite, meu povo taura. Sejam todos bem-vindos a uma prosa galponeira. Meu amigo Antério, rapaz, mas antes nós temos aqui o Vonir Santos, meu amigo Vornas, o Vornas dos Santos Decorações, feliz da vida, bicho velho, né? Cheia, taura velho, tá lá, né? Tá lá, tá certo aí, tá de rádio ligado e pediu a marca Terra Querida, e nós vamos rodar essa marca que nasceu aqui na nossa Nevada da Canção Nativa. Vonique é um dos grandes palanques cravados da nossa Nevada, que infelizmente não tem mais, barbaridade, mas se der certo um dia vem e volta, né? O Antério do Táxi quer as pilchas do nego, estão em casa. Ô, seu Valdir Barbosa, como é que tá o Xê? Ô, tia Ana, tudo bueno, tia Ana? Mas aqui esse casal que eu quero, dançadores, ó, meu. O tio Valdir Barbosa e a tia Ana numa sala. Barbaridade de saltar cavaco. O Antério quer curtir as pilchas do nego e nós vamos rodar as pilchas do nego. Boa noite, né, tia? É isso aí, um abraço, né? Tá bueno, então agora são 8h26. Terra Querida, e na sequência as pilchas do nego, e a terceira marca vai ser pra Rosângela, né? Rosângela, Tilaerte no bailão com o Tia Garotos, mas que tal? Vamos que vamos.

Ô, Silvana, já tinha me esquecido de mandar um abraço lá pro Wellington. Obrigado pela audiência, Silvana. Você, Wellington, aqui de Urupema, um forte abraço. Ele diz ela que ele gosta bastante do Tranco Fandangueiro que nós tocamos, né? Um abraço, Wellington. Alô, Silvana.

0: Mas aí que eu me refiro que marca louca de especial, sabe quem é que tá de rádio ligado com a gente? Meu grande amigo Elinho Chaves e também a dona Gi. O Elinho que é comprador de lã, se você tiver lã pra vender aí, entra em contato com a gente, o Elinho compra lã de oveia. Ô Elinho e Gi, vou mandar isso aqui pra vocês, ó, que nasceu aqui na Nevada, na Canção Nativa, Elton Saldanha, o Sincerro vai batendo.
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4: Olha a hora, olha a hora, olha a hora certa. Agora são 8h44, minha gente. Buenacha. A rádio mais ouvida, a rádio mais escutada da região de São Joaquim. Tchê. Buenas, buenas noites, amigos e amigas Galdérios e Galdérias. Vamos chegando de novo, né, Padilhão? Seu Isaías Fernandes chegando por aqui também. Como é que tá, homem?
5: Boa noite, meu amigo Padilha. Tudo certo? Aqui é o Isaías Fernandes da Marelli. Mandar um abraço aí pros meus amigos aí. Meus amigos do serviço aí, o Pituco, o Tio Nazareno, o Titio, o Bochecha, Zecão, Telecena, Tio Jeff, é muitos ouvintes aí, valeu, valeu, guri.
4: Um abraço, amigo velho. Ô, dona Maria Inês, como é que tá aí, menina?
6: Olá, de novo, Padilha, sou Maria Inês daqui do Jardim Caixara. Jode uma música aí dos mirim pra mim, qualquer um, viu? Robson Padilha, um abraço, querido amigo. Fica com Deus aí, tenha uma boa noite. Tenha uma boa noite de terça-feira e uma boa quarta-feira amanhã. Tchau.
4: Valeu, dona Maria Inês. Ô, dona Guiomar, dona Guiomar. A dona Guiomar tá com a gente de rádio ligado. Certo, Elinho. Então, quer dizer que essa semana estão lidando com aí cai cerca, meu grande amigo Elinho Chaves, rapaz. É, não flocha o garrão, não, né, tio? É uma lida, velho, daquelas bem buenas. O Adroaldo. O Adroaldo. Ô, como é que tu tá, Adroaldo? Tá bueno? É uma lida, velha boa. Vamos ver como é que tá a lida por aqui. Deixa eu ver bem rapidinho aqui, né, Padilha? Olha aqui, ó, o José Felipe, ó, meu Zé, como é que tá, man?
7: 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Aqui é o José Felipe, aqui do bairro, aqui da Ouro Fino.
4: Exato. Gauchão, velho, bagual, homem, aí, ó, viu? Ô, Vori, você tá me escutando ainda, Vori? Então, escuta essas aqui, ó. Aqueles dois dos tiranos, os serranos, Saudades do Galpão. Eu me lembro da música Saudades do Galpão, num rodeio que o Malarreado fez no CTG. Barbaridade, tchê. É, meu, que rodeio, velho, louco de bagual. E na sequência, o Alexandre Risse tava lá na gaita. E o Voni cantando, né? Saudades do Galpão, nós vamos tocar. Vai ser a primeira agora, hein? Na sequência, aqueles dois com os tiranos e os mirins pra minha amiga Maria Inês do Jardim Caiçara. Bueno, sem mais delongas.

Asque Marca Baguala, já vamos largar o tranco da Morena Rosa e Adelar Bertuzzi, Sanfoneiro Pachola lá pro Marlo Bonfim, né, gente? Um abraço, Marlão, vamos que vamos, parceiro, velho Taura, vamos atracando com as últimas da terça-feira, tchê!

0: mas encerrou o programa, mas barbaridade, tchê. Acabou o programa, obrigado pela companhia, parceria de todos vocês, você de longe, você de perto, você que me escutou, você que não me mandou mensagem, mas, ô, gente, eu digo pra vocês que é um prazer estar aqui apresentando pra vocês esse programa de todas as noites, o programa Alma Campeira. Bença minha mãezinha do meu coração, bença meu paizinho do meu coração. Eu amo muito a minha mãezinha, amo muito meu paizinho. Um abraço, um queijo, uma melancia, uma gila de brinde a todos vocês. Vocês vão ficar com a Voz do Brasil e eu vou com Deus e vocês vão ficar com Deus. Fui, fica aí, gente.
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2: 9 horas.
3: Do Brasil. As notícias do governo federal que movimentaram o país no dia de hoje.
4: Olá, boa noite.
5: Boa noite para você que nos acompanha em todo o país.
4: Terça-feira, 6 de outubro de 2026.
5: Vamos aos destaques do dia.
4: Sites e aplicativos de apostas online estão oficialmente proibidos no Brasil a partir de hoje.
5: Empresas de bets têm até amanhã para enviar relatório com saldos finais de apostadores.
4: E mais de 26 milhões de usuários não fizeram resgate voluntário dos valores disponíveis. Nazi Brum.
6: Segundo a Secretaria de Prêmios e Apostas do Ministério da Fazenda, ainda restam R$1.325.000.000 na carteira das bets.
5: Alerta climático.
4: Novo boletim sobre o El Niño aponta risco de eventos extremos e altas temperaturas em boa parte do Brasil entre outubro e o início de 2027.
5: Plataforma digital reúne alertas meteorológicos e orientações para produtores rurais durante o fenômeno. Cleide Lopes.
7: Essas ações têm como foco fortalecer a gestão integrada e prevenir cenários e reduzir riscos.
4: Educação profissional e tecnológica.
5: Modelo de ensino completa 117